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0: 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As notícias do governo federal que movimentaram o país no dia de hoje.
1: Olá, boa noite.
2: Boa noite para você que nos acompanha em todo o país.
1: Segunda-feira, 17 de agosto de 2026.
2: Vamos ao destaque do dia.
1: Petrobras confirma a existência de petróleo no litoral do Amapá.
2: Empresa seguirá com estudos para determinar a quantidade e a qualidade do óleo encontrado. Luana Karen.
3: O poço onde a Petrobras encontrou petróleo está localizado a cerca de 175 quilômetros da costa do Amapá, a uma profundidade de quase 2.900 metros.
1: Brasil registra redução de 30% nas mortes por malária em 2025 em relação ao ano anterior.
2: Foram registrados ainda 118.037 casos, 15% a menos que em 2024. Graziele Bezerra.
4: Se diagnosticada a tempo, a malária tem cura e o tratamento é eficaz.
1: E ainda a arte nas escolas.
2: Homologadas as diretrizes para o ensino na disciplina de educação básica.
1: Estudo deve ser organizado em quatro componentes: artes visuais, dança, música e teatro. Thaís Antônio.
5: De acordo com as novas diretrizes, o ensino de arte nas escolas deve aproximar os estudantes das diferentes formas de fazer e vivenciar a disciplina.
2: E hoje, na apresentação da Voz do Brasil, eu, Mariana Jungmann e Luciano Seixas.
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2: É na costa do Amapá que foi descoberta uma nova riqueza do Brasil.
1: A Petrobras anunciou a existência de petróleo num poço que está sendo perfurado pela empresa.
2: Assim que concluída a perfuração, será feito o levantamento da quantidade de petróleo na região.
1: Hoje, autoridades visitaram um navio sonda da empresa, embarcação adaptada para a perfuração de poços em águas profundas e ultraprofundas.
3: Com a descoberta da Petrobras da presença de petróleo em poço perfurado na margem equatorial, uma comitiva do governo federal visitou nesta segunda-feira o navio sonda da empresa. A embarcação está localizada em região de águas profundas no litoral do Amapá. De acordo com a presidente da Petrobras, Magda Chambriard, o poço começou a ser perfurado em outubro do ano passado e em mais alguns dias deve ter o trabalho de avaliação concluído.
6: Nós descobrimos óleo, né, no Poço Morfo, mas que até agora confirmou todas as nossas expectativas de um potencial relevante de petróleo na margem equatorial, mais especificamente no litoral do estado do Amapá. Esse poço vai acabar nos próximos talvez 15, 20 dias, né? Vamos ver quando é que ele acaba. Logo a seguir, nós temos que delimitar essa descoberta, ou seja, a gente tem que saber quanto é que de petróleo tem de fato nessa área, né?
3: Na semana passada, a Petrobras já havia confirmado a presença de hidrocarbonetos na região. Os hidrocarbonetos são compostos orgânicos formados exclusivamente por átomos de carbono e hidrogênio, e onde são encontrados indicam presença de petróleo e gás natural. Com a exploração de novos poços, a Petrobras pretende garantir segurança energética para o futuro. Como destaca o ministro de Minas e Energia, Alexandre Silveira.
7: Que a gente possa se orgulhar de ter sim, 90% da nossa energia elétrica limpa e renovável e 50% da matriz geral. E, portanto, nem

0: Nenhum brasileiro em sã consciência pode abrir mão da sua soberania e das suas riquezas naturais para poder combater miséria, combater fome, fazer desenvolvimento.
1: O poço onde a Petrobras encontrou petróleo está localizado a cerca de 175 quilômetros da costa do Amapá, a uma profundidade de quase 2.900 metros. De acordo com a Petrobras, atualmente cerca de 80% do petróleo extraído no Brasil vem do pré-sal. Essa exploração deve chegar ao pico até 2035. Indicando a necessidade de outras fontes de combustível fóssil. Reportagem Luana Karen.
2: Como deve ser o ensino de arte nas escolas? O Ministério da Educação homologou diretrizes para o ensino do componente curricular na rede de educação básica.
3: O documento estabelece que o ensino deve ser organizado em quatro eixos: artes visuais, dança, música e teatro.
2: O anúncio dessas diretrizes ocorreu hoje. A repórter Thaís Antônio acompanhou tudo e traz os detalhes ao vivo pra gente aqui no estúdio. Boa noite, Thaís.
4: Boa noite, Mariana. Boa noite, Luciano. E ouvintes da Voz do Brasil, de acordo com as novas diretrizes, o ensino de arte nas escolas deve aproximar os estudantes das diferentes formas de fazer e vivenciar a disciplina. E para isso ser feito, a arte deve ser dividida em quatro componentes curriculares: artes visuais, dança, música e teatro. O texto complementa a Base Nacional Comum Curricular, que estabelece os conhecimentos, competências e habilidades esperados dos estudantes ao longo da educação básica. Com isso, as escolas passam a ensinar conteúdos, métodos e processos de criação em arte como prática educativa e não apenas como atividade secundária ou recreativa. Outro destaque é a aproximação entre professores, artistas e mestres e mestras das culturas populares. A resolução reconhece a importância de incluir esses saberes no processo educativo por meio de um trabalho colaborativo com professores de artes visuais, dança, música e teatro, como explica o ministro da Educação, Leonardo Barchini.
5: Primeiro, a gente fortalece as quatro linguagens separadamente, elas obviamente atuam em conjunto, mas a gente fortalece cada uma das quatro linguagens: as artes visuais, a música, a dança e o teatro. E a gente reconhece que na formação de professores com essas diretrizes, também precisaremos ter habilitação em cada uma dessas especificidades, dessas quatro linguagens, teremos que ter formação específica. Então, isso eleva o ensino das artes a outro nível.
4: A resolução também define orientações para a organização do currículo, a distribuição dos professores, a estrutura física e pedagógica das escolas e os processos de avaliação. Todas essas medidas devem considerar princípios como equidade, acessibilidade, inclusão e justiça social. Mariana e Luciana, é com vocês.
3: Obrigado pelas informações, Thaís Antônio.
2: A malária é caracterizada por febres altas, calafrios, tremores, dores de cabeça, podendo estar associada também a vômitos e náuseas.
3: Causada principalmente pela picada de mosquitos infectados, a maior parte de casos da doença estão no norte do país.
2: Mas no ano passado caiu o número de infectados pela malária, bem como de óbitos em função da doença.
6: A malária contaminou cerca de 118 mil pessoas no ano passado, 15% a menos do que em 2024. Os resultados foram apresentados nesta segunda-feira, durante um congresso da Sociedade Brasileira de Medicina Tropical. O número de mortes em função da doença também caiu, especialmente na região amazônica, que concentra o maior número de casos, como disse o ministro da Saúde, Alexandre Padilha.
7: 2025, nós tivemos uma redução de mais de 50% dos óbitos por malária, mais de 40% de redução de malária em terra indígena, mais de 40% de malária em áreas de assentamento rural, assentamentos na região amazônica brasileira, que é uma das duas regiões com maior incidência de casos de malária. E tivemos o menor número de internações por malária.
6: Em menor escala, a infecção pode ocorrer devido à transfusão sanguínea, compartilhamento de agulhas contaminadas ou da gestante para o bebê. Mas o principal modo de transmissão é pela picada de fêmeas infectadas do mosquito Anopheles, também conhecido como carapanã ou mosquito prego. De acordo com o presidente da Sociedade Brasileira de Medicina Tropical, Gustavo Romero.
8: Por isso, isso, a gente tem uma, às vezes muita dificuldade, né, de definir exatamente aquela população que efetivamente está em risco, né? Os mosquitos se mexem, né? E os mosquitos crescem com as variações climáticas, que é outro detalhe importante que a gente deve levar em consideração. E muito frequentemente populações que estão mais vulneráveis estão mais expostas à picada desses mosquitos. E por isso que a malária se transmite com tanta eficiência, né?
9: Se diagnosticada a tempo, a malária tem cura e o tratamento é eficaz. Após a confirmação da doença, o paciente recebe o tratamento gratuitamente em unidades do Sistema Único de Saúde. Inclusive a tafenoquina, medicamento que previne novas manifestações da malária. Por ser administrado em dose única, ele impede que o paciente abandone o tratamento, como explica o infectologista Marcos Lacerda.
10: Comparando com as medicações que são tradicionalmente usadas para malária, que vão de 7 a 14 dias, resulta num benefício muito grande para o paciente. É que as pessoas se tratam enquanto tem febre, geralmente 2, 3 dias, depois ela para de usar a medicação. E isso então faz com que as recaídas aconteçam. Praticamente metade dos casos que estão registrados hoje no Brasil são de recaídas. Então, uma medicação que iniba a recaída é uma medicação altamente estratégica no controle da malária no país.
9: O medicamento está disponível tanto para pacientes maiores de 16 anos e com mais de 35 quilos, quanto para crianças a partir de 2 anos e com peso mínimo de 10 quilos. Reportagem Graziele Bezerra.
3: Entre junho e julho, foram confirmados 21 casos de sarampo no estado de São Paulo.
2: Neste fim de semana, o ministro da Saúde, Alexandre Padilha, esteve no estado, em Grajaú, acompanhando a vacinação contra a doença.
3: E comentou que o reforço na imunização visa prevenir a circulação e a transmissão do sarampo.
11: Em 2026, nós já temos aqui na cidade de São Paulo cerca de 20 casos também com relação de importados, são cepas que circularam nos Estados Unidos e no Canadá. E esse esforço é para manter esse bloqueio, para não permitir que aconteça em São Paulo em 2026, o que aconteceu em 2019, quando começou um surto assim e se propagou para ter 20 mil casos de sarampo em 2019. Naquele momento o Brasil perdeu o certificado de livre do sarampo. Reconquistamos o certificado em 2024 e queremos manter São Paulo, o estado de São Paulo e o Brasil livre do sarampo.
2: Para crianças de 6 a 11 meses, a dose aplicada durante a estratégia é considerada dose zero e não substitui as doses previstas no calendário nacional de vacinação aos 12 e aos 15 meses.
3: Para as demais idades, os profissionais de saúde verificam a necessidade de vacinação de acordo com a faixa etária e a situação vacinal de cada pessoa.
2: A cada hora, mais de 1000 vidas são perdidas devido às doenças cardiovasculares em todo o mundo, segundo a Organização Mundial de Saúde.
3: Estima-se que cerca de 18 milhões de pessoas morrem anualmente em decorrência de condições que afetam o sistema circulatório.
2: De acordo com a Sociedade Brasileira de Cardiologia, o Brasil ocupa o nono lugar em número de mortes cardíacas.
3: E hoje, 17 de agosto, marca o início da Semana da Saúde Vascular, que promove conscientização, prevenção e diagnóstico precoce.
12: Seu Manuel Arruda da Silva tem 80 anos. Quando precisou ser atendido para tratar de um ferimento, descobriu um grave comprometimento na circulação. Uma cirurgia vascular conseguiu inicialmente melhorar o fluxo de sangue, mas a amputação da perna direita acabou sendo inevitável. Hoje, 8 meses depois, seu Manuel agradece pela vida.
13: Eu estou aqui ainda, estou aí contando a história.
12: Histórias como a de seu Manuel Arruda ajudam a explicar por que as doenças que comprometem a circulação continuam sendo um importante problema de saúde pública. Elas estão entre as principais causas de morte no país. Muitas dessas condições se desenvolvem de forma silenciosa. Por isso, a prevenção e o diagnóstico precoce são fundamentais para reduzir complicações e salvar vidas. O cirurgião vascular do Hospital Universitário de Brasília, Paulo Saad, alerta para hábitos e cuidados que podem prevenir doenças vasculares.
14: Controlar a glicemia, controlar a pressão, controlar as gorduras no sangue e cessar o tabagismo.
12: O aposentado Humberto dos Santos, de 62 anos, sofreu um infarto em 2022. Após o episódio, teve um AVC que comprometeu a fala e os movimentos. Desde então, faz tratamento no Hospital Universitário de Brasília. O filho, Leandro dos Santos, que o acompanha no tratamento, fala sobre um vício que colaborou para agravar o quadro de doenças cardiovasculares de seu Humberto.
15: Ele sempre foi fumante, né?
16: E aí vocês acham que a causa principal foi essa?
15: Creio que seja, né? Cigarro.
12: O especialista Paulo Saad fala sobre alguns sinais que indicam que é hora de procurar um médico.
14: Um paciente que caminha uma curta distância e já começa a ter dor, aquele paciente que faz o esforço e tem dor no peito. Então esses sinais significam que o músculo que está trabalhando, se você tem uma obstrução da circulação, esse oxigênio não chega na quantidade necessária, esses pacientes precisam procurar ajuda urgentemente.
12: A informação é uma aliada dos pacientes na hora de reconhecer sintomas precoces, procurar atendimento no momento certo e adotar medidas que melhoram a qualidade de vida. Por isso, na semana de 17 de agosto, é comemorada a Semana da Saúde Vascular, período dedicado à conscientização sobre doenças que afetam o sistema circulatório. Reportagem Luciana Colares de Holanda.
3: Hoje também é dia do patrimônio.
2: A data foi criada para marcar a importância de preservar a arte, a cultura e a história que estão por trás de tantas tradições brasileiras.
3: O patrimônio pode ser material, como conjuntos de casarões históricos ou determinados prédios e igrejas, ou imaterial, quando está ligado a festas tradicionais, por exemplo.
2: Hoje, mais cedo, eu conversei com o presidente do Instituto do Patrimônio Histórico e Artístico Nacional, Davidson Guzmão, sobre a preservação e a conservação dessa memória coletiva. Acompanhe. Presidente Davidson Guzmão, bem-vindo à Voz do Brasil para a gente falar de história, cultura, nesse dia do patrimônio, né? Eu queria que o senhor começasse então explicando por que que a gente precisa de um dia para marcar esse tema e quais são as provocações que essa data faz.
17: Mariana, primeiro quero dizer que é um prazer estar aqui para a gente falar de algo que é tão importante para o reconhecimento da diversidade cultural brasileira, que é o patrimônio cultural. Uma das nossas principais atribuições e competências é a ampla divulgação e promoção do patrimônio cultural, exatamente para que essa diversidade seja reconhecida não só pelo Estado, mas que ela seja reconhecida e percebida também pela sociedade. E é por isso que a gente tem um dia dedicado ao patrimônio cultural, o dia 17 de agosto, que é um dia que foi escolhido em razão do nascimento, a data de aniversário de Rodrigo Melo Franco de Andrade, que foi o primeiro presidente do IPHAN e que ficou 30 anos ficou 30 anos fazendo a gestão do IPHAN e que foi a pessoa que inaugurou um sistema de proteção de patrimônio cultural no Brasil. Então, esse a justificativa, vamos dizer assim, é por causa, né, do nascimento de Rodrigo Melo Franco, que a gente tem o dia 17 de agosto escolhido, mas é sobretudo por conta da importância do patrimônio na vida das pessoas no dia a dia.
2: Agora, as celebrações vão se prolongar ao longo de todo esse mês. Qual é o tema desse ano e o que está previsto na programação?
17: Esse ano o tema é patrimônio criativo, inclusão produtiva, trabalho e renda. Exatamente para marcar uma dimensão do patrimônio cultural, que é a dimensão da cidadania e da produção de renda, da possibilidade de trabalho e renda para pessoas que vivem do patrimônio cultural. Vou dar um exemplo, o ofício de paneleiras lá em Goiabeiras, um bairro lá no Espírito Santo, né, em que a gente tem um bem cultural que é o ofício de paneleiras, um saber tradicional relacionado ao fazer a panela, né, que é produzida, a panela de barro que é produzida onde é feita a famosa moqueca capixaba.
2: Aquela panela tradicionalíssima de fazer moqueca capixaba, né?
17: Exatamente. E que tem uma dimensão, uma relação muito direta com o mercado, que, portanto, afere renda, né? Ofere renda para aquelas paneleiras. Então, esse é um exemplo importante, mas a gente tem vários outros, né, de pessoas, de detentores moradores que vivem diretamente do patrimônio cultural, de centros históricos que são dinamizados a partir do patrimônio que é reconhecido, desse centro histórico que é reconhecido em algumas das nossas cidades no país.
2: E aí a gente tem uma programação prevista, as pessoas podem checar essa programação onde, como é que funciona?
17: Isso, a gente tem uma programação em todos os estados do Brasil, nós teremos atividades, essa programação ela está disponível no portal do IPHAN, www.ipham.gov.br. Quem quiser acessar e ver o que vai estar acontecendo no seu estado, pode acessar a programação lá no portal do IPHAN na internet.
2: Lembrando aqui que IPHAN se escreve com PH, né?
17: Exato.
2: Que é Instituto do Patrimônio Histórico e Cultural. Presidente, no próximo ano também vamos ter outra celebração importante, que são os 90 anos do IPHAN, né? Quais são os principais desafios que ainda permanecem em relação à preservação do patrimônio?
17: Isso, ano que vem o IPHAN completa 90 anos e nós estamos aí pensando numa série de atividades e programação que deve ocorrer ao longo do ano todo. Em termos de desafios, a gente tem vários desafios, porque o patrimônio cultural, ele se relaciona com o dia a dia das pessoas, com o dia a dia das cidades. E aí eu posso aqui, acho que nomear dois. Um que está na ordem do dia e que a gente tem discutido muito é no que a gestão do patrimônio se relaciona, por exemplo, com as mudanças climáticas, né? Então, o aumento da intensidade de chuvas, das temperaturas, como que isso se relaciona com o patrimônio cultural na gestão dos centros históricos, que cuidados nós devemos ter e como nós devemos pensar ações de prevenção, adaptação e mitigação a essas mudanças climáticas. Esse é um desafio que está na nossa ordem do dia e que nós estamos pensando como tratar desse enfrentamento às mudanças climáticas no âmbito da gestão do patrimônio cultural. Um outro desafio é aquele que é um desafio e é ao mesmo tempo diretriz para a gestão do patrimônio cultural, que é a gestão compartilhada. Então, a articulação com estados e municípios, a articulação com a sociedade civil organizada para a gestão do patrimônio, para que essa gestão, ela de fato, ela seja compartilhada entre os órgãos de poder público e a sociedade.
2: Pois é, e é importante que a sociedade mesmo se envolva, né, presidente, nesse tema, cobre a preservação do patrimônio na sua cidade, no seu estado. Como que é possível fazer isso?
17: Bom, hoje a gente tem a participação social como um princípio que atravessa a maioria das políticas públicas no Brasil, inclusive a de patrimônio cultural. Então, hoje a sociedade, as pessoas podem procurar os órgãos de patrimônio de sua cidade, do seu estado, podem procurar o IPHAN tem representação, tem superintendências em todos os estados e podem procurar também as instâncias de controle social que trabalham com patrimônio cultural, os conselhos de cultura e em alguns casos os próprios conselhos de patrimônio que existem nos municípios e nos estados.
2: Lembrando, né, presidente, que até para deixar um pouco mais palpável para as pessoas, quando a gente fala de patrimônio, a gente está falando tanto daquele casarão histórico, aquele prédio antigo, aquela igrejinha, mas também do fazer cultural muito típico. Tudo isso é dever nosso, como sociedade, ajudar a preservar, né? O senhor mencionou aí as paneleiras, por exemplo. Tudo isso é patrimônio e é dever da sociedade proteger, né?
17: Exato, é tudo isso e muito mais. Na verdade, a gente faz uma divisão entre patrimônio material e imaterial. Mas quando a gente está falando de patrimônio, a gente está falando de valor, na verdade, sobretudo, né? Então, é importante a gente entender que o patrimônio material, as edificações, as obras de arte, elas são reconhecidas e entendidas como integrantes da nossa identidade, como elementos que ajudam a compreender a nossa história, as várias memórias e identidades que existem no país, porque são atribuídos valores a essas coisas. Da mesma maneira, as várias celebrações, os conhecimentos tradicionais, os fazeres, os saberes, né? Lugares que são importantes, né? Para a compreensão das memórias dos vários grupos formadores da sociedade brasileira, para usar o termo da Constituição, também são importantes. É o chamado patrimônio imaterial.
2: É isso aí. Nós conversamos com Davidson Guzmão, presidente do Instituto do Patrimônio Histórico e Artístico Nacional. Falei errado mais cedo. Instituto do Patrimônio Histórico e Artístico Nacional. Muito obrigada, presidente, pela sua entrevista aqui à Voz do Brasil.
17: Obrigado, Mariana. A gente está à disposição da Voz do Brasil e de todos os brasileiros para conversar sobre o patrimônio. Essa é a nossa função, o nosso métier e é, sobretudo, a nossa alegria.
3: Com concursos federais têm novas nomeações e convocações.
2: As medidas publicadas no Diário Oficial da União contemplam aprovados nas duas edições do Concurso Público Nacional Unificado e no Comando do Exército.
3: Todas as nomeações foram homologadas antes do início do período de defesa eleitoral.
2: Para o CPNU 2, estão autorizadas 69 nomeações de candidatos de nível superior. E para a primeira edição do CPNU, são 40 vagas de contratação temporária.
3: Quem está na lista de espera do primeiro concurso público unificado deve realizar uma nova manifestação de interesse entre os dias 24 de agosto e 4 de setembro pelo aplicativo SouGov ou pela versão web do serviço mediante login.
2: Quem não se manifestar no prazo será excluído do banco de candidatos aprovados em lista de espera de todos os cargos do CPNU 1, inclusive para fins de contratação temporária.
3: Abertas as inscrições para o selo Patrocinadores do Futuro 2026.
2: Uma iniciativa que pretende reconhecer a contribuição de empresas e entidades para a promoção, para a proteção previdenciária de seus trabalhadores e associados.
3: A participação é gratuita e voluntária.
2: As inscrições vão até 31 de agosto e são realizadas por formulário eletrônico disponível no site gov.br/previdência.
3: O regulamento completo e as orientações também estão disponíveis no portal do Ministério.
2: Do governo federal.
3: Uma realização da Secretaria de Comunicação Social da Presidência da República.
2: Com produção da empresa Brasil de Comunicação.
3: Fique agora com as notícias do Poder Judiciário e do Congresso Nacional. Boa noite.
2: Uma boa noite, até amanhã.
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20: Poder Judiciário inicia a 33ª semana Justiça pela Paz em Casa.
21: Para a STJ, prisão em flagrante de mãe em estado diverso da morada dos filhos não impede concessão de regime domiciliar.
20: TSE inaugura o Centro de Divulgação das Eleições 2026, o CDE.
21: Boa noite, eu sou o Arthur Filho.
20: E eu sou Walter Lima.
21: A partir de hoje até sexta-feira, 21 de agosto, o Poder Judiciário brasileiro se mobiliza na 33ª semana Justiça pela Paz em Casa.
20: Coordenada pelo CNJ, em parceria com os Tribunais de Justiça estaduais, a iniciativa promove mutirões de julgamentos e audiências para dar rapidez aos processos de violência de gênero, além de realizar ações de conscientização em todo o país. Carolina Chaves.
22: A campanha é realizada 3 vezes ao ano, nos meses de março, agosto e novembro. O foco é fortalecer a política judiciária no combate à violência doméstica e familiar contra a mulher. Segundo o presidente do STF e do CNJ, ministro Edson Fachin, esta semana, mais uma vez em todo o Brasil, os tribunais de justiça prepararam programações especiais.
23: Será o nosso esforço concentrado de julgamentos, de audiências e mutirões voltados à proteção de mulheres em situação de violência. Os números nos impactam. Os números mostram um judiciário que tem pressa.
22: Na última edição, realizada em março deste ano, foram proferidas mais de 16 mil sentenças, realizadas mais de 10 mil audiências e concedidas 11.648 medidas protetivas de urgência.
21: O fato de uma mãe ser presa em estado diferente de onde filhas menores residem não impede por si só a concessão da prisão domiciliar.
20: Essa conclusão é do STJ, Fátima Uchoa.
24: Durante viagem de ônibus interestadual, a mulher foi presa em flagrante e teve a prisão preventiva decretada após serem encontradas drogas na mochila dela. A defesa informou que a mulher era mãe de duas meninas menores de 12 anos e pediu a prisão domiciliar. O Tribunal de Justiça do Paraná negou o pedido porque as crianças já estavam com a avó em outro estado. Mas no voto que prevaleceu na sexta turma do STJ, o ministro Og Fernandes explicou que mesmo com a gravidade da acusação e a expressiva quantidade de droga apreendida nesse caso, essas circunstâncias isoladamente não impedem o regime domiciliar.
21: O Tribunal Superior Eleitoral inaugurou hoje o Centro de Divulgação das Eleições 2026, o CDE.
0: O espaço instalado no TSE em Brasília foi preparado para atender aos profissionais de imprensa envolvidos na cobertura das eleições de outubro deste ano. Rimac Souto.
1: A inauguração foi feita pelo presidente do TSE, ministro Cássio Nunes Marques.
4: A ideia é que o Centro de Divulgação das Eleições seja mais do que um espaço de trabalho para os profissionais que acompanharão as eleições. O objetivo é que se torne um ambiente de diálogo aberto com a Justiça Eleitoral, em que a transparência e o acesso à informação não encontrem quaisquer obstáculos. O trabalho realizado por vocês, jornalistas, de dentro e de fora do país, é essencial para que a sociedade tenha acesso a informações corretas e contextualizadas sobre o processo eleitoral. Nunca é demais sublinhar que uma imprensa livre e participativa é sinônimo de democracia. A Justiça Eleitoral tem na imprensa uma aliada por compartilhar com ela a paixão pela democracia e pela informação de qualidade.
1: Ao inaugurar o CDE, o ministro também lançou a campanha Eleições 2026, Coisa de Pele.
21: Comissário de bordo demitido por se recusar a tomar a vacina contra a Covid-19 deve receber as verbas rescisórias.
0: O TST entendeu que ele tinha uma justificativa médica para não se vacinar. Simone Moura.
5: O comissário da Gol foi demitido por justa causa em novembro de 2021 durante a pandemia. Ele disse que não tomou a vacina porque tinha risco elevado de trombose. Inclusive, apresentou o laudo médico que indicava a contraindicação à vacinação. Mas a empresa alegou que o atestado não tinha respaldo científico. A justa causa foi mantida na primeira instância, mas o Tribunal Regional do Trabalho do Rio de Janeiro afastou a punição. No TST, ao analisar recurso da Gol, o entendimento é que a recusa à vacina pode, em tese, ser considerada ato de indisciplina ou insubordinação.
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21: A você uma boa noite.
0: E até amanhã.
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25: Eu sou Paula Groba.
26: E eu sou Ricardo Nakaoka.
25: E estes são os destaques de hoje do Jornal do Senado, que começa agora.
26: Senado terá esforço concentrado e fim da escala 6x1 pode entrar na pauta.
25: Avança projeto que prevê biometria de recém-nascidos para evitar troca e tráfico de bebês.
26: Instalada comissão sobre MP que amplia crédito para motoristas.
25: Boa noite.
26: Boa noite.
25: Mesmo com as campanhas eleitorais em curso, o Senado vai manter a agenda de votações. O presidente do Senado, Davi Alcolumbre, convocou os parlamentares para um novo esforço concentrado de 31 de agosto a 4 de setembro.
26: Entre os temas que podem ser analisados está o fim da escala de trabalho 6x1. Os detalhes com a repórter Raíssa Abreu.
27: Os senadores e senadoras voltam a se reunir para votar temas prioritários na semana de 31 de agosto a 4 de setembro. O anúncio foi feito pelo presidente Davi Alcolumbre. Na pauta, o fim da escala de trabalho 6x1, a PEC da Segurança Pública e a criação da Política Nacional de Minerais Críticos e Estratégicos.
28: Então eu decidi, como presidente do Senado, que uma semana seria semipresencial e a outra semana de esforço concentrado presencial. Então eu queria que os gabinetes fossem avisados, as assessorias avisadas, para que no próximo esforço concentrado nós estejamos todos aqui presentes no plenário, se for possível, os 81 senadores.
27: Essa é a segunda data de esforço concentrado de votações do segundo semestre. Na primeira, de forma semipresencial, foram votados, por exemplo, o projeto que cria o Programa de Desenvolvimento da Indústria de Fertilizantes e uma medida provisória que socorreu vítimas de desastres naturais. Esforço concentrado é como se chamam as reuniões centralizadas em períodos curtos, na tentativa de votar projetos urgentes, apesar do período eleitoral, quando os parlamentares estão em campanha em seus estados. Esse ano, 2/3, ou 54 das vagas do Senado, estão em disputa. Para saber mais sobre a função do Senado e dos senadores e senadoras, visite o especial Eleições 2026 da Agência Senado em senado.leg.br.
25: A troca de bebês e o tráfico de crianças são riscos que podem ser evitados com mais segurança e identificação nas maternidades. Um projeto aprovado pela Comissão de Constituição e Justiça prevê a coleta de dados biométricos do recém-nascido logo após o parto.
26: A medida busca garantir a identificação segura do bebê e dar mais proteção às famílias. Os detalhes com o repórter Bruno Lourenço.
6: Pelo texto, o procedimento de identificação biométrica deverá registrar as impressões digitais da mãe e a dos pés do bebê. Essas informações constarão da declaração de nascido vivo. A relatora, senadora Roberta Scioli, do Republicanos de Roraima, defendeu a medida.
8: Exigência de vinculação individualizada e rastreável entre a identificação biométrica da mãe e do recém-nascido, destinada a assegurar a autenticidade, identificação e a integralidade das informações registradas.
6: A senadora doutora Eudócia, do PSDB de Alagoas, reforçou que a iniciativa aumenta a segurança do registro civil e previne a troca, o roubo, as adoções irregulares e o tráfico de bebês.
9: E aí nós iremos mudar a história dos nossos recém-nascidos para não terem o risco de serem trocados ou de ser confundido contra o bebê, enfim, de ter algum tipo de fraude.
6: A proposta passará por um turno suplementar de votação na CCJ antes de poder seguir diretamente para análise da Câmara dos Deputados.
25: O presidente da Comissão de Relações Exteriores defendeu um acordo para evitar uma escalada comercial com os Estados Unidos. Isso porque uma disputa comercial pode ter impactos diretos na economia e nas relações entre os dois países.
26: Diante do novo tarifaço americano, o governo brasileiro abriu um processo de reciprocidade e o Senado acompanha as negociações. O repórter Pedro Pincer tem mais informações.
10: O governo brasileiro anunciou a abertura formal do processo para avaliar se o tarifaço dos Estados Unidos contra exportações nacionais será respondido com base na lei da reciprocidade econômica, que é um novo mecanismo da legislação brasileira para disputas comerciais. O Palácio do Planalto informou que o procedimento foi iniciado a partir do compartilhamento do pedido pela Secretaria Executiva da Câmara de Comércio Exterior com os demais integrantes do seu Comitê Executivo de Gestão. O consultor legislativo do Senado, Marcos Túlio Bezerra, lembrou que o Brasil pode pôr sobre a mesa pautas essenciais para os Estados Unidos, como direitos autorais que afetam as big techs e patentes de medicamentos.
11: Então, se com a ameaça das medidas, a possibilidade de adoção das contramedidas aqui pelo governo brasileiro, o governo já consiga ser bem sucedido em retomar a negociação, a gente já considera que a lei vai ter um sucesso.
10: Em nota, o presidente da Comissão de Relações Exteriores, senador Nelsinho Tradi, do PSD de Mato Grosso do Sul, afirmou receber com atenção à decisão do Poder Executivo. Para o senador, o Brasil precisa estar preparado para agir quando necessário, sem esquecer que as relações bilaterais com os Estados Unidos ocorrem há mais de 200 anos e que todas as possibilidades de entendimento devem ser buscadas antes de uma escalada comercial.
25: Quem trabalha ao volante, o veículo é ferramenta de trabalho e fonte de renda. Mas na hora de trocar o carro ou renovar a frota, o acesso ao crédito pode ser um obstáculo.
26: Para facilitar esse financiamento, o Congresso vai analisar uma medida provisória sobre o tema. A senadora Leila Barros foi eleita presidente da comissão mista, que vai examinar a proposta. A reportagem é de Marcela Cunha.
13: A senadora Leila Barros, do PDT do Distrito Federal, destacou que o texto foca em uma categoria que hoje reúne mais de 2 milhões de brasileiros: motoristas de aplicativo, taxistas, entregadores e motofrentistas. Esses trabalhadores dependem de seus veículos diariamente, mas esbarram na burocracia dos bancos na hora de financiar um novo modelo. Ao assumir a presidência da comissão mista, a senadora Leila ressaltou que a falta de crédito acessível acaba penalizando quem mais trabalha.
14: Quem trabalha por aplicativo sabe como é difícil chegar ao sistema financeiro apresentando uma renda variável e conseguir crédito com juros e prazos razoáveis. Muitas vezes, o resultado é continuar trabalhando com um veículo antigo e compromete uma parcela cada vez maior da renda do trabalhador.
13: Para facilitar
2: para os financiamentos, a medida provisória prevê o uso de recursos do Fundo de Investimento em Infraestrutura Social e a criação de mecanismos de garantia pública. Além de gerar renda, a proposta foca em cidades sustentáveis, incentivando frotas de baixo carbono e pontos de recarga de baterias. A relatora será a deputada Amanda Gentil, do Progressistas do Maranhão.
3: Eleições 2026.
25: Em 2026, o eleitor vai às urnas para escolher quem vai representar seu estado ou distrito federal no Senado. Mas, afinal, o que faz um senador? Além de participar da criação e da revisão das leis, ele tem a missão de fiscalizar o governo federal e exercer atribuições exclusivas do Senado.
26: A reportagem de Yasmin Rodrigues explica como funciona esse trabalho e por que o Senado tem um papel central na democracia brasileira.
12: O Senado Federal é uma das duas casas do Congresso Nacional e representa os estados e o Distrito Federal. Senadores e deputados federais apresentam, discutem e votam propostas que podem virar lei. O Senado também tem o chamado papel revisor. Depois de aprovada em uma das casas, a proposta é analisada pela outra, que pode fazer mudanças antes da aprovação final. Para o presidente do Senado, Davi Alcolumbre, o trabalho dos parlamentares é uma responsabilidade de todos.
15: Isso não é uma missão de um homem, nem de uma mulher, nem da mesa diretora. Isso é a missão dos 81 senadores, de todos os partidos constituídos no Brasil, de 513 deputados federais e deputadas, porque só a união pode transformar verdadeiramente a vida das pessoas.
12: Senadores e deputados também têm a função de fiscalizar o Poder Executivo. Isso significa acompanhar as ações do governo federal, avaliar políticas públicas, analisar as contas da Presidência da República e criar CPIs. Mas o Senado tem atribuições que são exclusivas da Casa. Uma delas é aprovar as autoridades indicadas pelo Presidente da República, como ministros dos tribunais superiores, o Procurador-Geral da República, diretores do Banco Central e embaixadores. Outra é autorizar operações de crédito da União, dos estados, do Distrito Federal e dos municípios. E, por fim, o Senado é responsável por julgar o Presidente da República em um processo de impeachment, depois que a Câmara dos Deputados autoriza a abertura do processo.
26: Com trabalhos técnicos de Eliseu Caires, o Jornal do Senado fica por aqui. Acompanhe agora as notícias da Câmara dos Deputados. Boa noite.
25: Boa noite e até amanhã.
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17: Câmara aprova diretrizes para desenvolvimento do futebol feminino.
18: Deputados reduzem a carga tributária para resseguradoras nacionais.
17: Parlamentares regulamentam a profissão de conservador-restaurador.
22: Boa noite. Avança na Câmara a proposta que regulamenta a profissão de conservador-restaurador de bens culturais. A medida era uma demanda histórica da categoria, como informa a repórter Paula Bittar.
23: A Comissão de Constituição e Justiça da Câmara aprovou uma proposta que regulamenta o exercício das profissões de conservador-restaurador de bens culturais e de técnico em conservação-restauração de bens culturais. De acordo com o texto aprovado, poderá atuar como conservador-restaurador de bens culturais móveis e integrados quem tiver diploma de curso superior na área, reconhecido pelo Ministério da Educação ou expedido por instituição estrangeira e revalidado no Brasil, ou mestrado ou doutorado na área expedido por instituição brasileira reconhecida pelo Ministério da Educação ou por instituição estrangeira e revalidado no Brasil, desde que tenha elaborado dissertação ou tese em tecnologia da conservação e restauração de bens culturais móveis e integrados e comprove pelo menos 5 anos de atividades técnicas e científicas próprias do campo. Também poderão exercer a profissão aqueles com diploma de outros cursos superiores que exerçam atividades na área há pelo menos 5 anos até a data de publicação da lei e os que tenham concluído até a data de publicação da lei curso de especialização na área observada a carga horária mínima exigida pelo Ministério da Educação. Entre as atribuições do conservador restaurador de bens culturais móveis e integrados estão realizar procedimentos de conservação e restauração em bens culturais, ministrar aulas relacionadas ao tema, desenvolver e coordenar projetos e pesquisas científicas específicas sobre o tema e elaborar laudos técnicos, orientar e supervisionar acondicionamentos e acompanhar o transporte de obras de valor histórico, artístico e cultural, como Courrier. Já para atuar como técnicos em conservação e restauração de bens culturais móveis e integrados, é preciso ter curso de educação profissional técnica de nível médio na área, no Brasil ou no exterior e revalidado no país, ou então atuar na atividade comprovadamente há mais de 5 anos e não possuir escolaridade técnica exigida até a data da publicação da lei. Entre as atribuições desse profissional estão realizar exame técnico do estado de conservação de bens culturais móveis e integrados e auxiliar em eventos como seminários e exposições sobre o tema. Entre os deveres e responsabilidades do conservador, restaurador e do técnico estão assumir apenas trabalhos que possam realizar com segurança dentro dos limites de sua formação, não utilizar produtos, materiais e procedimentos técnicos que ponham em risco a integridade do bem cultural e, na compensação de acidentes ou perdas, não encobrir ou modificar o que existe do original, de modo a não alterar suas características e condições físicas após o evento. A autora do projeto, deputada Fernanda Melchiona, do PSOL do Rio Grande do Sul, considerou a aprovação uma vitória para os profissionais e para as universidades. Segundo ela, os profissionais pleiteiam essa legislação.
0: Eles tinham apresentado essa iniciativa com então o deputado Chico Alencar, que nesse ano não exerceu um mandato federal. E eu apresentei, portanto, esse projeto, que depois foi qualificado pelas contribuições das universidades que têm o curso, como é o caso da UFPEL, na Universidade Federal do Pará, conhecendo a formação e o trabalho, que contribui enormemente para a preservação de bens culturais, o nosso patrimônio, a valorização da carreira, o incentivo à formação técnica, se aproxima de padrões internacionais, né? De conservação e restauração.
23: A proposta considera bem cultural móvel o objeto de natureza artística, histórica, documental, científica e tecnológica. Isso abrange obras de arte, documentos, artefatos arqueológicos, etnográficos e de cultura popular e elementos paleontológicos de ciências naturais, científicos e tecnológicos, possíveis de serem deslocados ou transportados. Já o bem cultural integrado está vinculado à superfície construída de um bem imóvel ou da natureza. Isso inclui pinturas artísticas ou decorativas, retábulos, esculturas, ourivesaria, cerâmica, azulejaria, estuques, relevos, elementos decorativos e tecnologias que envolvam os elementos construtivos e os materiais de construção empregados nas vedações, revestimentos e acabamentos. A proposta que regulamenta o exercício das profissões de conservador, restaurador de bens culturais e de técnico em conservação, restauração de bens culturais, segue agora para o Senado, a menos que haja recurso para votação antes pelo plenário da Câmara. Da Rádio Câmara, de Brasília, Paula Bittar.
1: Educação.
4: Beto Preto, do PSD, exalta a expansão dos cursos de medicina nas universidades estaduais do Paraná. O deputado cita a criação do curso de medicina em Apucarana e o lançamento da graduação no campus da Unespar em Paranavaí, além do curso de enfermagem em Paranaguá.
5: Na opinião de Beto Preto, a ampliação das vagas em cursos da área de saúde contribui para a formação de profissionais que atuarão no Sistema Único de Saúde. O parlamentar reforça que as graduações são gratuitas e oferecem oportunidades para estudantes da rede pública.
1: Saúde.
4: Paulo Soares, do Podemos de São Paulo, apresentou projeto que visa descentralizar e regionalizar os serviços do SUS, usando estruturas hospitalares atualmente desocupadas em cidades menores para ampliar atendimentos e reduzir mortes em filas de espera.
5: Paulo Soares cita a cidade de Bauru como exemplo, com a morte de 1.123 pacientes à espera de leitos nos últimos 5 anos. O congressista cobra mais atenção do governo federal às regiões interioranas, com a disponibilização de profissionais e equipamentos.
1: Previdência.
4: Rodrigo Hollenberg, do PSB do Distrito Federal, apresentou projeto que amplia o acesso ao benefício de prestação continuada. A proposta eleva para meio salário mínimo por pessoa o limite de renda familiar e permite descontar gastos com alimentação especial, medicamentos e terapias.
5: Rodrigo Hollenberg também defende a regulamentação da avaliação biopsicossocial. Ele sustenta que a medida é necessária para garantir o acesso efetivo das pessoas com deficiência aos benefícios previstos em lei.
4: Dani Cunha, do PL do Rio de Janeiro, defende projeto que permite a pais ou responsáveis por crianças e adolescentes com deficiência trabalhar sem perder o benefício de prestação continuada. Pela proposta da deputada, a remuneração de até 10 salários mínimos não entraria no cálculo da renda familiar.
22: Dani Cunha afirma que a regra atual desestimula o retorno ao mercado de trabalho, especialmente de mãe solo, já que qualquer aumento de renda pode resultar na perda do benefício da criança. Ela acrescenta que o texto também autoriza a dedução de despesas com o tratamento da deficiência.
3: Comissões.
4: Luiz Lima, do Novo, do Rio de Janeiro, destaca os resultados da CPMI do INSS na investigação de descontos indevidos em aposentadorias. De acordo com o deputado, a comissão ajudou a identificar operadores financeiros, servidores e entidades suspeitas de participação nas fraudes.
1: A gente teve a felicidade de mostrar para o Brasil, ser um facilitador até para a Polícia Federal e para o STF, das pessoas envolvidas. Servidores do próprio INSS, operadores financeiros, recebedores de propina, sindicatos de fachada. Então a gente tem mais de 20 pessoas hoje presas e percebeu o quanto o brasileiro dispõe de tempo e de inteligência para fraudar, para enganar.
22: Luiz Lima acrescenta que 3 entidades investigadas teriam desviado mais de 6 bilhões de reais de aposentados, com descontos mensais que chegavam a R$50. Na avaliação do deputado, a CPMI contribuiu para recuperar recursos e dificultar a repetição das fraudes.
3: Segurança Pública.
4: Bom Gás, do PT Gaúcho, defende a aprovação de projeto que criminaliza a misoginia, entendida como ódio ou discriminação contra mulheres por sua condição de gênero. O deputado pondera que esse tipo de conduta alimenta a violência e viola a dignidade das mulheres.
22: Bom Gás pede que a Câmara vote logo a proposta, já aprovada pelo Senado. O parlamentar rejeita a ideia de que o projeto promova censura contra homens, mas diz que o objetivo é responsabilizar quem incentiva ou dissemina práticas de discriminação contra as mulheres.
4: Roberto Monteiro Pai, do PL do Rio de Janeiro, agradece a aprovação de uma moção de louvor ao filho Gabriel Monteiro na Comissão de Segurança Pública. Segundo o deputado, a homenagem reconhece a atuação do ex-vereador no combate à criminalidade.
22: Roberto Monteiro Pai também destaca o trabalho da policial civil do Distrito Federal, Deise Andrade, no enfrentamento ao feminicídio e à violência sexual contra crianças. O parlamentar ressalta a importância das ações de combate à violência contra as mulheres.
3: Economia.
4: A Câmara aprovou um projeto que reduz tributos pagos por empresas resseguradoras nacionais. O repórter Marcelo Lascher nos conta quais as medidas propostas.
7: O plenário da Câmara aprovou o projeto que reduz a carga tributária para resseguradoras nacionais. Resseguradoras são empresas que assumem parte dos riscos das seguradoras. Elas são responsáveis por uma espécie de seguro do seguro, usado principalmente em operações de grande valor ou com potencial para gerar perdas elevadas. O principal benefício proposto pelo projeto é a redução da alíquota da Contribuição Social sobre o Lucro Líquido, a CSLL, que hoje é de 15% e passa a ser de 9%. A proposta foi apresentada pelo deputado Isnaldo Bulhões Júnior, do MDB de Alagoas, com a justificativa de que as resseguradoras nacionais perderam o mercado a partir de 2019, com a eliminação de restrições à atuação de resseguradores estrangeiros. Segundo Isnaldo Bulhões Júnior, as resseguradoras estrangeiras não recolhem no Brasil CSLL e imposto de renda sobre pessoa jurídica, como as nacionais. Por isso, o projeto também isenta as empresas brasileiras de um adicional do imposto de renda. O projeto recebeu parecer favorável do relator, deputado Fernando Monteiro, do PSD de Pernambuco, mas não teve apoio do governo, como explicou o deputado Ayrton Faleiro, do PT do Pará.
8: Nós estamos tratando de um projeto que ele traz implicações financeiras, ordenamento de despesa, impactos nas finanças. Nós estamos numa reta final de governo, que tem um plano econômico em curso, que tem compromissos com a sociedade para fazer entregas. É hora de nós trazermos e aprovarmos aqui coisas que venham trazer impacto financeiro.
7: Para o relator Fernando Monteiro, a arrecadação pode inclusive vir a aumentar, mesmo com benefício fiscal. Segundo ele, a proposta beneficia as empresas nacionais e pode forçar as estrangeiras a abrirem subsidiárias no país. Já o autor da proposta, Isnaldo Bulhões Júnior, disse que não há prejuízos para a arrecadação.
19: Não há um equívoco, não há nenhum prejuízo, não há nenhum problema. Apenas equaliza a empresa nacional, a empresa brasileira, dentro da concorrência com as empresas estrangeiras.
7: O projeto que reduz a carga tributária para resseguradoras nacional seguiu para análise do Senado. Da Rádio Câmara de Brasília, com informações de Antônio Vital, Marcelo Larcher.
3: Desenvolvimento Regional.
22: Leonardo Gadelha, do Podemos, reivindica o aumento da quantidade de água da transposição do Rio São Francisco destinada à Paraíba. O deputado afirma que o volume previsto atualmente para o estado é insuficiente para atender às demandas da população e do desenvolvimento regional.
6: Leonardo Gadelha argumenta que os canais da transposição comportam uma vazão superior à autorizada pela Agência Nacional de Águas. O parlamentar pede uma revisão da distribuição entre os estados do Nordeste diante do risco de agravamento da seca com a ocorrência de fenômenos climáticos extremos.
3: Transportes.
22: Euclides Petersen, do Republicanos de Minas Gerais, propõe financiar a modernização, ampliação e recuperação de aeródromos públicos de interesse regional. A ideia é criar um programa nacional que use incentivos fiscais para captar recursos de pessoas físicas.
6: Pela proposta, os contribuintes poderiam destinar parte do imposto de renda a projetos aprovados pelo governo. Segundo Euclides Petersen, a medida amplia a conectividade aérea e estimula o desenvolvimento econômico, o turismo e o acesso a serviços públicos no interior.
3: Trabalho.
22: Chico Alencar, do PSOL do Rio de Janeiro, defende a aprovação de um projeto de sua autoria que estabelece o fim dos penduricalhos, que são parcelas adicionais incorporadas aos salários de funcionários dos três poderes e que extrapolam o teto constitucional de R$ 46 mil brutos.
6: O legislador cita que 91% dos magistrados recebem acima do teto e, em sua avaliação, a medida vai combater a desigualdade salarial no país. Chico Alencar também cobra do Senado a aprovação do fim da escala 6x1 como medida de combate à desigualdade social.
22: Daniel Almeida, do PCdoB da Bahia, apoia as reivindicações da Campanha Nacional dos Bancários. O deputado destaca a recomposição dos salários, o reajuste do vale-refeição, a participação nos lucros e melhores condições de trabalho nas agências e no regime remoto.
6: Daniel Almeida também pede mudanças nas regras dos planos de saúde dos bancos públicos. Segundo o parlamentar, alterações normativas dos últimos anos fizeram os bancários arcarem com uma parcela crescente dos custos.
3: Meio ambiente.
22: Delegado Matheus Laiola, do União do Paraná, apresentou o projeto que proíbe a caça esportiva em todo o país. A proposta altera a lei de proteção à fauna e também revoga dispositivos que tratam da regulamentação dessa modalidade de caça.
6: Segundo o delegado Matheus Laiola, a caça esportiva não pode se sobrepor à proteção dos animais e à preservação da biodiversidade. O parlamentar afirma ainda que a medida busca eliminar brechas na legislação e reforçar a proibição de práticas de caça voltadas ao lazer.
3: Esporte.
22: A Câmara aprovou uma política de incentivo ao futebol feminino no país. O repórter Antônio Vital tem mais informações sobre a proposta.
9: A menos de um ano da realização da Copa do Mundo Feminina no Brasil, o plenário da Câmara aprovou o projeto do governo que define diretrizes para o desenvolvimento do esporte no país. O projeto inclui o futebol feminino como prioridade da política pública esportiva nacional, com foco na profissionalização e na equidade de oportunidades. O texto também exige a elaboração de um plano de legado social, esportivo e financeiro da Copa do Mundo da modalidade, prevista para ocorrer entre 24 de junho e 25 de julho do ano que vem em 8 capitais. A proposta prevê que o Ministério do Esporte deverá promover condições favoráveis para o futebol feminino e incentivar a igualdade salarial e a participação de mulheres na gestão do esporte e na arbitragem. O projeto limita a inscrição de atletas não profissionais em competições oficiais. Na principal divisão nacional, o limite será de 4 atletas amadoras por equipe, com redução gradual até alcançar a total profissionalização do esporte. O texto prevê ainda a criação de protocolos para combater a discriminação, a intolerância e a violência contra as mulheres no esporte. A medida abrange atletas, árbitras, treinadoras, torcedoras e demais profissionais. O projeto recebeu parecer favorável da relatora, a deputada Jaque Rocha, do PT do Espírito Santo. Ela acrescentou na proposta diretrizes como a proteção da integridade física e psicológica das jogadoras, o combate ao racismo e à violência. No plenário, o relator foi o deputado Ayrton Faleiro, do PT do Pará, que defendeu medidas de incentivo para a modalidade.
8: achamos por bem que a gente incentive o futebol feminino. O futebol, na sua essência, ele cumpre uma função de integração, de convívio social. E quando a gente fala de futebol, a gente vem em primeira visão muito o futebol masculino. Mas se a gente for para, inclusive, os interiores de cada um dos nossos estados, nós vamos ver lá um crescente movimento também nos clubes profissionais da participação feminina.
9: Na mesma sessão, a Câmara aprovou o projeto que reconhece o futebol praticado no Brasil como manifestação da cultura nacional. Os dois projetos foram enviados para análise do Senado. Na Rádio Câmara de Brasília, Antônio Vital.
10: Danley de Deus Interrols, do PSD Gaúcho, sugere ao Ministério da Educação medidas para melhorar a formação dos profissionais de educação física para o atendimento de estudantes com deficiência. Ele defende a atualização dos cursos superiores para fortalecer a inclusão.
11: A sugestão de Danley de Deus Interrols também prevê mais atividades práticas, estágios e formação continuada sobre o tema. Ele avalia que a preparação atual é insuficiente e pode deixar professores inseguros para garantir a participação efetiva de alunos com deficiência nas aulas.
10: Termina agora o Jornal Câmara dos Deputados, produzido pela Rádio Câmara, com trabalhos técnicos de Wellington Teles e a apresentação de Márcio Aquiles Sardi e

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1: 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Boa noite.

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6: 10:05.
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1: 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Alô, galera, estamos chegando com mais um Painel Flashback no seu rádio. Segunda-feira gostosa. A partir de agora, você viaja junto com seu amigo Dani Alexandre e recorda grandes sucessos da música internacional. E abrimos o programa de hoje recordando cantora americana do estilo R&B, que fez muito sucesso nos anos de 1970 e 1980. E vamos recordar um grande sucesso dessa cantora que conquistou corações. Música do ano de 1984 com ela, Rose Royce, Magic Towns. O Painel Flashback está no ar pra você.

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1: Eu vou fazer o primeiro intervalo de hoje. Daqui a pouquinho tem mais painel. Não saia daí.
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1: 10:20.
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2: 10:22.
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3: De volta no seu rádio com mais Painel Flashback. Peter Allen. I go to Rio.
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1: Os hits do passado. Músicas que emocionaram, que marcaram a época. Você recorda aqui com o Dani Alexandre. Daqui a pouquinho tem mais. Então saia daí.
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1: 10:33.
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1: 10:37.
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1: De volta com mais saudade dessa segunda-feira. Boogie Woogie Woogie. A Taste of Honey no painel.
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1: Eu vou fazer mais um intervalo rapidinho. Daqui a pouquinho tem mais painel flashback, tem mais saudade. Não saia daí.
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2: 10:51.
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4: De volta no seu rádio, aqui a saudade não tem idade. Músicas pra recordar bons momentos. KC and the Sunshine Band.

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1: Vamos encerrando mais um Painel Flashback. Amanhã eu volto no mesmo horário com muito mais saudade, com muito mais recordação. Abraço a todos. Obrigado pela audiência, pelo carinho. Tchau, tchau.
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1: Chegamos para mais uma edição. A partir de agora, a nossa viagem inicia. As canções que trazem recordações, que contam histórias, que trazem lembranças boas. A partir de agora, nessa nova semana que começa. E a gente quer recomeçar mais uma semana final, dia após dia, um recomeço. E sempre com a boa música. Então, que essa segunda-feira seja muito especial para você. E lembrando que toda segunda traz essa oportunidade que temos de escrever novas histórias, renovar os sonhos e seguir em frente com ainda mais

Entusiasmo. E nada melhor do que começar esse novo ciclo acompanhado aí por músicas que marcaram gerações. Aquela música que desperta boas lembranças e inspira olharmos para o futuro com esperança. Prepare o coração, aumente o som e venha viajar com a gente. Me chamo Márcia Santolim, 17 de agosto hoje, apresentando o nosso Viagem Musical. E ao som de Queen, a gente abre a programação da nossa segunda.

0: Estamos aqui Reluz com Marco Sabino e Cleiton e Camargo na Hora de Amar. Foi o nosso primeiro som, a nossa primeira sequência musical da nossa semana, da nossa segunda. Daqui a pouco seguimos com mais sucessos, claro, com mais atrações pra você.
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12: FM 1121.
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0: E estamos de volta com você, Lisa Stansfield. Aqui é o som que vai abrir esse segundo bloco, que começa aí com melodias suaves, grandes refrões, claro. E aquela música boa, né? Que nos faz acreditar sempre que vale a pena a gente acreditar no amor, na amizade, nos encontros que a vida reserva. Curta esse som. Yeah.

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0: Fechando o bloco, o segundo de hoje teve Frejá com Segredos e Amor Perfeito 2-1. Fica aí, não sai, porque nós estaremos contigo novamente com mais uma sequência no nosso programa Viagem Musical, depois desse recado.
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0: 11:34.
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0: Pombal FM. 11:35.
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4: Ouvimos aqui os nossos recados, estamos de volta à viagem musical com você. Há músicas que renovam a nossa energia logo nos primeiros acordes. Elas lembram que, mesmo diante dos desafios, sempre existe um motivo para seguirmos em frente. E ao som de Bon Jovi, nós abrimos o terceiro bloco do Viagem Musical dessa super segunda.

0: aqui teve bloco, teve Placa Luminosa Fica Comigo e Sandro e Augusto e Man. Já já, meus amores, nós voltaremos aqui, apresentaremos pra você o nosso último bloco dessa viagem de saudade. É o Viagem Musical.
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3: 11:48.

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1: FM 11:50.
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4: A boa música, a companhia ideal pra você. Estamos com o nosso Viagem Musical, chegando com o último bloco agora. Vamos lá? Aproveitar esse momento? É, Wise, aqui cantando Google Dolls pra você. Nosso Viagem Musical, a nossa super música do último bloco.

0: E fechamos ao som de Léo Jaime, Preciso Dizer Que Te Amo, e Por Te Amar Assim, Edson e Hudson. Gostou da nossa programação? Espero que sim, que tenha sido uma companhia agradável esse nosso viagem musical. Que a semana siga, que os próximos dias nos tragam boas notícias, novos motivos para sorrir e, claro, aquela trilha sonora para cada momento dessa nossa caminhada, hein? Amanhã estaremos de volta com mais músicas que marcaram gerações. Espero você, até lá.
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2: Meia-noite e sete.
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0: Oi, meus amores, tudo jóia? Estou chegando com mais um programa romântico pra você. É o nosso Lavenejo, com histórias cheias de amor, né? Um espaço pra quem acredita no amor e que ele ainda vale a pena ser vivido. Prepara o coração e aumenta o volume e avisa pra todo mundo, a Aline Mota já está no ar.
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2: Meia-noite e 27.
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2: 6:28.
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4: Já estamos de volta e amor bom é aquele que chega, chegando, que fica, né? Que faz a sua cabaninha, mas pede licença, né? E quem decide amar de verdade transforma qualquer rotina em poesia. Vamos então com mais aqui na programação.
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1: Meia-noite e 44. 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
1: Meia-noite e 45.
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5: E é isso, já estamos de volta e existem músicas que parecem ter sido escritas a dedo, né? É impressionante como algumas canções parecem que conhecem a gente do avesso. E quem tá participando aqui, diretamente de Maringá, no Paraná, é o Eduardo Martins e a Carolina Lopes, moradores da Zona 7. Eles nos contam que a música do relacionamento surgiu de maneira completamente inesperada. Estavam em uma viagem de ônibus quando a antiga canção começou a tocar. Sem dizer uma palavra, os dois sorriram ao mesmo tempo. E daquele dia em diante, toda vez que escutam a melodia, lembro do início da história, né? Que eles se conheceram no ônibus, trocaram papo, telefone e tudo. E o interior do ônibus tinha uma caixinha de som, ficava bem baixinho, né? Mas eles conseguiram reconhecer a música que fez marcar aí o começo do namoro dos dois. É curioso, gente, perceber que uma simples canção consegue guardar sentimentos. Eu sou a Aline Mota e aqui a música não para.
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2: Tudo na vida tem um tempo certo para acontecer. Acredite sempre nisso. Tempo certo.

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1: Meia-noite e 59. 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
1: Meia-noite e 59.
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4: É isso. Hoje a dica é direta e certeira. Gente, comunicação é tudo. Se algo te incomoda, fale com carinho. Se algo te emociona, diga com verdade. Se um relacionamento saudável se constrói no diálogo, na escuta e no respeito, por que você não está aplicando? Lembre-se que amar é saber conversar até nos dias difíceis. Aqui a música não para.
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1: 1:15. 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
1: 1:15.
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6: É isso aí, já estou de volta e Ana Clara e João Pedro de Florianópolis estão com a gente. Se conheceram durante um apagão, meu Deus, sem luz, sem celular, só conversa, risadas e conexão. Eles dizem que foi numa loja no centro que os dois estavam comprando coisas quando acabou a luz. E pra aí ela começou a ficar meio que sem graça perto dele e eles puxaram o assunto no escuro. E daí nasceu o quê? Uma amizade que virou amor. Gente, quando a gente acha que não existe histórias assim, existem, hein? Ana Clara e João Pedro, um beijo pra vocês. Tem cada história que a gente até duvida. Um beijo, meus amores. Que hoje em dia a claridade seja o caminho de vocês, né? Na trilha do amor. Vamos com mais na programação.
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1: 1:31. 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
1: 1:31.
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2: Relacionamento saudável. Isso não combina com controle. Então fique atento quando a pessoa tenta te afastar de você mesmo, dos amigos, das famílias, das atividades que você ama. Amor de verdade não humilha, não ameaça, não provoca medo. Ninguém deve abrir mão da própria felicidade para agradar ao outro. Respeito, confiança e liberdade caminham juntos em uma relação equilibrada. E se alguém machuca constantemente o seu coração, é hora de refletir e buscar ajuda. Vamos com mais na programação.
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0: E assim finalizamos mais um programa romântico. Que esse momento possa servir de agrado, de consolo ou de alívio, não sei. Mas que o amor sempre esteja presente dentro da sua vida. Vamos com mais na próxima edição. Aquele abraço. Tchau, tchau.
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2: 1:48.
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meu querido ouvinte, está começando mais uma edição do Songs of Love para falarmos de amor e músicas. Hoje é terça-feira, dia 18 de agosto, e durante as próximas duas horas a gente vai deixar o coração falar um pouquinho mais alto, hein? Porque às vezes tudo que a gente precisa é de uma música certa no momento certo. Eu sou o Júnior Pinheiro e é hora de começar mais uma edição do nosso Songs of Love. E a gente começa muito bem com Aerosmith. I don't want to miss a thing. Tema do filme Armageddon. Se você não assistiu, assista. Um filme muito bonito, hein? Songs of Love, para falarmos de amor e músicas.

0: Mr. Mr. Broken Wings. Demais, hein? Olha, eu vou falar uma coisa pra você. Sabia que tem gente que chega na nossa vida sem fazer barulho e quando a gente percebe já virou parte da nossa história? E eu espero que cada música que toca aqui no nosso Songs of Love aconteça assim na sua vida. Deixe uma marquinha na sua história, tá bom? A gente vai dar uma paradinha. Daqui a pouquinho tem mais.
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2: 2:06.
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0: É, o amor continua por aqui. Às vezes ele está numa lembrança, numa mensagem que a gente espera, num abraço que faz falta. O amor é desta maneira. Vamos seguir com mais músicas aqui no nosso Songs of Love. Christina Perry, A Thousand Years.

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0: aqui no Songs of Love. Demais, não é mesmo? E olha, eu falo uma coisa pra você, se existe alguém que merece ouvir uma música hoje, manda aqui seu pedido, acessa lá pedidomusical.com.br, manda aquele alusão bem especial, que eu vou ficar muito feliz, porque algumas músicas dizem aquilo que a gente não consegue dizer, sabia? Às vezes você quer falar algo, mas não consegue, aí você manda aquela música bem especial, que tem uma mensagem muito mais especial ainda, e vai falar tudo o que você precisa falar, tá bom? Já já eu volto.
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2: 2h22. 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
2: 2h23.
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0: Muito bem. Mais uma vez juntos, falando de sentimentos sem complicar, porque amor de verdade não precisa de discurso bonito. Precisa ter sentido. Música pra isso. Essa daqui é uma dela, ó. True. Splendid Ballads. Aumenta aí.

0: Taylor. Que música linda, hein? Encerrando muito bem a primeira hora aqui na nossa programação. E uma coisa é certa: quando alguém realmente importa, a distância pode até separar os caminhos, mas não apaga aquilo que foi vivido. Chegamos no final da nossa primeira hora. Calma, não fica triste não, tá bom? Fica por aqui. Daqui a pouco a gente volta com muito mais Songs of Love.
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3: 2:40. 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
3: 2:41.
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0: Muito bem.
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0: Estamos de volta, segunda hora do Songs of Love. E se existe alguma coisa bonita no amor, é saber que cada pessoa tem uma história diferente. The Calling.

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0: Wow, Johnny Rivers. Uou, essa música é lindíssima, hein? Talvez hoje alguém esteja ouvindo e lembrando de uma pessoa especial. Você está pensando nesta pessoa? Se for você, manda aqui a sua história. Acessa lá o pedidomusical.com.br, Songs of Love, tá bom? Olha, quem sabe a próxima música não fala exatamente por você? Então participa com a gente, pedidomusical.com.br. Já já, estou de volta.
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3: 2h58.
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3: 2h59.
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0: Vou falar uma coisa pra você, hein? Tem música que a gente simplesmente escuta e tem música que parece conhecer a nossa história. É por isso que Songs of Love existe. Então vamos com Benny Mardones.

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0: demais, hein? Laura Pausini, aqui na programação mais gostosa do seu rádio. E o amor, ele também é presença. É lembrar, cuidar, perguntar se está tudo bem, mesmo quando ninguém pediu. Então, faça o seguinte, já pega o celular, manda aquela mensagem. E você, como é que você está? Passou bem o seu dia? Só isso já é uma demonstração grande de amor. E se você gosta de estar comigo, também me acompanha nas redes sociais, no Instagram e YouTube, Júnior Pinheiro Voz.
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0: 3:15.
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0: 3:15.
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0: Chegamos ao nosso último bloco de hoje, mas antes de terminar, fica aqui uma lembrança, hein? Não deixe para amanhã aquele carinho que você pode demonstrar hoje. Às vezes, uma palavra muda o dia.

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1: FM. 3 horas e 30 minutos.

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1: 3:33. 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Dentro de alguns instantes vai começar no seu rádio o melhor da música

18 de agosto de 2026. Prepara o coração aí que a gente tá chegando com tudo e é com moda boa, com moda de lascar o morão. Hey, só musicão caprichado pra você, duas horas com o melhor da viola e a música do passado, moda do presente, mas é moda, moda bruta, moda rústica. Então a gente toca aqui no Sertão Caboclo. E pra começar tem ele, Silvio Zé Goiano, nossa primeirinha.

0: João Reis, adeus Mariana, Nenete Dorinho, Aliança Devolvida, passou por aqui também Amor Escondido, Valderi Misael e ainda teve Liz Silva e Zé Goiano, Canja de Arroz. Você tá pensando que aqui o modão é bruto, aqui o modão é rústico demais. Já já tem Trio Parada Dura e também tem Tibagi e Miltinho.
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3: 3:47.
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0: Tem jeito não, Sertão Caboclo tá no nosso coração, tá na nossa mente, tá na veia. Obrigado pelo carinho, pela companhia. A Edivânia tá ligada aqui junto com a gente, muito obrigado, mandando lá para o João Amorim, aquele carinho especial de toda a nossa programação para vocês. Quero mandar um abraço bem carinhoso também para Marinês. Ô Marinês, obrigado pela audiência, pela sintonia sempre aqui com a gente. Mandar um abração bem especial também lá para Odé, a Ziza, quem mais? A Elisângela, o Marquinho, o Marcelo Toledo, a Clécia e todo esse pessoal maravilhoso, muito obrigado pela audiência. Gente, quem quiser participar aí já sabe, né? Manda pra cá sua mensagem. Pedido musical.com.br. Tá chegando Mike Lira.

0: você sentir saudade de Bagi Miltinho, teve ainda trio Parada Dura, Não Vai Embora, Chove Coração, Felipe Falcão, moda boa, né? Moda pra todo gosto, pra todo estilo de sertanejo. E ainda a gente começou com Mike Leão, Falei, Tá Falado. 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
1: Segue os brutos e vem com a gente que o Sertão Caboclo já tá de volta. Nessa terça-feira gostosa, 18 de agosto. Aqui é só modão caprichado, né? Daqueles de tirar pica-pau do oco. Pra começar mais um bloco, Flor Paraguaia, os filhos de Goiás.

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0: Esqueça coração, Pedro Bentes é da estrada, teve Chico Rei Paraná no colo da noite, Besta Ruana, Tunico e Tinoco, os maiorais da música sertaneja, passando por aqui, né? E os filhos de Goiás, Flor Paraguaia. Daqui a pouquinho a gente já volta, já já tem Milionário e Zé Rico.
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2: 4:17.
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2: 4:18.
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0: Sertão Caboclo, o melhor do sertanejo raiz, o melhor da viola, de volta aqui na sua rádio, levando você por uma viagem incrível pelo modão do passado e o modão do presente, mas o modão que enche o nosso coração, né? Com aquele espírito caipira, com aquela força de todo bom sertanejo, de toda pessoa que trabalha aí na lida, seja na cidade, no campo, mas pra você que tá sempre aí, né? Correndo atrás do prejuízo, correndo atrás do trabalho, correndo atrás da vida e sintonizado com a gente, com a trilha sonora perfeita pro seu dia a dia. Vamos lá que tá chegando mais uma, agora tem Casa de Madeira, essa música é bonita, hein? Poeta e Trovador.

0: Os Leões da Música Sertaneja do Duque Dalvan, Anistia de Amor. Teve Milionários é Rico, Dê Amor pra Quem Te Ama. Participação do Zé Camilo ao som de Daniel, Cabelo Louro e ainda Casa de Madeira, Poeta e Trovador. Fica aí na audiência que daqui a pouquinho tem mais Sertão Caboclo.
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0: 4:34.
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0: 4:35.
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2: A música sertaneja, o modão de viola aqui na sua rádio. Estamos de volta com muito mais aqui na programação número 1 em modão, em clássico, em viola. Abrindo por aqui mais uma hora, nossa hora de número 2 dessa terça-feira, 18 de agosto. Tião Carreiro e Pardinho, Rancho dos Ipês.

0: Franguinho na Panela, tá aí. Sucesso de Goiânia e Paranaense, João Mineiro e Marciano, também Romaria e Peão Japonês. Teodoro e Sampaio satirizando na música sertaneja, né? Teve ainda, tinha um Carreiro e Pardinho, Rancho dos Ipês, mas não acabou não. Segura aí que daqui a pouquinho tem Ronaldo Viola e João Carvalho.
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2: 4:48.
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2: 4:48.

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1: Quem aí pediu modão sertanejo de qualidade? Quem aí pediu uma moda de viola caprichada? A gente já tá de volta. Eu quero aproveitar esse bloco aqui, gente, para mandar um abraço bem especial para os nossos irmãos caminhoneiros, viajantes, motoristas, quem trabalha com ônibus, van, carro de aplicativo, estão sempre aqui na nossa audiência, né? Muito obrigado pelo carinho, pela companhia de vocês aí sempre com a gente. Quero mandar um abração bem especial também para todos que trabalham aí no comércio da cidade. Sei que tem muita gente que nesse momento tá com o radinho ligado, no trabalho, curtindo e acompanhando o programa. Então, muito obrigado a vocês que apoiam, né, o nosso programa, que apoiam a música sertaneja raiz, que apoiam a nossa rádio. Vocês são essenciais para que a gente continue propagando a música de viola aos quatro cantos da nossa região. Vamos lá, minha gente, que aqui o modão não acabou, não. Tá chegando Gino e Gino. Quatro tipos de mulher.

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1: Pisa firme que o Sertão Caboclo tá decolando, levando para você muita música sertaneja de qualidade e muito modão de viola. Alô, Iracema, grande abraço, valeu pela companhia. Israel tá aqui curtindo a gente também, aquele carinho especial para todos vocês, muito obrigado pela sintonia. Edivan tá acompanhando também o nosso programa, Kelly, todo mundo aí na nossa sintonia, é bom demais. E o programa tá cada vez mais caprichado, né? Olha que moda bonita, Mato Grosso e Matias.

0: Quando eu passo a mão, João Carreiro passou por aqui, Solevante Soleni. Quem ama, sente saudade, não brinque com boiadeiro, Jacó e Jacozinho. Ainda teve Mato Grosso e Matias. Amanhã é uma melhor que a outra. É um clássico mais gostoso do que o outro, pra gente relembrar e recordar. Daqui a pouquinho tem Christian e Ralph, tem Chitãozinho e Chororó.
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Pega carona com a viola e vem com o Sertão Caboclo, aqui o melhor do sertanejo raiz. Abrindo mais um bloco, só lembrando que quem quiser participar das próximas edições para o programa, é só mandar aquela mensagem para o pedidomusical.com.br. pedidomusical.com.br. Olha ele chegando aqui, Christine Ralph, Brigas.

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0: Meus senhores, minhas senhoras, ouvintes desta emissora, ouvintes do programa da Especificação da Verdade, ouvinte do programa Falando ao Coração, programa este criado, escrito e apresentado por este médio espírita evidente, professor Irmão Cachoeira, o homem da verdade. Estou chegando mais uma vez aos microfones desta potente emissora para justamente conversar com você, conversar com sua família e trazer as minhas respostas baseadas aos conhecimentos outorgado pela espiritualidade ao professor Irmão Cachoeira. Baseado aos longos anos vivido na espiritualidade, baseada às ciências ocultas, aos jogos de búzios, à astrologia, ao tarô e à bola de cristal. Mas, meus senhores e minhas senhoras, obrigado pela audiência. Obrigado por mais uma vez você abrir o seu rádio para deixar que eu entre em vosso lar e converse com você, converse com a sua família e que possa também lhes orientar dentro da medida do possível. Estou bem e sobre todos os pontos de vista estou cada vez melhor, porque eu tenho fé em Deus e tenho fé na vida e tenho força dos guias espirituais. Então, mais uma etapa, mais uma tarefa de trabalho nesta região. Mas o primeiro contato do programa de hoje é falando sobre as nossas meditações. O que eu consegui meditar com os guias do Senhor, com os Espíritos do Senhor, através de mensagens psicografadas pelos Espíritos que incorporam, que baixam na minha mesa branca, na minha mesa esotérica, na minha mesa de comunhão de pensamento. E então eles trazem as suas mensagens psicografadas e o professor Irmão Cachoeira transmitem para vocês. Os homens querem conseguir o que seu irmão conseguiu, mas não se esquece que a obtenção de um bem é individual. Não é ouvindo que se aprende, é fazendo que se descobre. O caminho seguia para um destino e os caminhantes que o percorriam também. Todos tinham o mesmo desejo, que era encontrar a saída. Naquele tempo, existiam as escolas iniciáticas, nas quais as informações eram passadas oralmente. Aqueles irmãos se agrupavam em mosteiros para melhor receber os ensinamentos que os auxiliariam a enxergar a senda que conduziria à libertação. Estava naquele grupo um irmão que tinha longa experiência, sabedor de grandes segredos. Portanto, ele já possuía a senha que o libertaria. Todos sabiam de sua existência, se prostavam diante dele, ouvindo suas orientações que os levariam também às suas descobertas. O tempo passava e dia após dia sempre repetia o mesmo ritual. Todos ouviam o que o irmão falava e queriam. Igualmente conseguir o que ele conseguiu. Mas o tempo esperava que todos entendessem que para se ter a libertação é preciso merecer uma dádiva. O que só acontecia para quem compreendia o sentido exato do que procurava. E nem todos conseguiam o poder maior de se encontrar consigo mesmos. O exemplo estava ali, os que desejavam segui-lo também, mas e o resultado? Aqueles que se juntam ao redor de um motivo o alcança algum dia. Aquele irmão obteve sua senha por meio do esforço próprio, e assim aqueles que ouviam sentiram que o trabalho para alcançar os objetivos era importante. Por isso que eu passo a ouvir a palavra dos guias, dos espíritos do Senhor, para poder obter a senha. E a senha é justamente o segredo, é o número. E estes números eu sei, a chave está em minhas mãos. E eu estou aqui para justamente conversar com você e a sua família.
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0: Esta carta nos diz o seguinte: quem escreve é uma mãe feliz com a volta do filho do interior. Vamos à sua carta e ela nos diz o seguinte: Irmão Cachoeira, estou escrevendo estas simples cartas, mas de um significado muito grande. E através desta carta quero lhe agradecer. E quero que todos saibam que o Senhor fez o trabalho. Fez o meu filho se comunicar. O meu filho mandou notícias há 11 anos. O meu filho tinha saído de casa e não dava mais nenhuma notícia. Eu já tinha procurado por várias pessoas, me prometeram, mas nada fizeram. Comeram o meu dinheiro. Foi quando Deus me iluminou e eu comecei a ouvir o seu programa e resolvi lhe procurar. O senhor fez uma consulta espírita no retrato e na peça de roupa de meu filho e descobriu aonde ele estava morando. Eu mandei o senhor fazer um trabalho de limpeza espiritual e quero lhe dizer que já tenho recebido notícias do meu filho e agora estou de parabéns porque ele avisa que no mês de maio, dia das mães, ele vem passar comigo. A minha alegria é tão grande, professora, que eu resolvi escrever para lhe agradecer. Quem se assina é uma mãe feliz com a volta do filho. Minha cara amiga, obrigado por sua carta. E como sempre eu digo, qualquer um outro problema, a senhora pode me procurar, pois estarei pronto para te servir. Hoje, o seu filho está dando notícias, pois a senhora me disse que já tinha falado com muitas pessoas, lhe prometeram de tudo e nada fizeram. Falou comigo e hoje manda uma carta me agradecendo. Obrigado por sua carta e que Deus lhe abençoe, minha amiga. E qualquer outro problema, você pode me procurar. Este amigo das horas certas e incertas, professor Irmão Cachoeira.
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0: Esta outra carta quem escreve é um pai feliz. Vamos à sua carta e vamos ver a sua história. Irmão Cachoeira, eu lhe escrevo para te agradecer por tudo que o senhor fez para recuperar a minha filha. Ela era depravada na cachaça, bebia todos os dias, chegava em casa quebrando tudo. Eu mandei o senhor fazer um trabalho, uma preparação espiritual. A minha filha está recuperada, deixou de beber e hoje é uma filha maravilhosa. A minha alegria é tão grande que eu resolvi escrever para o senhor por ter tirado a minha filha do vício da embriaguez. Só tenho a agradecer primeiramente a Deus, depois ao professor Irmão Cachoeira. Assina, pai feliz. Meu caro amigo, pai feliz, muito obrigado por sua carta. E saiba que nunca mais a sua filha irá beber. Ela está protegida por um espírito de luz que está iluminando, protegendo e defendendo a sua filha. E daqui para frente é só paz, amor e felicidade. E bebida nunca mais, pois eu fiz esse trabalho com muita garantia para que sua filha deixasse de beber e nunca mais tocasse nesse vício maldito que destrói vidas e mais vidas. E qualquer outro problema, você pode me procurar. Eu, porque este aí não te perturbará jamais. Aqui estão chegando as cartas, os depoimentos e as provas do nosso trabalho.
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1: Como é o nome da senhora?
2: É Joana Bertinha de Souza.
1: O que era o problema do seu tio, não era seu tio?
2: Era.
1: Como era?
2: Era que ele bebia pinga, ele bebia cachaça. E ele andava perdendo as coisas, comprava, ele perdia, vinha fazer a feira e voltava. Chegava, tinha dia que chegava lá meia-noite ou no outro dia de manhã, perdendo as coisas. E aí nós pelejamos com ele para trazer até o senhor, caçando remédio, ele dava tudo de fora. E quando foi no dia que eu juntei mais outro rapaz aí, eu digo, vou trazer, que é o dono da bodega, eu digo, vamos levar ele onde tá o irmão Cachoeira, com fé em Deus, nós vamos conseguir achar um remédio para ele. Graças a Deus, até hoje ele não bebeu mais.
1: Vamos agradecer. Onde é o lugar que ele mora?
2: No mesmo lugar que eu moro, é Caldeirão Data Sumidor.
1: Que é município de onde?
2: Queimada Nova.
1: Município Queimada Nova,
2: uhum,
1: né?
2: É.

0: Como é o nome da senhora?
1: Irene Teixeira Rodrigues.
0: É, dona Irene, a senhora mora onde?
1: Eu moro no município de Mirangaba, na fazenda Baixa da Cancela.
0: E agora, quando a senhora veio aqui, o que era o problema da senhora? O que era o sofrimento da senhora?
1: Meu sofrimento era um negócio vivo na minha barriga que eu sentia. E eu sabia que se eu viesse aqui conversar com o senhor, eu sabia que uma decisão eu tinha. Que eu, graças a Deus, eu tive, e louvado seja a Deus, que eu cheguei aqui, fui chorar, o senhor me percurando. O pessoal disse que eu tenho um problema de diabetes, colesterol, bala já passou por minha cabeça aqui, e eu, tanta coisa. E aí era indo pro médico e não resolvia nada.
0: E agora?
1: E agora, graças a Deus, eu me sinto bem.
0: Graças a Deus, né?
1: Graças a Deus.
0: É mais uma pessoa que vem agradecer seu trabalho.
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0: Como é o nome da senhora?
3: Meu nome é Rosalita.
0: Rosalita, né?
3: É, Rosalita.
0: Onde, Rosalita?
3: Em Cruz.
0: É município de onde?
3: Queimada Nova.
0: O que era o caso quando a senhora veio do Irmão Cachoeira?
3: Eu vim, foi pra... Meu filho tava sumido com 5 anos, nunca mais tinha dado notícia, mas graças a Deus agora apareceu, tá em São Paulo.
0: Já apareceu,
3: apareceu,
0: né?
3: Apareceu, tá em São Paulo.
0: E qual a notícia que a senhora tem dele? É bem? Ele está bem?
3: Tá bem, tá lá morando na rua Irmão.
0: Fazia 5 anos que tava sumido.
3: Fazia 5 anos que tava sumido, não tinha nem notícia. E agora, graças a Deus, ele chegou em São Paulo e agora no fim de dezembro vem pra cá. Vem.
0: Vem pra casa,
3: vem pra,
0: né?
3: Vem pra casa, vem.
0: Então, graças a Deus, depois que a senhora fez a consulta, né?
3: Foi, depois que eu
0: fui descoberto, foi. Ele veio, né?
3: Ele veio, vem, foi,
0: né?
3: Vem.
0: Então, muito obrigado, vamos agradecer a Deus,
3: é,
0: né?
3: A Deus, é, e eu agradeço a Deus, primeiramente a Deus e depois o senhor, que se não fosse eu, acho que aquilo não ia aparecer mais nunca.
0: Pois é, um abraço.
3: Nada.
4: Meus senhores, chegamos agora ao ponto mais importante de nosso programa, onde você sempre nos espera todos os dias para fazer conosco a nossa corrente de fé, a nossa corrente de proteção espiritual. Chegou a hora de você pegar aquele paninho branco, coloque perto do seu rádio, a chave de sua casa, a chave do seu comércio, a chave do seu automóvel. Coloque um copo com água, um documento daquela pessoa que esteja desempregado ou queira arrumar um novo emprego, a foto, a roupa daquela pessoa que esteja nos cárceres privados da vida, no leito de hospital, daquela pessoa que bebe e não se domina. Coloca suas dívidas, coloca sua receita médica, coloque seus desejos anotados em um papel e coloque neste papel e neste exato momento. Então vamos orar a prece poderosa do programa de hoje.
5: Oração do Senhor do Bonfim. Um soldado brasileiro foi condenado à morte em uma roda de navalha. Assim a roda parou, jogaram de uma ponte abaixo em um rio caudaloso, mas a água só deu para molhar os pés. Pegaram ele, botaram lenha, gasolina, tocaram fogo, não queimou. Levantaram as balonetas para vará-lo de lado a outro e as mesmas caíram das mãos dos soldados alemães. O general alemão, admirado com tanto milagre, mandou ver o que tinha e nada encontraram. Apenas em seu pescoço um cordão que continha esta milagrosa oração, que foi encontrado pela beata mocinha no altar de Nossa Senhora das Dores no dia 5 de fevereiro de 1914, para evitar fome, peste, guerra, morte. Diz as seguintes palavras: meu Senhor do Bonfim, que sobre as águas andaste, hoje estás entre o cálice e a hóstia consagrada. Treme a terra, mas não tremo o coração de meu Senhor Jesus Cristo. Tô no altar, mas temo o coração de meus inimigos quando para mim espiarem. Eu te benzo em cruz e tu não benzes a mim. Entre o sol, a lua, as estrelas e as três pessoas da Santíssima Trindade. Pai, Filho e Espírito Santo. Meu Deus, na travessia vistei meus inimigos. Meu Deus, que faço com eles? Com o manto da Virgem Maria sou coberto, com o sangue do Senhor do Bonfim sou valido. Se me atirarem, água pelo cano da arma há de correr, assim como correu o leito do peito de Maria Santíssima, para a boca de seu divino filho. Se quiserem me esfaquear, a faca da mão cairá, cacete, foice, chuncho, que para mim afirmar suspenso no ar de ficar, assim como ficou Maria Santíssima no pé da cruz, esperando seu bento filho. Corda que me botarem, os meus pés têm que cair. As portas que me trancarem, têm que abrirem-se. Assim como abriu-se o sepulcro de nosso Senhor Jesus, para ele subir aos céus. Salvo foi, salvo sou, salvo serei. Com a chave do Santíssimo Sacrado me fecharei. Homem, mulher e menino, que trouxe esta milagrosa oração consigo, não é ofendido pelos seus inimigos espirituais, nem será mordido por animal peçonhento. E sendo mulher, não sofrerá endonada dor de mulher. E estando em perigo de parto, colocando esta oração no pescoço, será logo aliviado. Para possuir esta oração, não é preciso saber ler, mas deve carregá-la consigo, rezar todas as sextas-feiras, 3 Pai Nosso, 3 Ave Maria, 3 Glória ao Pai, e oferecer 5 chagas do Senhor do Bom Fim.
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0: Olá, saudações, Bahia querida, bom dia, bom dia, bom dia. Está começando mais uma edição do Voz da Cidade aqui pela Rádio Pombal FM. É, a partir de agora, notícia e informação. Vamos resumir os fatos que aconteceram nas últimas horas aqui na nossa região, na Bahia, no Brasil e no mundo. Hoje é terça, dia 18 de agosto. Esse é o dia de número 230. Faltam 135 dias para acabar 2026. Essa é a semana de número 34. Estamos no inverno. Pois é, hoje é dia nacional do Campo Limpo. Hoje é dia mundial da libertação humana. E dia do Nunca Desista. Mas hoje também é dia do estagiário. É celebrado hoje. A data é uma oportunidade para reconhecer estudantes que estão dando os primeiros passos no mercado de trabalho. Ao mesmo tempo, colocando em prática conhecimentos aprendidos durante a formação. Mais do que uma experiência profissional, o estágio pode ser uma importante ponte entre a sala de aula e a realidade de uma profissão. É nesse período que muitos estudantes têm o primeiro contato com rotinas, responsabilidades, prazos, reuniões e desafios que fazem parte do dia a dia do profissional. As nossas Júlia e Kertima, nossas estagiárias, sintam-se abraçadas. É isso? Pois é, e hoje você faz aniversário? Que bom, que legal, aquele abraço. Felicidade é viver na sua. Bom dia a todos e a todas, a minha vovó querida, minha bênção especial, vovó e vovô, madurinhos e madurinhas, vamos juntos. Notícia, informação, sua participação, a sua crítica, mas também o seu elogio serão bem-vindos, tá certo? Hoje é aniversário de Osmar Prado, que é ator. Morria nessa data Paulo Silvino, humorista, né? Aquele mesmo do Caracrachá, Caracrachá, Caracrachá. Kofi Annan, um diplomata, morria em 2018. Fato histórico que marcou esse dia foram muitos, mas escolhi um aqui, 1942, manifestações em cidades brasileiras exigiram que o presidente Getúlio Vargas entrasse na Segunda Guerra Mundial contra os países do eixo, Alemanha, Itália e Japão. No início da guerra, o presidente brasileiro manifestou-se favorável à política do ditador alemão Adolf Hitler. Hoje, os católicos lembram Flávia Júlia Helena, que nasceu por volta do ano 250 na região da Bitínia, no território que atualmente corresponde à Turquia. De origem humilde, Helena viria a tornar-se uma das mulheres mais importantes do Império Romano, mãe do imperador Constantino, hein? Considerado o primeiro imperador romano a professar a fé cristã. Hoje não tem cantor, então vamos lá tocando aqui os nossos artistas, os nossos companheiros de bancada, de reportagem. Tori Santos, bom dia.
1: Pois é, bom dia Santarino e ouvintes do programa Voz da Cidade, terça-feira tá aí e aqui a gente para informar da melhor forma possível você que acompanha o Voz da Cidade.
0: Agora em Nova Soares, são 6:05, 6:06 agora, tudo seis na Bahia. Pois é, feitas as apresentações, os fatos históricos, vamos agora com a previsão do tempo. Rádio ligado, povo informado já está no ar.
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0: Nesta terça ainda há chance de chuva rápida e isolada em pontos do litoral, principalmente o litoral norte, com melhora ao longo do dia. Em Salvador, região metropolitana e Recôncavo, a previsão de diminuição das instabilidades entre a tarde e a noite. Já nas regiões do Vale do São Francisco, Oeste e Sudoeste.

0: O preço do cacau em Itamaraju está R$ 317,50, arroba. Já em Gandu, 330. O dólar, depois de muitos dias subindo, ontem teve baixa, mas fechou o dia a R$ 5,20. Já o euro, em baixa, fechou o dia a R$ 6,02. 6:07 agora. Seis horas, 7 minutos. As primeiras notícias, segundo os jornais que circulam na capital.
1: Começando aí com o jornal A Tarde, intoxicação por chumbinho aumenta 36,9% na Bahia. E ainda, né, tem aqui no jornal A Tarde, vendavais, chuva e ventania mudam o cenário na capital.
0: Terceiro réu por morte de mãe Bernadette vai a júri. Josevan dos Santos, conhecido como Bezê ou Buzuim, será julgado no dia 13 de outubro no Fórum Rui Barbosa, em Salvador, 3 anos após o crime. Ventos que balança tudo. Rajadas chegaram a 50 km por hora na Praia do Flamengo, em Salvador, e também foram fortes em Canabrava e também na Barra. E ainda, Anvisa aprova 2 novas canetas para tratamento do diabetes, incluindo uma genérica. E documentário que retrata a tradição do Rosário dos Pretos no Pelourinho será lançado amanhã.
1: Tribuna da Bahia, 2 caminhos para a Bahia. Tem um lado ACM, de um lado Jerônimo, do outro ACM Neto. Candidatos montam agendas para disputar o voto do eleitor.
0: Essa notícia aqui, não muito comum, passou batido por mim. A faculdade da UFBA proíbe funcionários e alunos de usarem mini saias, bonés e shorts curtos. Vamos girar pelo país. Eu começo o giro com o jornal Estado de São Paulo. Bancos elevam reservas em 23% para se prevenir contra calotes. Principais instituições financeiras do país separam 91 bilhões de reais.
1: Muito bem, vamos ao jornal Globo. Com dívida bilionária e 28 mil credores, Casas Bahia amplia crise do varejo.
0: Petrobras anuncia descoberta de reserva de petróleo na bacia da Foz do Amazonas. É o destaque do Zero Hora.
1: Folha de São Paulo, o grupo Casas Bahia declara dívida de 17 bilhões e 300 milhões de reais e pede recuperação judicial.
0: Ontem, Salvador estava vendendo eletrodoméstico de R$ 500. Jornal de Brasília, pesquisa coloca Celina na liderança. Lula empata com Flávio ou Caiado no segundo turno.
1: Vamos ao Jornal do Comércio de Pernambuco. Em Sabatina, João critica Raquel e aposta em parceria com Lula. E Dino afasta presidente do TCE do Maranhão em nova decisão contra o tribunal.
0: Atriz Laura Cardoso morre aos 98 anos em São Paulo de causas naturais. É o destaque do UOL.com.
1: Metrópolis vem com a seguinte manchete: Centrão avalia peso do Congresso em distância de Flávio e pontes com Lula.
0: O R7 Record entrevista candidatos aos governos estaduais nesta terça-feira.
1: É o G1, Laura Cardoso, um dos principais nomes da dramaturgia, morre aos 98 anos.
0: Olha, a Bolsa Família começa a pagar mais de 13 bi a partir de hoje, hein? As famílias. 6:11, 6:11. A campanha política está oficialmente liberada, hein? Horário eleitoral no rádio e na TV começa em 28 de agosto. A reportagem é de Milena Abreu. Ouça, entenda o caso.
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3: O período de campanha para as eleições 2026 está oficialmente liberado em todo o país, permitindo que os candidatos e as coligações realizem atos de rua e veiculem propagandas na internet. Desde o último domingo, dia 16 de agosto, estão permitidas mobilizações como carreatas, passeatas, distribuição de panfletos e comícios, respeitando as regras de horários e limites de distância estabelecidos pela legislação eleitoral. As mobilizações populares

0: Por exemplo, devem respeitar o afastamento mínimo de prédios públicos, hospitais e escolas. A circulação paga ou impulsionada de propaganda eleitoral na internet está permitida até o dia 1º de outubro, assim como os comícios. A divulgação paga de propaganda eleitoral na imprensa escrita e a reprodução na internet do jornal impresso serão permitidas até o dia 2 de outubro. Já o horário eleitoral gratuito no rádio e na TV começa no dia 28 de agosto e segue até 1º de outubro, 3 dias antes do primeiro turno. Durante esse período, candidatos, partidos, federações e coligações terão espaço na programação das emissoras, conforme as regras e a distribuição de tempo previstas pela legislação eleitoral. Da Rádio 2, Milena Abreu.
1: Agora 6:13, 6:13. Vamos aos destaques do Voz para esta terça-feira. Menino de 4 anos morre após ser atropelado por carro enquanto brincava na porta de casa, aqui da Bahia.
2: Também 2 foragidos da Justiça da Paraíba e Sergipe são presos na Bahia.
1: TSE veta adesivos de candidatos em veículos usados por motoristas de aplicativo.
2: MEC vai acabar com licenciaturas 100% EAD, ou seja, a distância até 2027, após reprovação de 53% dos alunos no ENAD.
1: Recém-nascida de 20 dias morre após se engasgar durante a amamentação aqui no interior da Bahia.
2: Caso Diego Fraga, a justiça nega liberdade a advogado em Jeremoabo.
1: Você sabia que tem eletrodomésticos que não devem ser ligados na extensão? Você vai saber hoje aqui.
2: E ainda, bebida alcoólica na garrafa de água, o desafio, um novo desafio e risco nas escolas.
1: 6:14.
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1: Para você ficar bem informado. Para esta terça do Pombal Móvel, com ele, Kleber França. Alô, Kleber, muito bom dia, venha de lá.
4: Bom dia Edson Santarini, bom dia Tony Santos, bom dia ouvinte do programa Voz da Cidade, uma ótima e abençoada terça-feira para todos, hoje dia 18 de agosto de 2026, estamos chegando para trazer os nossos destaques para hoje, nesse clima nublado aqui em Ribeira do Pombal, nesse momento faz 21 graus com sensação térmica de 24 graus. Em Ribeira do Pombal. Vamos aos destaques para a edição de hoje do nosso Pombal Móvel. Olha, já já você vai ficar sabendo, perigo na pista, carro colide com cavalo solto na BR-116 em Serrinha. Família, sai ilesa. Educação em Ribeira do Pombal. Prefeitura abre seleção pública com 70 vagas para diretores e vice-diretores escolares e operações policiais, prisões por falso toque de recolher em Santa Bárbara e por tentativa de homicídio em Queimadas. Essas e outras você vai acompanhar aqui no nosso Pombal Móvel, direto das ruas de Ribeira do Pombal, nessa terça-feira, dia 18 de agosto de 2026. E ainda tem os plantões do Serviço de Atendimento Móvel de Urgência, o SAMU, também a Guarda Civil Municipal, as principais ocorrências, os principais acontecimentos dessas primeiras horas de hoje, também você vai acompanhando aqui no nosso Pombal Móvel, que a gente já começou o nosso giro pelas ruas de Ribeira do Pombal, no oferecimento do Colégio Leonardo da Vinci. 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Oferecendo o nosso Pombal Móvel, sou Kleber França, direto das ruas de Ribeira do Pombal para o programa Voz da Cidade.

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7: Às 6:21, 6:21. Estão abertas a partir de hoje as inscrições para o programa Mais Futuro, voltado a estudantes em situação de vulnerabilidade socioeconômica, matriculados em cursos presenciais de graduação nas universidades públicas estaduais da Bahia. O cadastro segue até o dia 18 de setembro, exclusivamente pelo sistema online do programa Mais Futuro. Podem participar estudantes das universidades estaduais da Bahia, a UNEB, a UFSS, a de Santa Cruz, a Sudoeste da Bahia. A iniciativa oferece um auxílio permanente em 3 modalidades, conforme o perfil do estudante. O perfil básico garante R$ 400 mensais e contempla quem reside em município localizado a 100 quilômetros do campus. Já o perfil moradia assegura R$ 800 para estudantes que vivem a mais de 100 quilômetros e mudaram de domicílio para frequentar a graduação. O perfil complementar atende beneficiários de outros auxílios institucionais que se enquadrem nos critérios do programa. No momento da inscrição, o candidato deverá preencher o formulário eletrônico e anexar documentos, como o oficial com foto, folha resumo do CadÚnico e os comprovantes de matrícula e residência.
8: Pois é, será que o seu município está se preparando para o El Niño? O El Niño exige planejamento e preparação. A prevenção começa antes da emergência. Defesa civil estruturada, áreas de risco mapeadas, sistema de alerta em funcionamento, abrigos definidos, acesso à água e plano de contingência atualizado estão entre as medidas fundamentais para reduzir riscos e proteger a população. Diante de eventos climáticos extremos, a atuação integrada entre União, estados e municípios é fundamental para fortalecer as ações de prevenção, preparação e resposta. As medidas envolvem áreas como segurança hídrica, combate a incêndios florestais, monitoramento meteorológico, produção de alimentos, segurança energética, infraestrutura, defesa civil e saúde. Informação, planejamento e prevenção são essenciais para reduzir os impactos dos eventos climáticos extremos.
7: Agora 6:24, pai e filho de 36 e 19 anos foram presos previamente nesta segunda em Queimadas. E segundo a Polícia Civil, eles são investigados por uma tentativa de homicídio contra um homem de 30 anos atacado com golpe de facão em fevereiro, no bairro Alto Santo Antônio. De acordo com a investigação, um deles teria imobilizado a vítima enquanto o outro atingia várias vezes com o facão, inclusive na cabeça. Ainda segundo a polícia, a vítima sofreu novas intimidações depois do ataque, mesmo com a investigação em andamento. Em uma das ocasiões, o filho teria ameaçado o homem novamente, enquanto o pai teria exibido uma arma de fogo. Além das prisões, a Polícia Civil cumpriu o mandado de busca no imóvel usado pelos investigados, também para tentar encontrar uma possível arma de fogo ligada ao caso. Os dois foram indiciados por tentativa de homicídio e encaminhados ao sistema prisional de Juazeiro, onde permanecerão à disposição da justiça.
8: E quais são as prioridades, ainda voltando a falar sobre o El Niño e o que os municípios precisam estar atentos? Primeira necessidade, eles têm que fazer o quê? Reserva de alimentos e água, assistência humanitária, socorro e reconstrução, medicamentos e insumos, alojamento provisório, apoio às pessoas e animais desabrigados, apoio aos agricultores, kits de higiene e limpeza e saque calamidade do FGTS. Depois, o município tem que ficar atento para decretar situação de emergência. O município deve decretar situação de emergência ou estado de calamidade pública conforme a gravidade do incidente climático. Depois, solicitar o reconhecimento. Após o decreto, o município deve solicitar o reconhecimento federal pelo Sistema Integrado de Informações sobre Desastres. Após o reconhecimento, o município poderá solicitar recursos e medidas de apoio aos órgãos competentes. Situação de emergência, reconhecimento federal é o primeiro passo para a liberação de recursos para ações da Defesa Civil para ajudar nos efeitos do El Niño.
7: Agora 6h26, a duplicação da BR-110 entre Alagoinhas e Catu deu um novo passo. Nesta segunda, foi dada a ordem de serviço para a elaboração dos projetos básico e executivo da intervenção, que compreenderá um trecho de aproximadamente 27 quilômetros entre os dois municípios. Em Alagoinhas, o trecho contemplado terá início no entroncamento da BR-110 com a BR-101 e seguirá em direção a Catu. O contrato para a elaboração do projeto é de aproximadamente R$ 4.700.000 e tem prazo de 18 meses para a conclusão. A ordem de serviço representa o início de uma etapa necessária antes da execução da duplicação. Nesta fase serão definidos aspectos como o traçado definitivo, interseções, viadutos e outras estruturas, além das questões ambientais e das áreas que poderão ser atingidas por desapropriações. Durante a apresentação, foi criada uma estimativa preliminar de aproximadamente R$ 300 milhões para execução das obras. O valor, no entanto, ainda não é definitivo e deverá ser atualizado a partir da elaboração dos projetos básico e executivo. Os recursos para a execução da duplicação também ainda precisarão ser assegurados, que contou com as presenças de prefeitos e políticos da região, além de representante do DENIT, do Departamento Nacional de Infraestrutura de Transportes.
8: O projeto Saúde em Movimento vai estar a partir de hoje no povoado Lages, em Ribeira do Amparo, a partir das 7:30 da manhã, hoje e amanhã. Os serviços ofertados: ultrassonografias, exames laboratoriais, ultrassonografia de tireoide, eletrocardiograma, ultrassonografia de abdômen total, raio-x do tórax, ultrassonografias de próstata, terapias holísticas, ultrassonografia transvaginal, atendimento clínico e exame oftalmológico, que levar documento com foto, cartão do SUS e o número de telefone atualizado. Como eu já disse, esse projeto Saúde em Movimento acontece hoje no povoado Lages, em Ribeiro do Amparo, a partir das 7:30 da manhã. Vai de hoje até amanhã.
7: 6h28, na semana passada, Ribeira do Pombal foi palco de um grande encontro regional pela saúde mental, a terceira reunião ampliada da saúde mental da macro-região Nordeste. Reuniu 15 municípios profissionais da saúde, educação, assistência social e rede de proteção, em um momento marcado pela integração, troca de experiências e fortalecimento das políticas de saúde mental. O encontro contou com a participação de grandes referências da psicologia da Bahia e do Núcleo Regional de Saúde Nordeste, que desenvolve com debates e conhecimentos sobre temas fundamentais para a atuação profissional e o cuidado em saúde mental. 15 municípios, profissionais de diferentes áreas e referências da psicologia reunidos em um só propósito: fortalecer a saúde mental e transformar realidades através do cuidado, da união e do compromisso com a população.
8: Professores efetivos da rede pública estadual e distrito e distrital poderão atuar no Enem 2026 por meio da rede de interlocutores escolares criada pelo INEP para apoiar a organização dos locais de prova. O pagamento será de R$510 por dia de atuação. Quem trabalhar nos dois dias do Enem poderá receber R$1.020 por meio do auxílio de avaliação educacional. A participação não será por inscrição aberta. Os professores serão indicados pelas secretarias de educação e depois vão precisar confirmar o interesse no sistema do RIE, né? Que é a rede de interlocutores escolares. Quem pode participar? Docente efetivo da rede pública estadual distrital, está em efetivo exercício, ter disponibilidade para a jornada, possuir smartphone ou tablet com internet e não ter impedimentos previstos nas regras do INEP.
7: Pois é, são 6:30 agora. O estádio municipal Mariano Santana, o Marianão, em Serrinha, deverá receber partidas da Copa do Brasil e da Copa do Nordeste, hein? A informação foi divulgada pela prefeitura e, segundo a Secretaria de Esporte, o município passará a integrar o circuito de grandes competições do futebol brasileiro, com a possibilidade de sediar jogos de torneios de alcance nacional e regional. A realização das partidas no Marianão também deve movimentar a economia de Serrinha, hein? Especialmente os setores de comércio, serviço, alimentação, hospedagem, além de facilitar o acesso dos torcedores da região a confronto de equipe de destaque do futebol brasileiro. Muito bem, são 6:31, 6:31, é muita coisa. Ontem, a última partida da rodada aconteceu no Rio Grande do Sul, só que o Inter deu mole, não foi? Ficou no 1-1, não foi?
9: Foi,
8: com o Remo. 1-1. Um resultado ruim, né?
7: Péssimo. Deixa eu ver como é que tá a situação do Inter.
8: Não tem nem jogo da Copa do Brasil pra ele tá poupando jogadores, né?
7: É, ele acabou empurrando o Mirassol. Que o Inter é o último da série dos quatro, né? Tá brabo.
8: E tá na zona, é o Inter, é?
7: Não, um pouquinho acima. Pô, é o 16º.
8: Décimo sexto, né? É o primeiro fora da zona, né?
7: É. Mirassol, Remo, Vasco e Chapecoense são os últimos aqui da tabela.
8: É, e hoje tem Libertadores, viu? Os times do Brasil precisam ir reverter resultados. Fluminense empatou em casa, vai pegar hoje às 7:00 o Independente Rivadavia. É também o Palmeiras, não, o Palmeiras só joga amanhã. O único time brasileiro que vai jogar hoje é o Fluminense, precisando vencer lá, né? Que empatou em casa. Então o Cerro Porteño o Palmeiras joga amanhã e o Flamengo e Cruzeiro, olha que jogo, rapaz. Flamengo e Cruzeiro pela Libertadores amanhã. É um jogo onde 0-0 primeiro. Os dois estão bem. 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
7: E o Vasco anunciou um técnico japonês, Tony.
8: Rapaz. É. Já demitiu aquele?
7: É.
8: Rapaz, tá feia a coisa, hein? Eu nunca vi uma mudança de técnico. Eu sou a favor que se tire um técnico com um ano de serviço. Deu um ano.
7: Sabe qual é o nome dele? Tô caindo, me acuda.
8: Apesar que eu logo vi que chegou ainda há pouco um português aí. Já tinha demitido, só podia ser piada mesmo. E Sul-Americana? Sul-Americana tem hoje e amanhã, viu, pra times brasileiros. São Paulo, que empatou lá, né? Vai jogar em casa com o Bolívar pra decidir, né, a vaga. O Atlético Mineiro, que venceu a primeira partida contra o Bragantino. Olha o duelo brasileiro aí, ó. Por 1-0, vai jogar em casa para decidir a vaga amanhã às 7:00 PM. E o Botafogo, coitado, o Botafogo ainda não tem jogo aqui marcado para o Botafogo. Deixa eu ver se é quinta-feira aqui, porque o Botafogo vai ter que fazer milagre, né? Vai ter que reverter um resultado de 6-1 que levou. Vai ser quinta-feira, exatamente, Botafogo e Cienciano. E o Vasco vai jogar também na quinta contra o Olímpia pela Sul-Americana.
7: Pela Série B tem a rodada de número 23, Londrina e Atlético de Goiás, Náutico e Ceará, Goiás e Juventude. E o nosso Bahia joga pelo Sub-17, vai pegar o Bragantino. 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
7: Bom, Bahia é o time que mais empatou até aqui. O Vitória é o time com a melhor aproveitamento como mandante, né? E o que mais? Novas regras de arbitragem, CBF aumenta o tempo de bola rolando no Brasileirão. Tá certo? O Bahia tem um mês sem vencer.
8: Mas né? O Bahia tem 10 empates, é o que mais empatou, né?
7: É o
8: dez
7: que mais empatou.
8: 10 empates no campeonato, 5 seguidos.
7: Tem um mês
8: seguidos.
7: Sem vencer um jogo.
8: 5 seguidos, ele venceu aquele jogo depois da Copa contra a Chapecoense, que era um jogo atrasado. O Bahia, no primeiro turno, não venceu um jogo. O Bahia tem 5 jogos no primeiro turno, empatou os 5. Empatou contra o Corinthians em casa, Atlético Mineiro fora, Fluminense fora, empatou com o Vasco em casa e empatou com a Chapecoense fora. Foram 3 jogos fora empatados e 2 jogos em casa. Deveria ter ganhado do Vasco, né, velho? Não consegui ganhar do Vasco. Pelo amor de Deus, naquele jogo lá na Fonte Nova.
7: Olha, os jogadores com maiores notas da Europa. Luiz Dias, do Bahia, é um deles. Quem mais? É Saliba, é? Do Arsenal. Van Dijk.
8: Tô por fora desse, viu?
7: É. O Black. Uma galera aí. 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
7: Seis horas, 39 minutos, 6:39. Nós vamos pro intervalo, na volta, resultado das loterias, todas elas de ontem, acumularam. Não deu sorte para ninguém. E a gente volta trazendo esse destaque e outros aqui no Voz. Inclusive tem notícia, daqui a pouquinho você vai ficar sabendo aqui, viu? Que o uma recém-nascido com 20 dias morreu engasgado no peito da mãe, rapaz. Um menino de 4 anos morreu, atropelado, brincava na porta de casa. E você sabia que tem eletrodoméstico que não devem ser ligado na extensão? Você vai saber aqui, no Voz.
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1: Às 6h44, estamos de volta. Hoje, terça-feira, 18 de agosto. Hoje é dia dos estagiários, hoje é dia também do artista de teatro. Santa Helena é a santa do dia. Agora são 6h44, Kleber França de volta no seu daio.
2: Muito bem, Santarini, de volta aqui diretamente das ruas de Ribeira do Pombal para manter você ouvinte da Rádio 10 da Bahia bem informado, atualizado por dentro dos principais assuntos da nossa cidade, da nossa região. Nesse primeiro giro aqui pela cidade de Ribeira do Pombal, a gente teve a possibilidade de observar uma interdição em parte ali da Ferreira Brito, uma parte em que tem duplo sentido, você que vai no sentido da escola Plácido Pita, Silvia Brito, em direção à Feira Livre, vai encontrar aquele trecho após a esquina da escola Plácido Pita, interditado uma das mãos, né? Então, quem vai conduzir por essa região, ter essa atenção, ter esse cuidado, porque a gente pode observar nesse nosso primeiro giro pelas ruas de Ribeira do Pombal. No mais, muito tranquila a movimentação da cidade de Ribeira do Pombal nessas primeiras horas de hoje. A gente está aqui já apurando algumas informações junto à Guarda Municipal, serviço de móvel, serviço de atendimento móvel de urgência, o SAMU, e daqui a pouco a gente vai estar atualizando você, ouvinte, também sobre essas pautas aqui em nossa cidade, nesses últimos plantões. Mais algumas informações que podemos já adiantar, que conseguimos colher através das nossas fontes na nossa região, é de que tivemos um registro de um acidente ali na BR-116. Um carro colidiu com um cavalo que atravessava a BR-116 no trecho de Serrinha. Isso aconteceu na noite no último domingo, no veículo que estavam um homem, a esposa e uma criança de apenas 2 anos. O animal atravessou a pista, acabou sendo atingido pelo carro, que sofreu danos na parte frontal. Apesar do impacto, nenhum dos ocupantes ficou ferido e não houve necessidade de atendimento médico. A família conseguiu seguir viagem com destino à capital baiana, Salvador. O cavalo não resistiu aos ferimentos e morreu ainda no local. O caso, inclusive, reforça, né, aquele alerta para o risco provocado por animais soltos nas rodovias e a necessidade de atenção redobrada dos motoristas. A gente vai fazer o nosso giro também aí pelas rodovias BR-110 e 410, esses trechos que cortam aqui a cidade de Ribeira do Pombal. Também a gente vai estar trazendo daqui a pouco algumas informações sobre essa movimentação no entorno também aqui da cidade de Ribeira do Pombal. Daqui a pouquinho a gente vai estar trazendo informações sobre a operação Toque de Ordem, que prendeu 2 homens em Santa Bárbara, e ainda pai e filho são presos por suspeita de tentativa de homicídio em Queimadas. E ainda hoje, dentro do nosso Pombal Móvel, nas nossas intervenções no Voz da Cidade, Ribeira do Pombal abre processo seletivo para diretores e vice-diretores. Fique ligado para você saber mais sobre este assunto já já no nosso Pombal Móvel, no oferecimento do Colégio Leonardo da Vinci. 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
1: Muito bem, são 6h52, 6h52. A Lotomania também está acumulada. Deu em 14 milhões já, em concurso 2964, 7, 13, 14, 16 e 25. 2933, 40, 41, 44, 56, 60, 61, 64, 67 e 68. 73, 77, 83, 85. Concurso 2964 acumulado para amanhã.
3: Rapaz, tem uma previsãozinha agora de. O volume é até bom, mas a possibilidade é pequena, 5% só. Será que ainda vai chover hoje? Estou olhando aqui, se chover lá para meio-dia, uma hora, duas horas, três, quatro, até 5 da tarde, pode cair aí uma garoa em Ribeira do Pombal. Eita, rapaz, ontem a gente ainda sentiu um pouco do reflexo daquele ventinho lá de Salvador, viu? Porque ontem aqui, umas 7 horas, estava um vento.
1: Foi, né? Senti ontem.
3: Dava para estar uns 20 quilômetros por hora aquele vento ali, viu? 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Vamos lá, dupla cena. Primeiro sorteio 20, 23, 25, 28, 41. Vou repetir, atrapalhou tudo. Tô com sono ainda, viu? 20, 23, 25, 28, 41 e 50. Segundo sorteio, 4, 8, 19, 31, 41 e 46.
1: Vamos de dia da sorte. 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Dia da sorte acumulou, mês da sorte fevereiro, concurso 1274, deu 8, 9, 15, 16, 22, 23 e 24.
3: Super 7 também acumulou. 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Vamos lá, Super 7. Na coluna 1 deu 1, na 2 deu 7, na 3 deu 5, na 4 deu 9, na 5 deu 8, na 6 deu 9 e na 7 também deu 9. Acumulou.
1: José Andrade dos Santos, da Fazenda Veríssimo, só falta o senhor daquela lista que tem que comparecer à Secretaria da Agricultura para providenciar a questão lá da garantia safra, hein? Para fazer a vistoria. Senão o senhor não recebe garantia safra no ano que vem, ok? Para avaliar perdas, né? E aí você tem que comparecer. Os demais já ouviram a gente e já foram lá resolver suas vidas. Falta só o senhor, José Andrade dos Santos, da Fazenda Veríssimo. Quem conhecê-lo, a dar um toque para ele, para ele comparecer urgente na Secretaria da Agricultura. 6h56, 6h56. É, um menino de 4 anos, rapaz, 4 anos, morreu. Foi atropelado por um carro na BA-155, próximo da Araçais, Olhos d'Água, lá em Tanagra. O caso aconteceu neste fim de semana, foi identificado com Calvin Marques. E segundo informações apuradas, a criança brincava na porta de casa quando foi atingida por um carro. O motorista, ó, fugiu, não deu socorro. O menino morreu na hora. Policiais foram acionados após o atropelamento. Uma equipe, inclusive, saiu em busca desse possível cara que fugiu, mas não conseguiu pegá-lo. O corpo foi para a perícia e agora a família chora, né? O Departamento de Polícia de Alagoinhas investiga o caso. Testemunhas serão ouvidas. Motorista responsável pelo atropelamento ainda não foi encontrado.
3: Bem, a ideia inicial era de que as férias escolares do meio do ano que vem, por conta da Copa do Mundo, seria num período só em todo o Brasil, mas não é bem assim não, porque o Conselho Nacional, né? Conselho Estadual de Educação, inclusive já publicou um parecer sobre as férias escolares na Copa de 2027. Para quem não sabe, né, já que o futebol feminino ainda não é tão badalado no Brasil, apesar do avanço que já deu, a gente vai ter Copa do Mundo feminina no Brasil. O ano que vem, Salvador vai ser sede de jogos da Copa do Mundo. E até tem essa ideia de que a gente teria todo o período da Copa, no Brasil inteiro, como férias escolares. Mas não é isso que vai acontecer. O documento publicado pelo Conselho Nacional de Educação, ontem, afasta a adoção automática de um mês de férias em todo o país. Era para ter um mês de férias, o período da Copa. Começar quando começasse a Copa e terminar quando terminasse a Copa, essas férias de meio de ano. Mas essa decisão do Conselho Nacional de Educação preserva a autonomia das redes de ensino e determina ajuste nos calendários de cidades-sedes e áreas diretamente impactadas pela Copa. O texto ainda, claro, depende de homologação do Ministério da Educação, mas é bom que se diga que o Conselho Municipal de Educação, ele tem o nacional e o municipal também, tem força muito grande. Então, o parecer dele é que não seja automaticamente, começou a Copa, começam as férias. Não, as férias escolares dependerão, como sempre foi, dos calendários dos municípios, dos calendários do estado. Agora, naquelas cidades que tem Copa, jogos da Copa, como Salvador, por exemplo, aí tanto o município quanto o estado podem fazer um calendário que não se choque aí com os jogos da Copa do Mundo em relação principalmente ao Brasil.
1: 6h59, hoje começa a ser depositado os valores para quem recebe Bolsa Família, final 1, hoje dia 18. Amanhã o final 2 e aí segue, né? 3, 4, 5, o final 7, por exemplo, dia 26, final 6, dia 25, final 0, dia 31 de agosto.
3: Eu acho que os professores até deveriam ficar atentos a esse negócio de umas férias de um mês no final do ano, ou no meio do ano, porque quando voltar, volta tudo atropelado, você vai ter que trabalhar dobrado, né? E aí é pior ainda. Olha, Santarino, daqui a pouquinho a gente vai trazer informação, porque dois foragidos da Justiça da Paraíba e Sergipe foram presos aqui na Bahia, hein? A gente vai trazer daqui a pouquinho essa informação. 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
19: Olá, bom dia, Santarine. Bom dia, Kleber. Bom dia, Tony Santos. Vamos colocar, rapaz. Eu não sei onde as autoridades estão, velho. Eu fui pra feira semana passada. O que tem de cavalo na beira dessa pista aí é fora do limite. Cavalo, gado, solto aí nessa pista aí, ó. E aí pra lá a seca já tá pegada. E aí daqui pra frente quem vai ver animal solto na pista? E cadê as autoridades? Cadê a federal onde tá pra fazer isso, velho? Tirar esses animais da pista que mata pessoas, mata o próprio animal. O animal não tem culpa. Culpa é os irresponsáveis dos donos.
20: Isso é real, velho.
21: Valeu.
20: Bora cuidar do povo.
21: Aí são vários aspectos que tem que ser levado em consideração, né? Tem que ser uma força-tarefa. Inclusive, eu já sugeri que fosse feito em forma de... É, aqui não tem uma espécie de associação, como é o...
3: CISAM.
21: CISAM, né? Já que não dá para cada qual fazer um curral ou um local... para absorver, pegar esses animais, poderia fazer juntos. E aí o seguinte, prendia, deixava lá, cuidava. E aí, como faz aqui em Serrinha? Ah, passou 10 dias lá, o dono foi pegar, paga pelo tempo em que o animal ficou à disposição do município. Vai acabar isso. E outra coisa importante que ele falou, quando começa a ter escassez de água, os animais saem em busca de água, pelo cheiro. Entendeu, Tony? Então, aí... agora não, que tá dando a chuvinha, né? Mas quando chegar o El Niño mesmo, começar a valer, os animais vão em busca de alimentos e também de água. E aí, se não tiver preso, acontece o que tá acontecendo aqui.
3: E o rapaz até fala, aí cadê a Polícia Rodoviária Federal? Mas é bom que se diga que a Polícia Rodoviária Federal, ela dá o suporte. Tem que ter o carro boiadeiro, tem que ter o laçador, e ela dá o suporte para que a rodovia seja... segura no momento em que estiver sendo feito esse recolhimento desse animal. Não é obrigação dela sair aí por conta própria.

0: municípios, é competência do governo do estado.
1: Aí joga para cima do DENIT.
0: É, aí Polícia Rodoviária Federal. Então é Polícia Rodoviária Federal, já que a BR é competência do estado e a BR é competência dela. Então vai para Polícia Rodoviária Federal ou tua Polícia Rodoviária Estadual. Estadual a gente não tem, né? E a federal atua aí, mas é um problema que precisa. Você já viu que tem uns problemas que a gente não consegue resolver e parece simples.
1: Com a,
0: né?
1: Barriga,
0: é. E vai empurrando com a barriga, porque a gente só vai despertar desse perigo quando alguém, Deus livre, da nossa família, acaba morrendo. Porque
1: ou
0: é um perigo animal.
1: Alguém influente.
0: É, exatamente.
1: Que tanto é pro animal como pro indivíduo. Atropelar um carro. Agora o deputado, aquele lá de Juazeiro, o Roberto Carlos, o capotamento do carro se deu por causa de uma vaca. E eles deram sorte, viu?
0: Agora, o que é que eu sempre digo, né? Tinha. Essa frase eu acho muito pesada, mas era uma frase que me chamou a atenção, porque o que não tem solução, quando a gente depende do outro para resolver e não resolve, e o perigo vem pra gente, nós somos nós que temos que tomar cuidado. Aí tem essa frase, tinha lá no autoescola: perigo não é um animal na pista, é um burro no volante. Então, se você já tem um animal na pista e você se comporta como burro no volante,
1: aí a combinação
0: aí encontro de um cavalo com um burro só pode dar tragédia. Então, meu amigo, o que você tem que fazer? Reduz a velocidade, mantenha-se atento aos velados, principalmente à noite. Como é que você está estourado numa pista à noite, numa velocidade, sabendo que pode atravessar um cachorro? Até um coelho, se atravessar, é bagaceira. É. Imagine você. Então, tem que tomar cuidado. Enquanto a gente tem essa realidade, vamos andar devagar, andar com cuidado, porque pra você se deparar em cima do animal é daqui para ali mesmo.
1: Principalmente essas vielas de povoado, né, Túlio? Que a visibilidade não é igual a onde é uma BR, né? Ainda tem isso. Tem gente que atropela em povoado.
0: Eu, aí, graças a Deus, ando já desde 2013, que eu ando à noite nessas BRs. Já fiz pra Cerro Dantas várias vezes, Cipó, pra Nova Soura, e agora viajo ali para Barrocão, que também, queira ou não queira, qualquer quilômetro é perigo, porque tem. Pega uma rodovia estadual ali de Nova Esperança. E graças a Deus, eu encontrei vários animais na pista, Santarém. Mas todos eles eu vi, vinha numa velocidade controlada e consegui livrar. Então eu cheguei à conclusão que se eu tivesse andado em carro em alta velocidade, eu já tinha batido um animal. Já tinha morrido ou matado alguém, ou matado um animal, ou ficado com sequelas. Então, pela experiência que eu tenho de andar à noite com um carro, se você tomar cuidado, ficar vigilante, claro que o bom será tirar esses animais. Mas vai esperar o quê? Vai esperar para ver? Tome logo seus cuidados.
1: Olha, um bebezinho de 20 dias morreu engasgado no peito da mãe. Isso aconteceu em Feira de Santana, no bairro Campo Limpo. É? A polícia foi acionada, né? Mas o bebê não resistiu. Quando chegaram lá, já encontraram a criança morta. Ela havia amamentado a filha durante a noite. Pela manhã percebeu que a criança estava rígida. Foi acionado, constatou que ela asfixiou, provocada pelo engasgo durante a amamentação. Meu Deus do céu. 20 dias, rapaz. 7:11, 7:11, BR-88, a internet de todos nós. 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
0: Exato aí, minha gente. 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
1: Eu acho que todo mundo comete esse erro. Tem certos eletrodomésticos, na sua maioria, que não devem ser ligados na extensão. E pode provocar sobrecarga. Eu vou lhe explicar aqui a maioria, 99%. Eu vou lhe explicar aqui por quê. 7:13. Seguinte. Olha, geladeira e freezer precisam de uma alimentação estável, já que permanece conectado durante todo o dia. O compressor liga e desliga, fornece necessidade de refrigeração do equipamento. Então, geladeira e freezer, nada de armengue, viu, galera? Nada de extensão, tem que ser física ou fixa. O outro, máquina de lavar e lava-louças. Máquina de lavar e lava-louças também deve ser conectado diretamente a uma tomada exclusiva. Você sabia? Pois é. Micro-ondas, forno elétrico e air fry também. Os equipamentos que exigem cuidado. Esses aparelhos podem consumir bastante energia durante o funcionamento e sobrecarregar uma extensão que não tenha sido dimensionada para essa carga. Ar-condicionado, seja fixo ou portátil, também precisa de uma instalação compatível com a sua demanda de energia. Outro, ferro de passar. Apesar de parecer um aparelho simples, o ferro de passar também pode exigir bastante energia. O ferro utiliza uma resistência elétrica para gerar calor e por isso não deve ser conectado a uma extensão. Outro, aquecedor elétrico. Outro equipamento que merece atenção, muito potente, eleva a possibilidade de permanecer ligado por período prolongado e também tem que ter uma tomada fixa, ok? Extensão é no último caso, extensão na verdade no último caso, você vai fazer um serviço extra, mas tem que prestar atenção que esses aparelhos, eles têm muita força energética e pode causar uma tragédia na sua casa, ok? 7:15.
0: Santarini, nós temos uma decisão aqui da Justiça de Ribeira do Pombal. Atenção aí, Rafael Jesus dos Santos, ó. Você foi absolvido da imputação de crime de associação para o tráfico, mas houve uma outra situação, ele foi denunciado, né? E aí ele vai responder ele vai ter que cumprir uma pena, o juiz impôs uma pena de 7 anos de reclusão em regime semiaberto. Não vai ser em regime fechado, não. Mas o pagamento de 700 dias multa, cujo valor fica fixado em 1/3 do salário mínimo da data de fevereiro de 2015, R$788. E o que foi apreendido na época, né, resultando o valor final em R$18.382, e o juiz decretou a perda do valor apreendido com os réus quando da prisão em flagrante, né? Então, essa decisão, ela é uma decisão que o juiz absolveu por crime de associação para o tráfico. E associação para o tráfico é quando fica formado que a pessoa participa de uma organização criminosa, né? Mas no outro caso, não. Foi condenado. Talvez essa pessoa nem saiba ainda, porque quando publica assim, é porque ela nem não foi encontrada. Então, já está sabendo. Vai cumprir a pena em regime semiaberto e pagar aí um salário mínimo da data do valor, né? De R$788, resultando o valor final em R$18.382. Mas é essa a decisão do juiz Paulo Henrique Santos Santana, aqui da comarca da Vara Crime de Ribeiro Pombal.
1: Bom dia, Santarino Tony. Gostaria de fazer uma reclamação. Estão jogando lixo em frente à minha casa. Jogaram esse sofá aí. As pessoas estão jogando cada vez mais. Eu moro aqui no bairro Cemitério Novo, no final da rua São Marcos. Se alguém da prefeitura puder pegar, agradeço. O povo não tem noção, não. Eu vi resto de vez todo dia isso. Resto de sofá, resto de geladeira, já vi máquina de lavar. O pessoal lá não tá nem aí, meu irmão. Quem quiser que ó, se ferre. Agora são 7:17. 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
2: Agora 7h22, Kleber França, Pombal Móvel.
3: De volta, Santarini, com atualizações aqui dessas primeiras horas aqui em Ribeira do Pombal. Olha, passando ali pela Pedro Rodrigues da Conceição, a Rua da Rádio, né? Aquele trecho sentido Drinks My Love até sentido Pombal FM, por exemplo, tem uma parte que está interditada por conta de reparos que estão sendo feitos nesse asfalto da Pedro Rodrigues da Conceição, a popular Rua da Rádio Pombal FM, não é verdade? Ali próximo ao posto de saúde, próximo à policlínica, próximo ao local que até pouco tempo também estava interditado, agora só que um trecho um pouco antes, né, da esquina ali que dá acesso à Rua do Esporte, que dá acesso a Belardo Gama, enfim, esse trecho ali ficou interditado, uma parte dessa via que tem uma circulação muito intensa aqui em Ribeira do Pombal, uma das avenidas mais importantes aqui de Ribeira do Pombal. Então você que vai sair, vai passar por esse ponto aí da cidade, tenha essa atenção, tenha esse cuidado. Se não quiser se atrasar, busca uma outra via. Alguns, a gente até observou que algumas pessoas estão pegando ali a contramão. Então, se for conduzir por esse trecho e decidir pegar ali a contramão, ter atenção, ter o cuidado, né, para redobrar, né, a atenção. Afinal de contas, a gente está em um trecho em que está em obras e você está pegando contramão, então requer um cuidado, uma redução na velocidade para se evitar acidentes nesse trecho aqui em Ribeira do Pombal. Olha, a Polícia Civil e a Polícia Militar deflagraram em Santa Bárbara a Operação Toque de Ordem, que resultou na prisão de dois homens de 25 e 26 anos. Eles são investigados por utilizar redes sociais e aplicativos de mensagens para espalhar pânico na cidade, inclusive com a divulgação de um falso toque de recolher para intimidar moradores. Durante o cumprimento dos mandatos no bairro Areal, na zona rural, as equipes apreenderam porções de cocaína e maconha, uma balança de precisão e 3 celulares. Os aparelhos serão analisados pela investigação, que também apura possível envolvimento de adolescentes com um grupo criminoso. Olha, nesse plantão das últimas 24 horas da Guarda Civil Municipal de Ribeira do Pombal, um plantão tranquilo, apenas as rondas ostensivas, o trabalho ostensivo em Ribeira do Pombal, mas nenhuma alteração que chamasse a atenção. Apenas o patrulhamento preventivo nos bairros, escolas, praças, enfim, para garantir aí a segurança e bem-estar aqui no centro da cidade. Foi a única observação aí no plantão dessas últimas 24 horas da Guarda Civil Municipal de Ribeira do Pombal. Já no plantão das últimas 24 horas do SAMU, duas ocorrências. O Serviço de Atendimento Móvel de Urgência registrou duas ocorrências clínicas nas últimas 24 horas. Uma que quem foi realizar o atendimento foi a unidade básica. A equipe foi acionada para o bairro Vila Operária para atender uma criança com uma doença rara. Após o atendimento inicial, a criança foi levada para o Hospital Geral Santa Teresa, onde recebeu atendimento médico. Já na unidade avançada, a ocorrência foi registrada na Rua B, envolvendo um paciente em situação clínica, alegando fortes dores abdominais. A equipe realizou o atendimento e encaminhou também o paciente para o Hospital Geral Santa Teresa. A equipe do SAMU reforça: em caso de emergência, a população deve acionar o serviço pelos canais oficiais, pelo 192 e pelo telefone 75 99712 2594, evitando assim se deslocar até a base em busca de atendimento, porque a ambulância do SAMU só sai após o esse devido contato para a central de regulação lá em Alagoinhas, que esse devido acionamento, né, com as informações que são passadas para essa regulação, aí sim a ambulância será devidamente escolhida, né, se vai ser uma básica, se vai ser uma unidade avançada, para que assim possa atender. E até a porta do SAMU não adianta. E até a base do SAMU pedir ambulância não adianta. Tem que buscar os canais oficiais 192 e o 75997122594. Daqui a pouquinho, olha, atenção, pai e filho são presos por suspeita de tentativa de homicídio em Queimadas. E ainda hoje, aqui dentro do nosso Pombal Móvel, Ribeira do Pombal abre processo seletivo para diretores e vice-diretores. Fique atento, você, né, que é professor aqui de Ribeira do Pombal, para mais informações sobre esse processo seletivo para diretores e vice-diretores aqui em Ribeira do Pombal. 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Eu sou o Kleber França e sigo girando pelas ruas de Ribeira do Pombal, no Pombal Móvel, com informações para o programa Voz da Cidade, com Edson Santarini e Tony Santos.
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2: 7:29, 7:29. Olha, o TSE, que é o Tribunal Superior Eleitoral, decidiu que veículos utilizados para o transporte de passageiros por meio de aplicativo não podem exibir propaganda de candidatos por meio de adesivos. Isso se deu por conta das eleições de 2024, quando o candidato foi multado pelo TRE de Pernambuco em 2000. Isso se deu porque, após a identificação de um adesivo microperfurado com o nome e o número do candidato instalado em um automóvel utilizado para o transporte de passageiros. Ao analisar o recurso, o TSE manteve punição. Relator do caso, o ministro Floriano de Azevedo, considerou que o conceito eleitoral de bem de uso comum não se restringe a espaços pertencentes ao poder público e também alcança propriedades privadas que, por sua finalidade, sejam acessíveis ao público. É como táxi, né? Que é proibido os táxis oficiais. Nesse entendimento, os carros de aplicativo, embora sejam particulares, ficam sujeitos à restrição do artigo 37 da lei eleitoral, quando utilizado no transporte remunerado de passageiros. A regra proíbe propaganda eleitoral em bens de uso comum. Para o relator, a restrição busca evitar que candidatos obtenham vantagem por meio da exposição de propaganda em espaço de ampla circulação ou acesso da população.
4: 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E em relação, Santarina, nessa, eu acho que vai ficar cada vez mais raro automóveis, veículos, até mesmo os particulares, que não tem fins público ou social, Com adesivo, porque alguns seguros estão batendo a testa, não querem cobrir acidentes aí de carros que participam de carreatas, de eventos políticos. E a forma que eles estão conseguindo identificar isso é se o carro tem adesivo ou não. Então, tá essa polêmica aí. Então, tem cada vez mais pessoas achando assim, né? Que não vale a pena fazer a propaganda de político A ou do político B no seu carro por causa das implicações que isso pode ter.
2: Restrições, né? Que já deixou claro, regra é regra. Se já deixou claro que não pode, é bom não arriscar.
4: Porque eles entendem assim, você vai participar, por exemplo, de uma carreata. Você está indo para um perigo, né? E não tem cláusula no seguro que prevê isso, né?
2: Uhum.
4: Aí o cara vai lá, acontece um acidente no carro, aí ele vai acionar o seguro vai pegar o contrato, aí vai ver que ele estava participando de um evento onde tem muito carro, onde pode acontecer alguma coisa, e que não tem previsão de cobertura para aquele tipo de situação. E aí você, o cara pode perder, né, o seguro, perdeu a cobertura.
2: Uma besteira, é uma manifestação pessoal. O seguro é outra coisa. Seguro agora, você tem que saber fazer seguro, porque senão é cada pegadinha, meu irmão.
4: E os contratos, muitas das vezes, são extensos, aí você não lê.
2: Letrinha desse tamanho.
4: Né? Aí não sabe interpretar, você fecha lá, não sabe o que é que cobra. É igual plano de saúde, né? Você faz, não sabe nem o que é aquele plano de saúde cobre e o que não cobre. Quando você precisa, vai lá. Não, mas aqui, ó, tem essa cláusula aqui que não cobre isso, não. Você vai ter que se virar.
2: Olha, bom dia a todos. Até chegar essa informação do SAMU de Alagoinhas, o paciente já morre. Com a maior cidade desenvolvida, deveria ter sua unidade própria. E o mínimo para a população. Vocês todos merecem isso, por lei.
4: Eu concordo com a senhora, Regiane. Ou tem imóvel?
2: Não, ela quer dizer que a central em Alagoinhas, Pombal, como é uma cidade sede, deveria ter sua própria. Eu concordo com a senhora, viu? Concordo. Eu acho que a tendência é essa.
4: Tem que rever a política nacional do SAMU. É. Porque a política nacional do SAMU, que o SAMU, Sandarino, é um serviço federal, né?
2: Uhum.
4: Só que, assim, os municípios é que manca funcionário, dá sede e tal, mas ele é um sistema que os municípios não têm poder. Os prefeitos não têm poder de mudar.
2: É.
4: Né? Aí o que acontece? Eu também acho que a gente poderia ter sedes mais próximas, só que eles colocam lá, é um telefone, né? Você liga para Alagoinhas e imediatamente a Alagoinhas liga para aqui. Essa demora, muitas das vezes, não é nem uma ligação. Essa demora, muitas das vezes, possa estar em outra ocorrência, a estrada, alguma coisa assim. Mas
2: trânsito.
4: Alguma coisa dessa natureza. Mas eu acho que a ligação em si, porque eles também têm medo de você ficar aproximar muito dos municípios, os caras começaram a fazer política, né, com isso aí. Não estou dizendo que isso vai acontecer, mas estou dizendo, não no caso de Pombal ou da região, mas em algum lugar o cara pode chegar, eu tenho um poder sobre o SAMU, então eu atendo, ou usar a ambulância para qualquer outro tipo de serviço.
2: Que não seja
4: o propósito
2: real da criação do SAMU. 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
4: E você sabe outra questão também da demora, às vezes, do SAMU? São as informações que são prestadas pela pessoa que liga. Às vezes ela tem dificuldade de narrar como é que está aquele paciente, ela tem dificuldade de passar o endereço, né? Principalmente quando é numa área assim que não é fácil, de fácil acesso.
2: Uhum.
4: Aí você tem que se deslocar por estradas vicinais e tal. Também tem toda essa situação. Eu já vi muitas das vezes SAMU aí procurando saber onde era, que quando foi informado, não foi encontrado. Então
2: e
4: tem
2: às
4: tudo
2: vezes
4: isso.
2: Pessoa nervosa, né?
4: E não é fácil passar informação. Às vezes um local que você nem conhece, não tem um ponto de referência, né? É numa fazenda distante. Enfim. Na sede mesmo, uma vez eu acionei um para um rapaz que sofreu um acidente na frente da minha casa, em 10 minutos eles estavam lá, ali no Pedro Tiburcio. Quando é rápido, quando é uma coisa assim, que o local é fácil, eles chegam rápido. Agora tem situações que realmente eles sofrem desafios aí pela madrugada, por exemplo.
2: É porque tem um um especialista que ele faz a triagem do que você informa.
4: É isso.
2: Às vezes ele diz, olha, isso aí não é motivo para SAMU.
4: É isso.
2: Isso aí você tem que pegar o carro e levar pro hospital ou pro posto. Agora, acaso, sim. Por exemplo, a prioridade para infartos, AVCs.
4: E as pessoas atrapalham também o atendimento do SAMU só com a presença da ambulância. O médico, se ele estiver na linha, ele pode passar informações, isso. Se ele perceber que não precisa da presença da ambulância, porque já aconteceu isso comigo. E alguém passou por uma situação, eu liguei para o SAMU estava em outra diligência e outra ocorrência, aí a médica me orientou como proceder e tal, faça assim, assim, assim, assim, assado. Então, verdade. Isso também é SAMU, né? As pessoas acham que é só a presença do resgate lá.
2: E muitas vezes não é necessário fazer a remoção para o hospital, né?
4: Exato.
2: Às vezes, na hora lá do socorro, ele resolve a situação.
4: E o que é que eu falo? Gente, é melhor chamar o SAMU e esperar com o paciente lá. Porque o tempo que você vai se deslocar para o hospital, até a depender da situação, como esteja o hospital, o SAMU chegando lá, ele já começa se for um caso grave, já leva um médico, já tem uma UTI, se precisar de UTI, de ficar, já tem medicamento. Então é melhor esperar, porque o médico vai até você. Vai demorar um pouquinho, 20 minutos, meia hora, às vezes acontece de demorar. Às vezes até acontece nem encontrar onde é, viu? Acontece isso, sabe?
2: É.
4: Que não sabe nem onde é.
2: E às vezes também a forma de deslocamento, você pode estar prejudicando o próprio paciente.
4: Exato.
2: Por exemplo, a pessoa que cai, uma queda, por exemplo. Se você não souber dar o socorro, você pode estar prejudicando a pessoa. Eu já vi gente deslocar a cervical, que na hora que ela caiu, ela bateu com a cabeça, foi às costas, tentaram pegar ela de perna para dar socorro, chegou lá, piorou o caso dela. Então é muito cuidado ao dar socorro, a forma de dar socorro, que você pode, principalmente se for pancada, quedas de árvore, essa coisa toda. Melhor chamar o SAMU tem a técnica para poder remover você. Vamos lá, publicidade e informação, 7:39.
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2: Rapaz, já morreram 6 mil pessoas na Venezuela. 6.438.
4: Ixi. E o da Colômbia?
2: Eu tô vendo aqui, não tô achando não. Caramba, cara. Estados Unidos e Israel manifestam otimismo após a reunião sobre a faixa de Gaza, mas só que Israel não aceitou não a proposta dos Estados Unidos, viu?
4: Aliás,
2: de
4: tem
2: fazer a reforma lá.
4: Tem uma matéria que eu li ontem que a população americana tá pé da vida com o presidente Trump. É. Ele tá com uma baixa popularidade lá. Só 31% dos americanos estão apoiando hoje o Donald Trump, e 69% estão contra essa guerra lá no Irã. Não é nem contra, não vou usar aqui uma palavra que talvez, é que eles estão preocupados com a demora, isso tem custos, né? Guerra tem custos operacionais, então eles ficam muito preocupados com a questão dessa demora em relação a essa guerra, porque a mídia não está falando tanto assim, mas a guerra continua entre os Estados Unidos.
2: Eles estão com um problema seríssimo. Eles estão com um problema com aquele navio que carrega os outros aviões lá.
4: Uhum.
2: Tá com um problema lá. E vai ter
4: substituído. Exporta-aviões?
2: Exporta-aviões. Munição. Diz que cessou. E Trump lá com aquela arrogância dele, né? Meu Deus do céu.
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1: Agora 7h45, lembrando que 9 horas tem Pinga Fogo com Mark Viana. Publicidade e informação, Tony Santos.
2: 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Olha, aquele advogado que é acusado de principal suspeito, né? Não é nem acusado ainda, ele é suspeito. Pois o advogado Antônio Jadson do Nascimento, 53 anos, apontado pela Polícia Civil como principal suspeito de envolvimento na morte do também advogado Diego Fraga de Castro, continua preso. A prisão em flagrante foi convertida em preventiva na audiência de custódia. O juiz entendeu que medidas mais brandas, como tornozeleira eletrônica ou recolhimento domiciliar, não seriam suficientes. O caso corre sob segredo de justiça. Jadson foi preso na última sexta-feira durante a operação Emboscada, autuado por posse ilegal de arma de fogo e receptação. Ele é considerado suspeito e tem direito à presunção de inocência. Essa reportagem aqui é do site Chico Sabe Tudo, e ele disse, né, que a reportagem tenta contato com a defesa, já que o site é ali daquela região, né, de Paulo Afonso, Jeremoabo. Mas até agora, né, não teve nenhuma informação, pelo menos até ontem nessa matéria, de alguma coisa que a defesa do advogado tenha falado a respeito, né? Porque mesmo com uma acusação dessa daí, mas a gente, principalmente, né, a gente tem que também tentar ouvir o outro lado. É o que vem tentando fazer esse site aí que está trazendo as informações sobre esse caso.
1: Aí foi por questão de terra, foi?
2: Rapaz, pelas reportagens que eu tenho lido, né? Por isso, eu não vi nenhum documento oficial, porque você vê que o processo corre em segredo de justiça, né? Uhum. Então, só os advogados e as partes e o juiz têm acesso. Então, mas você pode muito bem, essa reportagem aí do Chico Sabe Tudo, ele está falando que teve audiência de custódia. O que é audiência de custódia? É aquela em que o juiz vai analisar a prisão, se a prisão foi legal ou não. Né, se o réu merece ser solto ou não, ou se tem que ser convertido em prisão preventiva. A prisão em flagrante ser convertida em preventiva. Porque se não for convertida em preventiva, ele tem que estar solto. O juiz entendeu que ele tem que continuar preso. Então, se o juiz entendeu assim, é assim que tem que ser. Agora, o que Santarino falou-se isso, né? Em algumas reportagens, de que tinha uma disputa por alguma, não sei se era área de terra, se não me engano. Possa ser isso. Agora, a gente não tem assim oficialmente dizer, cravar o que foi, até porque o processo está correndo em segredo de justiça. Mas como diz o ditado, onde tem fumaça, eu só sei que ninguém mata assim uma pessoa assim se não tiver uma grande disputa entre elas, né?
1: Com certeza. Rapaz, mudando aqui, a Laura Cardoso, que faleceu ontem, com 98 anos, ela fez mais de 60 novelas, cara. E começou no rádio, viu? Como radialista. Trajetória. Eu gostava daqueles papéis que ela fazia de mulher mal, né? Ela tinha um olhar assim, um olhar condenativo.
2: E ela falando com raiva, que ela mexia os lábios assim, né? Ela era uma atriz do caramba. Eu pensava que ela já tinha morrido.
1: Não, e ela também, ela é vitalícia na Globo. Era negócio da.
2: A Globo tá acabando, né? Com os contratos vitalícios, né? Só o senhor deve ter quem lá? Antônio Fagundes, Lima Duarte já morreu, né?
1: Morreu?
2: Morreu, tem muitos anos que Lima Duarte morreu.
1: Poxa, não, rapaz.
2: Morreu, não. Não. Lima Duarte?
1: Não.
2: Ainda tem?
1: Claro que tá vivo.
2: Ah, então tá. Pensava que tinha morrido. Eu tô matando todo mundo. Eu.
1: Não, rapaz. Esse negócio
2: deixa eu ver. Lima Duarte. Tá vivo, né? Estênio Garcia vivo ainda?
1: Estênio Garcia vivo.
2: Estênio Garcia vivo. É, 96 eu ando, anos. Ando muito longe de Babados. É, Lima Duarte. É, quem morreu foi Tarcísio Meira, né? Na pandemia.
1: Foi Tarcísio, foi.
2: É,
1: Lima Duarte, Lima, o nome dele é
2: Tony Ramos.
1: Tony tá vivo.
2: Tony Ramos, eu acho que ele tem contrato vitalício com a Globo.
1: É.
2: Então a galera tá ficando toda velha, por isso que eles estão botando pra trabalhar também, porque. É, o cara tem contrato, tem que trabalhar, né?
1: Ariclênios Venâncio Martins, Lima Duarte.
2: E agora sabe um cara que tá bom? Ari Fontoura, meu amigo, Ari Fontoura tá fazendo academia, tá com massa muscular, com 90 e tantos anos, esbanjando saúde. O Ari Fontoura, que eu acho pra mim é um dos melhores, se não o melhor ator que eu já vi atuar, o Ari Fontoura.
1: E ele é o seguinte, ele é ativo na rede social, viu?
2: É. É.
1: Parabéns, estagiário, é seu dia hoje.
2: Ele, eu acho que o Ari Fontoura foi criado com biotônico Fontoura.
1: Pode ser, com o bicho. Olha, ele tem Débora, Júlia Martins, Mônica e Pedro. São quatro filhos. Qual é o nome dele? O Lima Duarte.
2: Lima Duarte. É. É, a Regina Duarte é filha dele também, né?
1: Não.
2: Não é não?
1: Tem nada a ver, não.
2: E é.
1: Só a Débora.
2: Da Débora Duarte.
1: Débora também é uma bela atriz, que tem uma filha. Qual é o nome da filha dela? Paloma.
2: A Regina Duarte. Ah, é. A Regina Duarte era filha de militar.
1: É. A Paloma Duarte, pra mim, tem o sorriso mais lindo que eu já vi na vida. Já viu aquela mulher ali sorrindo?
2: Paloma?
1: Foi? Paloma Duarte. Duarte. Ela tem um rosto lindo. Ela foi casada com aquele cara que cantou Eu Amava, Eu Amava. Beijo, como é o nome dele?
2: É, eu amava como amava algum cantor. É...
1: Pô, tem hora que dá um
2: é, meu Deus do céu, esqueci agora. Muito bom cantor.
1: É...
2: Ele canta Lua e Flor, né?
1: Montenegro.
2: É Oswaldo Montenegro.
1: Oswaldo.
2: Oswaldo
1: é,
2: Montenegro.
1: Tá vivo, já vi aqui, Paulinho. O Fernandes. Já tinha, eu sabia.
2: Ele ainda participa de novela, não, né?
1: Quem?
2: O Lima.
1: Participa. Lima Duarte é ativo, rapaz.
2: A novela, a primeira novela que eu assisti com Lima Duarte foi aquela novela do Rock Santeiro.
1: Foi a melhor novela.
2: Rock Santeiro. Também. 96.
1: Boa,
2: né?
1: Novela.
2: Tinha Viúva Porcina, né?
1: Boa novela.
2: Que era a Regina Duarte. Tinha,
1: tinha um negócio de gesticular assim com
2: o
1: relógio.
2: Era o Cascavel também, né? Fazia uma sonoplastia do Cascavel.
1: Nonô. É...
2: Olha, Catman deve ter assistido depois, né? Porque reprise, né, Catman? Porque você tá bem nova pra ter assistido essa novela nos anos 80.
1: Lima Duarte é um de nós, São Paulino, doente. É, eu sei que ele é.
2: É São Paulino, né?
1: É.
2: Ah.
1: Bom, são 7h53, termine aí.
2: Eu vou terminar aqui os meus anunciantes, porque agora é hora de falar da BR88, né? 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
1: Muito bem.
2: VV, vô e vó.
1: Bom, Tony volta às 5 com Pra Lá de Brega, Voz amanhã.
2: Vou com Deus e volto com Deus.
1: Se Deus quiser e ele vai querer que nós voltemos. Bom, eu vou pro segundo tempo do Voz, volto trazendo muito mais. Antes
2: que nós voltemos, aqui. É futuro do subjuntivo.
1: É. 42% das mulheres relatam já ter apostado em bets. É mole, não? E ela tem uma percepção maior dos males causados por essa atividade, mostra uma pesquisa. A Fabiola Outran vai trazer essa matéria pra gente. E o Rei Roberto vai cantar uma obra de arte. Sua estupidez não me deixa ver. Não te deixa ver, sei lá, um negócio assim.
2: Se tem uma coisa que não deixa a pessoa ver as coisas, é a estupidez.
1: Roberto Carlos, no momento do Rei, eu volto depois.
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3: Pesquisa revela que de cada 10 mulheres, 4 já apostaram em bets. As plataformas de apostas online já foram utilizadas por 49% dos brasileiros. Desse total de cidadãos, 42% são mulheres. Mas para 67% das entrevistadas, as bets estão acabando com as famílias brasileiras. Essa percepção está acima do que os homens consideram, que é de 59%. Além disso, as mulheres também são maioria na defesa de medidas mais rígidas para a atividade. 62% delas apoiam a proibição de jogos online, enquanto os homens são 50%. Os dados são da pesquisa Mulheres e Bets, divulgada pelo estúdio Clarice. O levantamento concluiu que existe um cenário de desestruturação familiar, impactos na saúde mental, superendividamento e episódios de violência ligados às apostas. E mais, que esses efeitos são mais acentuados entre as pessoas das classes D e E. Na Rádio 2, Fabiola Outran.
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1969, essa música. Roberto Carlos e Erasmo. Um clássico da música brasileira eternizado no álbum homônimo Roberto. Essa obra marcou a transição do artista para uma fase de intensa carga dramática e influência do soul music americana, refletindo momentos delicados de relações afetivas da época. Um momento que Roberto viveu, né? Com Cleonice Martinelli, o que conferiu o tom da confissão e a sinceridade à letra. Que eu te amo. Forte, viu? Ao mesmo tempo que ele elogia sua estupidez. Quando fosse assim, só estúpida, você não sabe que eu te amo? Oh, por que você anda fazendo isso? Ei, Roberto. A gente tava falando de longevidade, né? Dos atores Lima Duarte, quem mais? Da morte dessa atriz, né? Aí reacendeu essa coisa, né? Essas pessoas que estão vivendo bem. Lima Duarte, tá tranquilo. Ari Fontoura, você tem aquele Estênio Garcia, né? Os caras já com idade, mas vivão aí fazendo, trabalhando numa boa. E Roberto, né? Roberto já tem quantos anos? 70? Acho que tem 80. Peraí, deixa eu ver aqui que idade. 85. Ainda faz show pelo Brasil inteiro, né? Roberto Carlos Braga, cachoeiro de Itapemirim, Espírito Santo. 8:07, 8:07, voz também é cultura, é filho. Carlos, Rock Santeiro foi exibido em 86, não em 96. Há 40 anos, é, Valadão? Tony disse que foi em 96. Palmas Duarte e filha do saudoso cantor Antônio Marcos. Palma? Paula Duarte, é? E é, rapaz. Tá aí que eu não sabia. Deixa eu ver se eu acho alguma coisa aqui. Débora Antônio Marcos. Poxa, valeu. Eu não sabia não, cara, esse tempo todo. Antônio Marcos. Paloma. Rapaz, tá aí. Morria e não sabia. Débora e Antônio Marcos. Ela também tem filhas, tem Ana Clara e tem Maria Luísa. A Paloma, né? Eu acho essa menina linda, rapaz. Muito bonita ela. Sorriso dela, assim, negócio espetacular. Elizabeth! Fala de Samu, eu não sei quais são as necessidades.

0: o coco, o que é que eu faço? Eu compro um seco, talho ele, corto e coloco dentro da geladeira. Ali é minha sobremesa. Como coco todos os dias. Joaldo Ferreira, Joaldo, o que é que tu queres, garotinho?
1: Bom dia, locutor da rádio da Bomba FM. Aqui quem fala é João Aldo, Nova Souza. A música do cantor, amava como era cantor, é Vando. O nome dele é Vando. Vando.
0: Quem, rapaz? Quem é que ele se referiu aqui?
1: O cantor, amava como era cantor, é Vando. O nome dele é Vando. Vando.
0: Não entendi não, João Aldo. Em que... Em que se encaixa essa sua colocação? Nós falamos de Vando. Vando foi cantor também, né? Morreu. É falecido. O cantor Vandó. 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Aliás, quase todas as loterias estão acumuladas. 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Dia da Sorte, Super 7 mais Milionária, todas acumuladas, todas as loterias. E ontem não saiu um prêmio, um tantinho assim, não saiu ontem não. Valeu, Fagner, é isso mesmo, 12 milhões e meio aqui, né, terça-feira. Então faça seu bolão, hein, para suas chances aumentarem. 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Aí uma senhora passa por mim e pergunta: moço, o senhor é vizinho de Santarino? Eu disse: sou. Quando ele passar aqui, diga pra ele que eu quero conhecer ele. Eu: tá certo. Aí fiz-me de conta que fiz uma volta ali na pracinha e voltei: oi, a senhora quer que me conhecer? Mas é o senhor que é Santarino? Sou eu. E eu atrapalhei tudo e tal? Não, tá tudo certo. Uma senhorinha, rapaz, que ela, alguém disse que eu morava na rua tal. E ela é quase meu vizinho, eu não vejo esse homem. Tem 5 anos querendo te conhecer, moço. Pronto, aí ficou lá jogando conversa fora. Né? Ela: tá bom. É, a lanchonete sem garçom, de único sabor que serve a clássica pizza invertida. Doméstica que trabalhou 55 anos sem salário em condomínio de luxo, deixa a casa de família investigada. Ixi! Era muito comum isso, né? Eu me lembro de uma época, meu pai teve que se mudar, porque ele trabalhava numa empresa terceirizada da Petrobras, chamada Meimar. Meimar. E aí teve que se mudar para São Sebastião. A gente saiu de Salvador para São Sebastião. Aí ficamos 6 anos em São Sebastião, voltamos para Salvador. A firma transferiu ele de novo. E era muito comum as mães do interior oferecerem suas filhas para trabalhar na casa de pessoas. Eu ouvi um bocado de casos assim. E aí crescia, às vezes não evoluíam, não estudavam, acabavam, às vezes, até sendo semi-escravas, né? E aí tinha casos de pessoas que estavam morando.

0: Ando com a família há mais de 20, 30 anos. Eu conheci casos lá de pessoas, vê de onde, vi de tal lugar assim, assim. Cheguei aqui com 15 anos, 16. Estou aqui até hoje. E acabam virando empregadas domésticas, às vezes membro de família, como se fosse filho. Mas era muito raro esse sentimento. Ah, é filho. Muito raro, mas era muito comum. As meninas cresciam nas casas de família em Salvador e dizia que era do interior, que as mães que não aguentavam a situação delicada, não tinha dinheiro para criar, para manter elas, e às vezes praticamente davam, como se fosse um negócio assim, né? É, cachorro sumido, aonde? Scooby-Doo, é? É isso? Scooby, Scooby? Bonito para anunciar, próximo cachorro que desapareceu, próximo à fazenda Brejo. Brejo de cima. Scooby. Ah, Scooby. Agora, você tinha que botar a raça do bicho. Para facilitar, parece que é que tipo de cachorro esse aqui. Não dá para ver não, é uma foto muito pequena. É como se fosse aquele, como é o nome? Que tem um, que tem dois. Elizabeth Santarilho, você falou de a minha narrativa está longa, mas toda a história tem começo, meio e fim. Eu não disse que não ia ler, não. Só disse que estava grande e eu vou ter que parar primeiro para ler. Tá bom? Se preocupe, não. 8h15 agora.
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4: Agora 8:20, 8:20, 8:20. Bom dia, ver se a Secretaria de Obra dá providência tirar esse entulho aqui. Tá criando muito escorpião, Vila Operária, próximo à primeira travessa da dos Vela Velame, é isso? Vela Velame. É, de fato, está acumulado mesmo. Tá certo, tá feito o registro. Me cobre. Outra reclamação aqui. Alô, bom dia.
5: Bom dia, Santarini. Bom dia. Aqui no bairro Caboré, tá um verdadeiro cabaré. Aqui na parte onde as pessoas não tem calçamento, passa todo dia a máquina, já vem 2 anos com máquina, passam as máquinas e não fazem nada. A porta da minha casa tem quase 1 metro de altura agora da entrada. Estamos impossibilitados de sair de carro, de moto, quem tiver não consegue sair. Vou fazer uma filmagem daqui a pouco, chamar alguém que possa, que tenha a responsabilidade para poder ver se faz alguma coisa. Você tem como falar aí na rádio para ver se alguém aparece aqui para poder fazer alguma coisa?
4: Já tá registrado, ver se alguém vai lá para ver se consegue amenizar aí seu sofrimento, viu, Cida? Tá bom, querida? Um abraço pra você. Falando de SAMU, eu não sei qual as necessidades da solicitação, que em junho fez 1 ano. Uma das minhas filhas passou mal, com problemas de rins, por volta da meia-noite, com muita dor, sem poder andar. Levá-la até o hospital e fiquei de plantão no meu portão, na esperança que passasse o motorista. E não, até porque foi no final das festas juninas, a cidade estava parada. Então fui ao hospital às 4 horas, solicitar uma ambulância, ouvi muita conversa e me passaram o contato da central do SAMU. E uma das minhas filhas foi quem ligou e não adiantou nada. Para minha filha, chegou até o hospital, teve que apelar para um carro particular. Ela ficou na emergência tomando medicação até às 11 horas. Então, aí me pergunta é, na real, que seriam os casos que realmente SAMU presta atendimento? O detalhe, minhas filhas são muito bem instruídas, muito bem educadas. Eu entendi. Aí é complicado, viu, Elizabeth, porque a gente comentou aqui, eu e Tony, que às vezes quando você liga pro SAMU, a pessoa que recebe a ligação, ela começa a fazer uma espécie de entrevista com você. Quem é a pessoa, que idade tem, ela é obesa, o que ela está sentindo, certo? Dali mesmo eles identificam se há ou não há necessidade de encaminhar uma ambulância para tal. Como falamos também, há casos que o problema é resolvido pelo telefone, não precisa a presença do SAMU. Então tem casos e casos. Não sei se na época a ambulância ou quem atendeu a ligação de tua filha interpretou como não necessário o envio de uma ambulância. Não sei se você entendeu isso que eu acabei de falar agora. Aí vai de interpretação, né? A gente não sabe. A gente fica tiririca da vida porque quer, né? A gente entra em desespero, ainda mais filho nosso, é o nosso bem. E a gente quer, né, que as coisas aconteçam de forma a favorecer os nossos, as pessoas que a gente ama, nossos filhos, enfim. Mas pode ter sido isso, Elizabeth, se eu interpretei errado.
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6: De volta para trazer mais informações aí para o nosso ouvinte que se liga aqui na Rádio 10 da Bahia, na 99.1. No plantão das últimas 24 horas da Guarda Civil Municipal, houve o patrulhamento preventivo, como eu disse na última participação, inclusive esse patrulhamento na região do açude do povoado Curral Falso. Sabe por quê, Santarini? Porque está proibida a pesca no açude do Curral Falso de Ribeira do Pombal, o açude do povo que fica no município de Ribeira do Pombal, no povoado do Curral Falso. E então a Guarda Civil Municipal fez esse trabalho ostensivo, ação que tem como objetivo reforçar a fiscalização e garantir o cumprimento da proibição da pesca predatória no local, contribuindo para a preservação dos recursos naturais e para o cumprimento das normas estabelecidas. Foi essa outra ação que a gente pôde registrar aí do trabalho da Guarda Civil Municipal de Ribeira do Pombal. Olha, pai e filho são presos por suspeita de tentativa de homicídio em Queimadas. Os dois são investigados por uma tentativa de homicídio ocorrida em fevereiro deste ano no bairro Alto do Santo Antônio. Na ocasião, um homem de 30 anos teria sido imobilizado pelos suspeitos, o pai e filho, e enquanto um segurava, o outro desferia diversos golpes de facão, inclusive na região da cabeça. Mesmo após o início das investigações, pai e filho teriam continuado intimidando e ameaçando a vítima. Após a prisão realizada pela delegacia de Queimadas, os dois foram transferidos para o sistema prisional em Juazeiro e agora estão à disposição da justiça. E atenção você, professor, atenção você, você docente, você que faz parte aí da educação no município como professor, a Prefeitura de Ribeira do Pombal publicou nesta segunda-feira no Diário Oficial o edital do processo seletivo simplificado interno para a escolha de diretores e vice-diretores das escolas municipais e CMEs. Ao todo são 70 vagas, sendo elas 39 para diretor e 31 para vice-diretor. Pode participar servidores efetivos do Magistério Municipal em atividade, com formação superior, em pedagogia ou licenciatura com pós-graduação, além de pelo menos 2 anos de experiência em docência ou gestão escolar. As inscrições serão realizadas presencialmente, viu gente? Presencialmente entre os dias 24 de agosto e 4 de setembro. Portanto, a partir do dia 24 de agosto, inicia-se essas inscrições para o processo seletivo para diretor e vice-diretor no município de Ribeira do Pombal. Sabe onde vai acontecer as inscrições presenciais? Na sede da Secretaria Municipal de Educação, no centro da cidade. A seleção contará com análise de títulos, entrevista com redação e a apresentação de plano de gestão escolar. Por hora, essas são as informações aqui do nosso Pombal Móvel, edição dessa terça-feira, dia 18 de agosto, no oferecimento aqui do Colégio Leonardo da Vinci, Colégio Leonardo da Vinci, que tem uma 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

Suca Música, o resto é mudinha. Chicago com Peter Cetera. Glória de Abar. Glória Flood.

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1: É ruim ter mais música assim, viu? O pessoal desaprendeu tudo, ninguém mais faz música que preste. Ai, Jesus do céu. 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Amanhã diz é 9, né? Tem alguém que faz aniversário amanhã. 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Bom dia, Tarino, parabenizando pelo ótimo programa. Queria saber se tem algum itabanense ouvindo programação. Itabanense é de onde? Tô aqui, Itabaiana. Não é itabaianense, não? Mas eu sou pombalense. Pode tocar a música Dois Passos do Paraíso. Mandei para todos que estão longe da sua terra. É com a Blitz? Aí a moça aqui terminando de reclamar sobre a rua dela, coitada, que ela tá 2 metros acima. E o que mais? A outra também, ratificando o que foi falado a respeito do Caburé, né? Que tem uma parte que tem calçada, outra não tem, né? Pronto, tá feito o registro. E uma outra moça, eu fiquei até com dó dela, não ponha meu nome no ar, não põe, não fale meu nome, mas fale do assunto. Diz que tem uma raposa mordendo gente lá numa área preta. Aí eu não sei se ela prendeu a raposa, diz que mordeu o cachorro do irmão dela. Foi isso, moça, que eu entendi? Mas que não tem como, ninguém vai fazer o quê? Raposa.
2: Teve alguma reclamação do bairro Caburé, hein?
1: Teve.
2: Na areia na frente da casa do
1: povo? É. Já tem retorno aí? Olha aqui, Kleber, é aqui na... É, são duas reclamações, parece que são vizinhas. Ó, uma é essa aqui. Vou mandar aqui. Olha, moço, parece que vai dar um regzinho aí, bom, hein? Pra você aí do Caburé. Teve essa. E essa aqui também fez uma reclamação. Não sei se é na mesma rua. Como é que eu mando aqui?
2: Aqui.
1: Pronto. Hã? Pronto. Mandaram pegar o endereço.
2: Mas a rua sabe aí direitinho?
1: No vídeo ela diz. Diz. No vídeo ela fala. Aí a moça aqui da raposa, Kleber. O que que eu faço, hein, com essa moça aqui da raposa? Mando quem lá pra ver esse negócio?
2: A raposa tá presa,
1: né? Não, eu acho que ela disse aqui, Kleber, que a raposa... Ela não é... Deixa eu ver, se eu não botar o nome... Ou dizer o nome dela, não. Ela mandou 5 áudios, dizendo que tem uma tal de uma raposa lá atacando os cachorros. Ela tá com medo que passe doença por bicho. Pode passar, se tiver com raiva, né? Aí eu vou ouvir de novo pra tentar decifrar esse enigma. Itabaiana é Sergipe, eu sei. Terra, caminhoneiro. Natanzinho Lima é de lá, é?
2: É.
1: O do chapéu?
2: Chapéu.
1: Ah, rapaz, o que tem lá, eu via muito, é carroceria de caminhão. Parece que fabrica lá, né? Carrocerias.
2: Sim, é a terra do caminhoneiro.
1: É? É. Mas eu gosto, já fui lá, já. Já tomei uns biriquitac lá. Vou falar de saúde, quem interessa, o resto não tem pressa, meu filho. O fubá, aveia e argila podem ser usadas para fazer esfoliação, não sabia.
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3: Alguns produtos caseiros como fubá, aveia e argila, por exemplo, podem ser usados para fazer esfoliação. máscara de hidratação e tônicos de limpeza, ajudando a controlar a oleosidade. Além disso, é fundamental que a pessoa mantenha bons hábitos alimentares e consuma pelo menos 2 litros de água por dia.
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1: 8h46, eu estava ouvindo de novo o áudio da moça da raposa. Ela disse que não mordeu, não, a raposa. Ela está com medo que ela venha morder os cachorros dela. Mordeu os cachorros de um primo dela. Aí eu não sei, aqui não tem copa, que é a polícia que cuida do meio ambiente, minha querida. Poderia ir lá para tentar espantar essa tal de essa raposa. Como é que a senhora sabe que é raposa, hein? É, primeiro... Eu não sei, eu sei porque eu já vi em zoológico. Talvez eu identifique. Agora, não sei se ela oferece perigo ou se ela está indo para aí. É, geralmente quando um animal do tipo que esse animal com raposa, esses animais quando invadem algum local vão em busca de alguma coisa, sabe? É, então a raposa deve estar indo aí buscar comida, sabe? Atraída por alguma coisa. Diz que raposa gosta muito de galinha, né? A moça aqui do Caburé, a informação que eu tive, moço, talvez não te agrade, mas que não se pode fazer muita coisa aí até concluir o calçamento. Por isso que está rebaixado, né? Aí é ter um pouquinho mais de, pelo que me explicaram aqui, um pouquinho mais de paciência, porque o calçamento vai passar por aí, vai esse nivelamento. Aí depois que passar o calçamento, aí você vai fazer seu passeio. Um pouco mais alto, creio eu, por conta da altura que eu estou vendo por aqui, se é a sua casa essa aqui, que você mostrou no vídeo. Aí foi o que me disseram, olha, aí só depois que concluir, eu inclusive estou vendo as pedras, os paralelepípedos e os aqui nas laterais da rua, né? Aí é saber quando vai ser concluída essa obra para que você possa ter mais paz, vamos dizer assim. A outra da mesma forma, a menina que reclamou, da mesma forma. Tá certo? O progresso tem isso, né? O progresso também tem isso. São 8 horas e 48 minutos. Daqui a pouquinho, dicas sobre gatos e enriquecimento ambiental. Dicas sobre gato e enriquecimento ambiental. Não entendi muito isso aqui, não, mas vamos ouvir, né? Daqui a pouco a Tati invade e vai desenrolar esse balaio de gato aí. Nove horas tem Pinga Fogo. Tinha um negócio que eu queria falar, rapaz, e acabei esquecendo. Operação contra faccionados. Sacode o sul da Bahia com mais de 140 policiais em campo. Ixi. Por causa de R$1, o homem perde a cabeça e passa pra cima de funcionário em sorveteria. Confusão danada. Eita, que o povo hoje. Ah, bicho nojento, esse tal de Davi Brito, viu, velho? Dá nojo olhar pra cara desse bicho. 8h49. Agora vocês estão mandando áudio faltando 9 minutos pra acabar o programa, aí vocês me quebram. Era bom que vocês escrever, ó, que aí é rápido, porque não tem como ouvir de novo. Moça, se aqui tivesse uma polícia especializada em meio ambiente, lá em Salvador a gente chama de Copa. É eles que atendem, por exemplo, gato subir não sei aonde, cobra dentro de casa. Aí tem uma polícia ambiental que cuida dessas coisas. Se aqui não tem, infelizmente, dá um tiro pra cima aí com a espingarda pra ver se ela não se afugenta, se ela corre. Matar a bichinha também não. Só se for um animal feroz que partir pra cima de você pra você se defender. Mas raposa, é estranho, né, ter raposa aqui. Ambiente quente, mas enfim. Aí é chamar alguém. Ou o bombeiro, né, Bruno? Não sei se o bombeiro faz isso. Deixa eu ver se eu tenho o telefone do bombeiro aqui pra ajudar ela, que ela tá desesperada. Ela mandou 6 áudios aqui, desesperadíssima. Alguma coisa pra espantar. Espantar esse, eu não posso dizer o nome dela, que ela pediu que não desse o nome, né? Deve estar como corpo de bombeiros. Deixa eu ver aqui, filha, se tem aqui. É a forma que eu tenho pra lhe ajudar, viu? Copo, calçado, cadê? Nem bombeiro tem aqui não, é? Eu vou procurar aqui. Se na recepção tem, aí eu vou mandar pra senhora tentar falar com alguém do bombeiro, como sugeriu aqui Bruninho, pra ver se eles podem fazer alguma coisa e lá dar um susto aí nessa raposa. Não tem aqui não. Copo gás. Mas eu mando ainda hoje no Pinga Fogo, eu mando pra senhora, tá bom? Cadê? Bruno mandou aqui pra mim. Pronto, moço, olha o corpo. Valeu, Bruninho. Corpo de bombeiros. Que ela tá, você precisa de ouvir aqui as os áudios dela, desespero meu, pelo amor de Deus, pediu pelo leite derramado pela minha mãe, olha, que eu pudesse ajudar aí, ó. Bruno me ajudou, tô te ajudando, né? Pode ligar para esse número do Corpo de Bombeiro, converse isso que a senhora conversou comigo, viu? Para ver se eles podem te ajudar. Bom dia, quero parabenizar meu filho Júnior, também as minhas sobrinhas Joselena Isabelle. Tinha outra pessoa aqui também, rapaz, fazendo aniversário. Deixa eu ver se eu consigo aqui pegar quem foi. Ah, não sei. Bom dia. Agora danou-se. O rapaz disse aqui que aquela música aqui é Oswaldo Montenegro cantava, eu amava, não era Wando não, era Oswaldo Montenegro. Ele me ligou dizendo, tá errado, é Wando, não é Wando. Wando pode até ter cantado num show, coisa do tipo. Aí, moça, viu? É a forma que nós podemos te ajudar. A senhora vai ligar e vai explicar lá pros bombeiros direitinho a sua situação. Do jeito que a senhora tá, que não tá comendo, o diabetes dela tá alto, o açúcar também, então, sinal que algo está lhe prejudicando e é bom resolver. Bom, vê aí, pinga fogo, mas antes tem um negócio aqui do Dicas sobre Gatos e enriquecimento ambiental. Agora eu não entendi esse enriquecimento ambiental, mas vamos entender agora, tá certo? E o rapaz aí de lá de Itabaiana, que quer ouvir a Doce Passo do Paraíso, porque ele tá longe de casa, tá certo? E depois pinga fogo com o Marco Viana. Eu volto amanhã, se Deus quiser. Você sabe a chave do sucesso? Porque eu não sei, mas sei que a chave do fracasso é querer agradar a todos. Que abençoado seja o seu dia. Amém, amém, amém.
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13: Olá, tudo bem? Eu sou a Tati Invade e está chegando o nosso Mundo Pet. Dicas sobre gatos e enriquecimento ambiental. Prateleiras, nichos e brinquedos tornam o ambiente mais interessante para os gatos. Esses recursos estimulam a atividade física e ajudam a reduzir o estresse. O enriquecimento ambiental é especialmente importante para felinos que vivem exclusivamente dentro de casa. Este foi o nosso Mundo Pet.
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1: Opa, valeu. Agora 9:04. Bom dia, tudo bem? Terça-feira, 18 de agosto. Vamos começar aqui mais uma edição do nosso Pinga Fogo até às 10. Eu cheguei assim, invadi o estúdio, né? Porque eu tava ali na redação, tal. Aí acabou a abertura, a música, tema de hoje do nosso programa. E aí eu fiquei todo sem jeito, desconcertado. Aí tô me recompondo, me organizando pra gente dar início verdadeiramente ao nosso Pinga, edição desta terça. Esperamos nós que o dia, né, esteja começando muito bem, se é que o dia está começando, porque 9:00 está todo mundo em seus devidos lugares, né? Trabalhando, em casa, com a vidinha já organizada. 9:00 eu acho que já as coisas já estão no seu normal. Santarini já adentra ali também aos estúdios, se posiciona em seu assento, encosta em seu microfone e eu o saúdo com muita alegria.
2: Muito bem, Marco Viana.
1: Tá, Santa,
2: você tá bom virado, dia. Hein?
1: Virado no siri da lata, como é que você diz, né?
2: Virado no siri da lata. Você bote o siri dentro de uma lata pra tu ver. Ô, Marco.
1: Oi, velhinho.
2: O cara chegou em casa.
1: Certo.
2: E olhou pra mão da mulher, viu um celular desses top de linha, né?
1: Uhum.
2: Ela fez o ele, né? E disse, quem te deu esse celular? Aí ela, eu ganhei no bingo. Ele, tá bom. Ok, no dia seguinte ele chega em casa, tá a mulher com colar. Daqueles caríssimos, né? Aí ele, ei, e esse colar, quem te deu? Eu ganhei no bingo. Aí no terceiro dia ele chega, ela tá nua no banheiro tomando banho. Aí a água acabou, a energia foi embora, ficou sem água. Ela, amor, traz aí um pouquinho de água, que a água foi embora. Aí ele veio com um copinho desse, de Nadir, e deu pra ela, né? Ela fez, você acha que isso aqui vai dar pra eu me banhar, pra eu tomar banho? Eu disse, não, é só pra você lavar a cartela.
1: Boa, boa.
2: A cartela do filho.
1: Boa, boa, boa. Essa foi boa. Lava a cartela, oi. Boa, boa, Zandarini, essa foi boa. Lava a cartelinha. Que bingo é esse, né, rapaz?
2: Que
1: é
2: esse, celular bom colar.
1: Que bingo premiado, hein? Que bingão, que bingão. A abertura do Pinga Fogo foi tema da novela Mulheres de Areia, pra gente homenagear uma das grandes, né, Santarini? Monstro da teledramaturgia brasileira, Laura Cardoso, que morreu aos 98 anos.
2: Tem mais de 60 novelas.
1: 150 papéis, né, vamos dizer assim, personagens. Entre séries, cinema, filme. Começou no rádio, viu, Santarini?
2: Foi.
1: Começou no rádio. Rádio é escola, né, velho?
2: Rádio
1: é escola, cara.
2: Faustão, Narigudo, todo mundo era
1: todo
2: do
1: mundo,
2: rádio.
1: Todo mundo, rapaz, do rádio. Todo mundo do rádio. Todo mundo do rádio. O rádio é fantástico. Então, nossas homenagens à Laura, que faleceu. E aí, no meio artístico, dos fãs, com certeza fica esse sentimento, né? Por ser uma pessoa pública, conhecida, famosíssima, uma grande atriz. Eu assisti poucas novelas, só que eu quebrei minha perna jogando bola e eu não trabalhava, ficava em casa. Aí eu acho que foi a reprise que eu assisti.
2: Vale a pena ver de novo?
1: Vale a pena ver de novo, que eu assisti à tarde, ou era no finalzinho da tarde, não me recordo. Eu sei que assisti todinha a novela, que tinha aquela atriz fazendo dois papéis.

0: das 8 às 14 horas. Sepultamento deve ser à tarde, enfim. Mas fica o registro, é bom a gente lembrar, né, desses personagens importantes
1: que entravam na nossa casa, né?
0: Pô, fazia, velho,
1: parte da família. É, eu fiquei sentido como o Michael Jackson morreu, mas por causa disso. Parecia um parente nosso, rapaz. Essas pessoas, Tarcísio Meira, quando morreu.
0: Silvio Santos, Tarcísio Meira, Laura Cardoso, Luiz Gonzaga, Pelé. Né? A gente sente. A gente sente, é verdade. Não é como morre um parente próximo, não, um amigo, não. Mas fica...
1: Todo dia você vai ali, tá ali, Silvio Santo. Todo domingo, Silvio Santo, Silvio Santo, Silvio Santo.
0: E esses atores maravilhosos, eles, como de Santarini, eles faziam parte do nosso dia a dia, né, cara?
1: Era.
0: Eu era
1: Juan Lima Duarte.
0: Tanto artista. Ari Fontoura. Quem ainda é vivo?
1: Francisco Oco,
0: Tarcísio Meira. Muitos, velho. Ah, se fosse citar aqui, Estênio Garcia. Estênio é vivo, né? A gente tá falando vivos e mortos. Então a gente tá misturando, né? E aí entrou essa geração nova, todo mundo sarado, todo mundo bonito, todo mundo performático, todo mundo. Mas não se compara, velho, com os feinhos. Não se compara com esses artistas, não. Carlos Vereza. Cracaço.
1: Era o esposo.
0: Aquele santa que trabalhou naquela novela Rock Santeiro, que era um coroa também, que é um dos melhores. Que usavam óculos. Como é o nome dele, rapaz?
1: Ué, tinha Cláudio Correia Castro.
0: Ah, fantástico. O Cássio Gabos Mendes. E o, eu acho que era dois irmãos e o pai que era.
1: Aquele que fez Saramandaia, que saía formiga pela.
0: Bem-vindo Siqueira?
1: Não, era ele.
0: Tinha Bem-vindo Siqueira, que é baiano e trabalhou em poucas novelas, que é fantástico. Mas tinha um rapaz que morreu não tem tanto tempo assim. Ele com a voz dele era um pouco grave. Como é o nome dele, rapaz? Me lembre aí. Ele trabalhou na novela Rock Santeiro. Acho que era quem dava corno em Senhorzinho Malta. Ele era o Rock Santeiro. Poxa, é ruim.
1: Ah, sei quem é. Morreu dentro de casa, no apartamento. Olha, não esqueça de Palmo Chagas, viu?
0: É Palmo Chagas.
1: Mas esse que você fala é...
0: Não é difícil, acho que não é esse que você está pensando, não.
1: É, o Branquelo. Que fez
0: José Vilker. José Vilker, fez Dona Flor.
1: Seu dois maridos.
0: Obrigado, princesa. José Vilker, todo mundo mandando aqui. Maria Aparecida.
1: Mas a gente é burro, né? O pessoal sabe de tudo, a gente esquece.
0: Ah, o ouvinte me salva, viu? Aí um ouvinte, velho, eu achei massa que um ouvinte disse que estava preocupado com o meu esquecimento. Mas eu gosto do seu trabalho, eu lhe ouço. Só que eu ando preocupado que você está esquecendo das coisas. Eu disse, não, mas tenha calma, obrigado. Mas está tudo tranquilo. É por conta dessa dinâmica do rádio, né, Cedarinho?
1: É porque às vezes a gente tem disso. Um assunto assim, a gente entra num assunto e quer lembrar de um fato.
0: É.
1: Aí demora, pô, normal.
0: É, e principalmente quando você quer lembrar.
1: Quer lembrar.
0: Aí fica... Ainda. Eu um dia desse eu não pelejei, porque eu disse que a idade mais bonita da mulher pra mim é os 40 anos, 35, 45, 50. De 35 a 50, não que eu não admire quem tem 80, 90, 15, mas eu acho fantástico, assim, as mulheres com esse...
1: Madurinha.
0: Aí eu disse que eu tava tentando lembrar o nome de uma atriz. Sabe que eu fiquei o programa todinho e não lembrava? Lembrar. Eu acho que era Natália do Vale.
1: Era coroa.
0: Eu acho que era ela. Não sei. Depois eu saí procurando, aí eu vi Natália do Vale, é ela. Você vê. Eliane Jardine, essas mulheres que eu achava.
1: Ficha.
0: Não achava.
1: Não?
0: Não. Não. Não. Aí Armando. Acho que é Bogus, né? O Bogus também, eu lembro, que trabalhou. Enfim, se a gente for lembrar, a gente vai ficar o programa todinho aqui só lembrando desses atores, mas registramos e homenageamos a esses atores, né, que marcaram época.
1: Ari Fontoura é blogueiro, pô.
0: Ari Fontoura é bem presente nas redes sociais. Ele tava retado um dia desse, velho, assim, ele dizendo, será que eu tô vendo isso mesmo? Esse negócio de Farma Aura. Ele fez um texto, na verdade não, ele fez um texto não, ele fez um depoimento, assim, ele dizendo triste. Diz que eu não tô concordando com ele, não. Mas ele comparando Santarini, a mocidade dele, até a nossa, com esse negócio de Forma Aura. Porque até hoje eu não consigo entender o que é aquilo. Se tiver uma razão, assim, que justifica o que faça, eu entender, me explique, por favor, que é esse negócio de

0: espécie de farma aura. Aí eu vi um Eliari Fontoura em um discurso assim bem interessante, ele falando desse momento, né, da nossa cultura, da nossa juventude, dos nossos jovens, e é de se debater e se pensar mesmo. Beleza, hoje é terça-feira, 18 de agosto.
1: Você tá sabendo que o Vasco tem um novo técnico, né?
0: O Vasco?
1: É, um técnico japonês. É sério, você fica rindo.
0: Por quê?
1: Oi? Um técnico japonês, pô, foi contratado.
0: Não, não acredito não.
1: Por que não?
0: É piada, né não?
1: Quer o nome dele?
0: Não, porque tem uns nomes de japoneses que... Os caras fazem montagem.
1: O nome desse é Tocaíno Miyakuda.
0: Tocaíno Miyakuda.
1: Miyakuda.
0: É, Tocaíno Miyakuda. É o nome do japonês que vai treinar o Vasco. Muita informação, muitas brincadeiras e, claro, contando com a sua participação. O que vocês quiserem comentar, se vocês sabem de algo, fiquem à vontade. Participem do nosso Pinga Fogo, o programa de vocês. E lógico que a participação será sempre bem-vinda, a participação dos nossos ouvintes. Ainda estamos comemorando 38 anos.
1: Bem-vindo.
0: Bem-vindo Siqueira, rapaz.
1: Mas tem outro bem-vindo.
0: Que é, não, só tem ele. Que é Bafo de Bode nessa novela. E que foi Zebedeu na extinta Manchete. E que é um ator fantástico. Agora ele é muito político, se envolveu muito na política. É. Muito contra, pelo menos era, defensor de Lula demais. Não que eu esteja tecendo críticas ao fato dele defender Lula, mas ficou muito exposto e havia uma confusão. Ele era muito duro, inteligente, engraçado e um dos grandes atores. Eu mesmo sou fã do Bem-vindo Siqueira. Vamos lá, Estênio Garcia, ouvinte mandou. Estênio Garcia, muito. Agora um dos melhores que eu gostava pra caramba. Não sei se você lembra. Osmar Prado. Lembra?
1: Sim,
0: não?
1: Lembro,
0: Osmar Prado.
1: Lembro.
0: Corinthians, depois de anunciar a saída do Memphis, voltou e vai renovar. O jogador reduziu tanto o seu salário que deve ganhar só o vale alimentação. KKKKKK. Um dos maiores salários do futebol brasileiro.
1: Quem?
0: O Memphis Depay. Vocês esqueceram do casal Mauro Mendonça e Rosa Maria Murtinho, com mais de 90 anos. É, se a gente for lembrar, são vivos. São vivíssimos. A gente volta daqui a pouquinho.
1: Tony hoje que matou Steinberg, matou Lima Duarte.
0: Matou Lima Duarte,
1: teimou,
0: sabe?
1: Comigo. Rapaz, não, o cara
0: ainda
1: não morreu,
0: teimou.
1: Não.
0: Eita, Tony. Não, é vivo, rapaz, é doido. Agora a idade, bem longevo ele, né?
1: Acho que tá com
0: 90, já tá, se brincar, já passa de 90, Santa?
1: Já.
0: Lima Duarte, fantástico também. Muito, rapaz, eu vou falar um assunto aqui que eu acompanhei. Não sei se Santarini falou, não sei se a gente traz aqui para nossa realidade, que às vezes, eu tô falando nós, viu? Tô apontando o dedo para ninguém, não. É uma doméstica que trabalhou 55 anos sem salário.
1: Só manchetei.
0: Só manchetou, né, Santa? É.
1: Mas não li.
0: Eu também nem manchetei, nem falei, nem nada. E hoje, foi que ouvindo, eu vi que ela deixou o imóvel, saiu do imóvel, do condomínio de luxo. E aí, poxa, você passar esse tempo todo, rapaz.
1: Não tem direito a nada.
0: A mãe deu com 7 anos a uma família e ela não ganhar um conto, não teve acesso a estudo. Isso serve muito pra gente refletir como é que a gente trata as pessoas que nos ajudam, viu?
1: Mas, Marcos.
0: Isso é um tapa na cara de todos nós, porque tem gente que maltrata. Tem gente que trata como indigente.
1: Eu contei uma história que era muito comum as mães. Por não ter condições de
0: sim, era, filhos. Era, dava casa de família, família pegava e botava como empregado.
1: Era, exatamente.
0: Só para trabalhar, feito burro de carga.
1: Às vezes nem se alfabetizava, sabia? Para manter ela.
0: Isso, manter ela nessa situação, nessa ignorância. É. Boa, Santarini. Boa. Pois é, a gente volta daqui a pouquinho com muito mais aqui no nosso Pinga Fogo, eu e Santarini. Santarini está de preto e eu de azul. Estamos uniformizados. Santarini é o mais feio, eu sou o menos feio. Gostou?
1: Deixa.
0: São dois coroas na faixa dos 60 anos.
1: Nós dois juntos já temos um século, não?
0: Mais de um século.
1: É?
0: É, um século são 100 anos.
1: Século, século, amém. Meu filho, sou o velhinho, o novinho que deu certo.
0: Valeu! A gente volta daqui a pouco. Santarini, se você for pegar um táxi, se esse táxi tiver um adesivo de político, isso ele está em...
1: Incomoda.
0: É nisso que a gente vai falar também. Carro de aplicativo, se tiver uma bola com um candidato.
1: Incomoda, porque aquilo é um bem público, pô. Não tem que separar as coisas.
0: Então,
1: sabe?
0: Pronto, é sobre isso que nós vamos falar também. Você foi no X, bem público. Táxi é concessão pública. Aplicativo é transporte de massa, de certa forma.
1: Exatamente.
0: É sobre isso que
1: tá
0: nós.
1: Você está beneficiando alguém.
0: Já tem decisão sobre isso. Fiquem atentos. Voltamos já. Nossos comerciais, por favor. Quem era que.
1: J. Silvestre.
0: Era J. Silvestre? Era?
1: Ele botava o dedo
0: assim. O dedo. Os caras tinham jargões, tá, né? Tinham umas, né?
1: Agora você falou, nós falamos de atores e atrizes. Também tivemos grandes apresentadores.
0: Pois, né? Mesmo. França Teixeira. Nossos comerciais, por favor.
1: Esse é?
0: Sim, bem.
1: Não, França Teixeira é baiano.
0: Não, esse J. Silvestre. França Teixeira é baiano. Rapaz, você sabia que aqui no, na festa de outubro veio um casal, amigo de Luciano e Elinho. Você lembra de um casal que ficou com
1: sim,
0: um filho?
1: Sim, sim.
0: Sabia que aquela menina é filha de França Teixeira?
1: Eu sabia não, cara.
0: É, velho.
1: Poxa.
0: A gente volta daqui a pouco, que foi um dos grandes comunicadores da Bahia.
1: Fez escola. Ele e Fernando José.
0: É. A gente volta já.
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0: Agora 9:23. Rapaz, Tucano empatou em casa, Santarini.
1: Eu lhe falei.
0: Você me falou ontem, foi?
1: Falei.
0: Rapaz, não sabia não. Poxa, empatar em casa. Seleção.
1: Tem que ver também se a... Se Paulo Afonso não tá vindo forte, né?
0: É. Aí você. É, se você só observar que.
1: Pra estar em casa nunca é bom,
0: né? É, mas tem que ver também que você não tá jogando só, né, é. Santa? Tem razão. Deixa eu passar aqui pra Santa os nossos parceiros. Ele vai fazer
1: que
0: as primeiras.
1: O que ele fez foi a cagada, né?
0: Quem?
1: Inter de Porto Alegre.
0: Rapaz, jogando em casa, empatou com o Remo, foi?
1: Perdeu um gol que nem eu perco mais.
0: Mesmo com
1: 90 anos.
0: É mesmo, Santa. Nem Dona Rodrigues, como é o nome da sua mãe?
1: Dona Maria.
0: Dona Maria nem Dona Maria.
1: Maria.
0: Então deve ter sido um gol mesmo. Manda ver, Santa.
1: Faz, toma. 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
0: Valeu, Edson. Valeu. 99001817. 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
0: 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Vamos nessa. Sim, aí eu trouxe para nossa realidade esse caso e às vezes a gente, nós somos assim, né? A gente deixa passar muita coisa, a gente não debate, a gente não pensa. E aí esse caso me chamou a atenção, porque a gente, às vezes a gente sabe relatos, é que a gente sabe como é, né, essas pessoas que trabalham como, a gente chama de secretárias do lar, né, Santarinho? É. Às vezes não ganha salário, não se respeita legislação trabalhista, não tem carteira assinada, é uma série de, a gente sabe, e também não, a gente sabe, mas tem coisas que são inadmissíveis, vamos dizer assim.
1: Não cabe mais, né?
0: É, rapaz,
1: não cabia,
0: é, e até o distrato, né? Você trata assim como uma pessoa à parte, né, Santarinho?
1: Humano, né?
0: É.
1: Qualquer negócio.
0: É, um dia desse, uma senhora assim, eu tava de parte, e ela me falando, contando um caso assim, eu fiz assim, Santarinho, ó, vou lhe dizer mais ou menos nesse instante. Não vem ao caso eu falar, porque eu não sou. Mas então, assim, complicado. Muito complicado. Muito complicado. E às vezes, assim, o que leva a Santarini a uma família a almoçar e a pessoa que trabalha, que mora com você, a almoçar depois?
1: O que leva uma pessoa,
0: velho,
1: a fazer um
0: comer
1: quartinho
0: diferente lá, em casa, fazer um quartinho
1: lá no fundo.
0: Lá no fundo.
1: Não usar o banheiro principal.
0: Não usar o banheiro, ela não pode usar o banheiro principal. Rapaz, é assim, entendeu, tá, velho? Aí a gente fica falando em avanço e como que nós somos bons. Isso, ou como que a gente evoluiu e nós. Resquícios, mano, muito claros, velho.
1: E era bravo, né? Tudo isso aconteceu, né, velho?
0: É.
1: Você não poder comer na sala. Na mesa.
0: Que ainda existe, né?
1: Tem.
0: Um absurdo se você estiver assistindo na televisão e você está na sala, as pessoas não permitem. Tratam a pessoa que está ali lhe ajudando como
1: uma coisa, né? E outra, os uniformes eram quase humilhantes.
0: Rapaz, tem um caso.
1: Uniforme de babá é,
0: tem um caso de uma pessoa.
1: Aconteceu?
0: Aconteceu, verdade 100%. Que diz que aquela deficiência da pessoa comer. Rapaz, coma isso. Isso aqui é verdade verdadeira. Não, não, não, não quero não. Rapaz, faça isso, não quero não. Depois foi que ela falou. Por que era que ele não aceitava? O trauma. Olha que negócio, velho. Então que a gente melhore, que a gente evolua no trato, no entendimento do que é funcionário. Tem as normas, tem a... mas tratar como um
1: ser inferior.
0: Um ser inferior. Aí voltando ao caso. Aí disse que tudo a pessoa não queria, tudo tinha vergonha. Depois foi que disse, porque na casa que ela trabalhou, que havia trabalhado há muito tempo, ela era tratada assim, não tinha direito a nada. Ela imaginava que aquilo era o normal e que ela sempre seria tratada
1: em qualquer outro,
0: em ambiente, qualquer outro ambiente. Ainda bem que você está me ajudando no raciocínio. E a pessoa contando assim os relatos, eu fiquei pensando de como a gente é pobre, velho. Como nós somos frágeis. Então, eu vi nesse caso de uma doméstica que trabalhou 55 anos.
1: Deu a vida, cara.
0: Deu a vida, não ganhou um conto. o estudo era pouco, eles não deram oportunidade de estudo. E aí a gente passa o filme, a gente vai analisando, e o rádio, e a Pomba FM faz um rádio, esse pinga-fogo, às vezes Santarini, a gente fala, eu, a gente brinca pesado, e às vezes a gente descamba. Tem dias que a gente passa 20 minutos abestando aqui. E a parte que o povo mais gosta, vocês também. E deixa eu falar uma coisa assim. Santarini não, que Santarini vive escondido dos cobradores, e eu sou cara de pau, eu ando na rua. Os cobradores estiverem na rua, aí eu recebo mais essa. Eu fui fazer a força do pneu na borracharia de Edson ali. Aí eu tô ali encostando o carro, tudo, e a mulher só olhando pra mim, dando risada. Aí fez a Edson, fez: essa é Mark Viana. Ah, ele mais aquele outro, mas Santarini assim. Porque da forma que a gente fala sério, um assunto desse que é importante.
1: A forma, né, velho.
0: Sim, e também assim, às vezes as nossas brincadeiras, as suas piadas sem graça, também. As pessoas gostam de um momento também, né, Santarini?
1: É,
0: que não seja só Lula, Flávio Bolsonaro, violência, isso. As pessoas também gostam. Então a gente precisa desse balanço. Esse equilíbrio, né? Esse equilíbrio.
1: Ainda voltando sobre as empregadas, os uniformes das empregadas domésticas já eram uma forma de humilhar,
0: mano. É.
1: Se era aquele negócio velho, feio, azul, com aquela touca branca, ali é pra diferenciar o ser.
0: É. A gente sabe que existe uma relação de trabalho que tem, sim, as obrigações e tudo. Sim. Mas não precisa você... Eu sei de alguns relatos, que não sei como é que eu lembro dessas coisas. De outro caso, que eu vou lhe contar em off, que é humilhação pura, velho.
1: Humilhação.
0: Humilhação. Termina, vamos terminar de comer, depois venha comer, para comer.
1: Marque, eu já vi.
0: É, doido. Isso aí, graças a Deus, eu nunca fiz, não.
1: Eu já vi empregada levar comida em quentinha. Traga a sua comida. É. Eu não vou dar comida a você, não, eu já te pago o salário. Brincadeira, não?
0: Bom dia, Mark. Mari, da deputada Antônio Brito. Eu não vou falar o lugar, nem. Eu trabalhei em um lugar, em uma cidade, com uma pessoa daqui de Pombal. Ela comprou chorando no joelho. Não entendi. Aí ela comprou. Ah, não, foi o corretor. Uma blusa bem grande, e pediu quando ela tivesse com o marido na sala, era pra eu estar trabalhando no quarto. Eu não entendi bem, não. Ela comprou um short no joelho pra mim. Ah. E uma blusa bem grande pro marido não ficar olhando pras pernas.
1: E já teve caso que patrão já engravidou a empregada.
0: É, rapaz.
1: Era humilhação, pô. Hein? Tem caso que patrão já engravidou a empregada, né?
0: Os caras ainda se osam, né?
1: Lá no quartinho da maldade.
0: Vamos mudar agora de assunto.
1: Lá no quartinho.
0: Vamos mudar de assunto agora. Porque aí você só tá na canela, você não sabe nem...
1: Olha, já
0: você não sabe nem brincar.
1: Salvador, gente graúda, que o filho engravidou a empregada. Menino de 17 anos. Eita história, foi longe agora.
0: Vamos lá, 9 horas e 32 minutos, eu vou fazer minhas ações daqui a pouquinho, porque tem assunto hoje no Pinga Fogo com Mark Viana e Edson Santarini.
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0: É, Santanini já faturou, já tá com a burrinha dele. Cheia. Deixa eu faturar também. 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Santanini, deixa eu te falar uma coisa, Santa. Eu tenho aqui a agenda dos candidatos ao governo, certo? Eu não confirmei se tem comício aqui em Ribeirão do Pombal no dia 22, mas foi anunciado no Instagram do prefeito. Qualquer candidato que tenha uma atividade, candidato daqui de Pombal, da região, que tiver uma atividade mesmo, atividade de campanha, a gente divulga. Nós vamos divulgar a agenda dos candidatos. A Semineto participa hoje às 17h44. Da inauguração do comitê de campanha na Avenida Antônio Carlos Magalhães, em Salvador. Se reúne com lideranças de diversas regiões da Bahia. À noite, a Semineto grava programa eleitoral. Haroldo Félix, do UP, tem agenda com um ato, foi bem cedinho, às 6 horas, pelo fim da escala 6x1, com portuários em Salvador. Ele também realiza uma reunião interna de campanha, estava prevista para as 9 horas, deve estar acontecendo. Tem uma agenda. No período da noite, às 18h30, ele realiza plenária com apoiadores no bairro de Santo Antônio, além do Carmo, em Salvador. Jerônimo inicia o dia com a sabatina em um portal de Salvador às 10 horas. À tarde, às 14, Jerônimo participa de outra sabatina, desta vez para uma emissora de TV. José Estevão, um dos candidatos do Democracia Cristã, realizará no período da manhã a divulgação da candidatura nos terminais do metrô e BRT. pela tarde o postulante se reunirá com a equipe de campanha. Já à noite, o candidato estará no Centro Histórico na Terça da Bênção. Ronaldo Mansur, do PSOL, realiza no período da manhã, às 9h50, a gravação para as redes sociais. Ele também se reunirá de forma remota com candidatos a deputado às 11 horas. No início da tarde, às 12h40, Mansur concede entrevista para uma rádio do interior. Já às 15 horas, o candidato.

0: Tatavice, Meire Reis se reúne com ele, né? O Ronaldo Mansur e a vice Meire Reis se reúnem com coordenação de campanha. Até o momento, os candidatos Ariel Capistrano e Maria Bona não divulgaram a agenda. Edson Santarini, portanto, a campanha já nas ruas, fluindo, adesivos, santinhos, enfim, campanha, muitas postagens nas redes sociais.
1: Eu acho que vai pegar mesmo quando começar a TV e rádio.
0: Acho que é a medida que vai se aproximando, né? Eu vi um vídeo de Marcelo Nilo, ele reclamando muito, porque o irmão disse que vai votar em Jerônimo. Poxa, aí é brincadeira, viu?
1: Virou moda agora esse negócio.
0: O irmão vai votar em Jerônimo e em outro deputado federal. Eu vi um vídeo, ele triste, o irmão dele, que ele disse, além do meu irmão, eu só tenho meus filhos e meus netos que eu tenho mais proximidade. Tô triste. A política é assim, viu, Marcelo Nilo? Política é um troço complicado da gente entender. A política tem essa capacidade, às vezes até de... Mas é política, tomara que a relação de vocês de irmãos...
1: Supere.
0: Supere, exatamente, mas é... Marcelo que diz... Hã?
1: E às vezes, rapaz, esses caras também ficam levando tudo pro coração, né?
0: Não é?
1: Infarta aí, fica tudo aí. Esse ódio, esse...
0: É verdade, verdade. Então eu vi um vídeo dele, ele... retado, né? Se dizendo triste. Marcelo, depois eu disse, ele disse que estava triste porque o prefeito de Jeremoabo Bautista ia votar em Jerônimo. Depois que estava triste porque uma prefeita de Antas, Zé Soneide, vai votar em Jerônimo. Inclusive, ele disse que se ela votar, ele vai botar um candidato para ganhar a eleição dela em 2028. Aí Marcelo Nilo disse que tem um dossiê contra o presidente do Tribunal Regional Eleitoral e disse que ia discursar ontem na tribuna e apresentar esse dossiê e com declarações muito graves contra o presidente do TRE, o Kertzmann. Então, assim, Marcelo está envolto em uma série de polêmicas. Marcelo disse que o presidente estava votando e prejudicando ele nas votações, nas decisões, nos julgamentos. Aí o presidente do TRE expôs um áudio de Marcelo dizendo, olha, eu vou apresentar esse, assim, coisa que...
1: Baixaria, né?
0: Talvez até, assim, essas decisões, esse comportamento específico nesse caso de Marcelo possa até atingir, prejudicar a Semi Neto. A Semi Neto não tem nada a ver, mas a gente sabe como é a política, enfim. Mas ele até disse, ó, que amanhã... que hoje ele ia apresentar esse dossiê contra o presidente do TRE. Se ele que recebeu de advogados, de não sei quem, ele disse que recebeu esse dossiê de várias instituições, de pessoas da OAB, deputados, juízes. Ele disse, não sei se é verdade, se é mentira, o Ministério Público está analisando. Ele disse que tem esse dossiê, que recebeu, é barril isso aí, viu? E que vai ler na tribuna, porque ele lendo na tribuna, ele tem a imunidade, não é, Santarini? Ele tem a imunidade. Então ele se quer se resguardar e se proteger na tribuna da Câmara. 9h43, deixa eu falar aqui da Policlínica Cuidar. 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Algo mais ou podemos ir pro nosso comercial, Santa? Mas dá tempo, vamos, se você quiser.
1: Vamos pro intervalo, a gente fala de esporte, não?
0: Vamos.
1: Parado, né?
0: Deu uma paradinha, mas Tem Bavi? Aí, né? Bavi, meu irmão. Eu tava ontem no Estúdio 99 falando que esse Bavi, você não acha que é um dos melhores, dos mais aguardados e dos mais...
1: E eu tenho ouvido, inclusive torcedor de Bahia, que o Vitória leva uma leve vantagem.
0: Então, assim, é um Bavi fantástico, meu irmão. E principalmente por ser no Barradão, porque o Barradão se tornou realmente um assalpão, né? Torcida do Vitória.
1: Está para o Vitória como a Ilha do Retiro.
0: É. Então, assim, velho, esse Bavi e o Bahia. Agora, e o Bahia vem de 5 ou 6 empates. Tem que.
1: Um mês que não ganha.
0: Aí vai buscar a vitória lá dentro do Barradão, que dificilmente um time consegue sair daqui com a vitória. Então, assim, eu mesmo queria muito assistir um jogo desse no estádio.
1: Agora, o ideal seria se fosse todo mundo tranquilo, né?
0: É, com torcida mista, né, velho?
1: Cada um
0: torcida. É, com certeza. Aí era bom demais. Aí era bom demais. Doido. Mas a violência, enfim, os maus torcedores ou aqueles que se infiltram no meio das torcidas para promover todo tipo
1: de baderna,
0: de confusão, de, infelizmente, impossibilita esse que era o sonho de todos nós, futebol sem violência, nas arquibancadas, nas ruas.
1: Que futebol é um esporte. E o esporte, na sua essência,
0: é pra unir, né, velho?
1: A paz.
0: É, não. Aqui é o inverso. Faltam 14 pras 10. Voltamos já.
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1: Agora 12 minutinhos para as 10, Santarini.
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1: Tudo bem, sobre esporte, Sandra, nós vamos focar durante toda a semana, a gente vai falar do Bavi aqui, tá bom?
2: Bora.
1: Então, e só mais uma notícia do esporte, o craque da Copa, aquele volante espanhol, o Rodri, ele foi contratado pelo Barcelona por 450 milhões de reais. Então, é
2: Vale, não?
1: É, lá esse universo do futebol, quando envolve...
2: Vender, né?
1: É uma coisa tão astronômica que eu não sei nem se vale ou se não vale. A gente perde, foi 75 milhões de euros, algo em torno de 450 milhões de reais. Ele saiu do Manchester City e vai pro Barcelona, só pra gente fechar essa questão aí das notícias do esporte. 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
2: 1.621.
1: Ah, eu só queria os 21. Me dê os 21, então você me pede o link. Marque, eu quero o link, aí quando eu passar o link pra você, que você abrir o link, aí tem tudo sobre como você participar. Marque, vê nessa pintura asfáltica que o governo está fazendo em estradas com buraco entre Antas e Jeremoabo, uma vergonha. É, eu não vi não, me manda foto aí pra gente falar. Que pintura é essa? Você viu alguma coisa, Daniel?
2: Não.
1: Também não, viu, amigão Valdir? Ele mandou também aqui uma matéria, homem casado engravida empregada doméstica na casa da amante, aí deu bom. Meu Deus do céu. Eu vi isso aí, cara. Eu
2: Esse
1: vi
2: tá
1: isso aí.
2: Frito, viu, velho?
1: Tão miloco, rapaz. Oi? Ele é casado. Presta atenção. É. Esse é fera. Tem um amante. Ele não engravidou a amante. Ele engravidou a empregada da amante. E tá, que história louca. Diga aí, Sandarini.
2: Sem chance.
1: Rapaz, que fera. Esse é feroz, viu? Você é doido. Eu mando o link. Vão pedindo que quando eu terminar o Pinga Fogo eu envio um link pra vocês, tá bom? Sem pressa, sem nada. Valeu? É, Santarini, qual, dos que eu tenho aqui, você, qual você gostou mais? Não, não vou perguntar qual você gostou, não. Se o ouvinte quiser, responda. Eu vou falar aqui. Eu acho massa esses negócios, velho. Se eu fosse um político, se eu fosse candidato, eu tinha uma visão tão diferente desse... É, o Brasil pronto para mais. O Brasil vai vencer. O futuro é glorioso. Coragem para mudar. Brasil sem esquema. Fala Brasil. Cure, escuta. São os slogans.
2: Meu Deus.
1: O de Lula, o Brasil pronto para mais. O de Flávio Bolsonaro, o Brasil vai vencer. Renan Santos do Missão, o futuro é glorioso. Ronaldo Caiado do PSD, coragem para mudar. Romeu Zema, Brasil sem esquema. Augusto Cury do Avante, fala Brasil. Cury, escuta. Então, são os slogans, a campanha começou no último domingo, e aí os partidos já podem distribuir os materiais gráficos, a gente já, né, começa a ver um, vamos dizer assim, um colorido, né?
2: Uma gastança às vezes.
1: É, mas precisa da. Como é que vai fazer campanha sem foto, sem adesivo, sem nada? Né? E é um material caro.
2: Eu me lembro que os contâneos, velho, pegar precisou de patrão pra pegar com o Santinho.
1: É. Isso de Salvador. Ah, você fala, eu vi umas matérias uma vez, da sujeira, né?
2: Da sujeira, cara.
1: Mas melhorou, viu? É. Melhorou porque mesmo as comarcas, estão os juízes e tudo, eles estão, juízes eleitorais, eles estão pegando no pé. Aqui mesmo, rapaz, pegava na noite que antecedia a eleição, pegava uma caçamba e nos pontos de votação despejava. Aí era uma sujeira, aí não pode mais pintar a parede, né?
2: Poste.
1: É, velho, melhorou muito. Melhorou muito.
2: Tinha o dó?
1: Tinha o dó, mini dó, aí foi diminuindo. Enfim, aí pintava a parede. Era uma poluição, uma porcaria.
2: Carro de som que só aperta.
1: Carro de som que só. Era uma confusão. Sim, e sobre o que nós falamos aqui, motorista de aplicativo, porque já tem uma decisão, acho que na eleição de 2024, um carro de aplicativo, aí o passageiro entrou, né, questionou e foi para a Justiça Eleitoral, e a Justiça Eleitoral condenou o cara, multou em R$2.000. E aí não pode. Como você disse, táxi é uma concessão pública, né, Santarino?
2: Com certeza, pô.
1: Né?
2: Você tá dentro de uma empresa de ônibus, o cara tá lá, o dono da empresa é candidato. Você está privilegiando
1: E mesmo sendo carro particular, mas essa questão de aplicativo também entra nessa restrição do artigo 37 da lei das eleições.
2: É.
1: Porque está servindo a população, né? Está servindo a população. São considerados bens de uso comum e, portanto, se enquadram. Então, o motorista. Exato.
2: Quem está sendo.
1: Divulgado, né? Porque num carro de aplicativo, só para lá e para cá, carregando todo tipo de passageiro, isso não quer dizer que ele não possa se manifestar, né? Mas sim, no carro, na hora que ele estiver pegando passageiro, não. Ele não pode pegar um passageiro fazendo propaganda política.
2: Mas será que ele poderia dar um santinho?
1: Não, não pode.
2: Não é diferente, não?
1: Não é diferente, ele não pode. Não pode. Ele na atividade não, se ele tiver. Né?
2: Ele está dentro do carro, com passageiro. Não tem nenhuma foto de ninguém. Ele pega do bolso o santinho.
1: Não pode. Ele táxi ou ele motorista de aplicativo, não pode. Eu nem li esse artigo da lei das eleições, mas eu acho que não pode. Se ele não pode.
2: Você pode me dar um santinho?
1: Eu posso.
2: Aqui dentro da rádio?
1: Dentro da rádio, não. Eu não posso fazer nenhum tipo.
2: De manifestação,
1: desde que lhe induzir ou lhe aliciar o seu voto, qualquer coisa, a gente pode conversar, debater, mas eu não posso chegar aqui para ninguém, para a rádio, eu não posso.
2: Você já deu parabéns para a Kétima?
1: Eu não.
2: Hoje é dia do estagiário.
1: Ah, mas ela é estagiária?
2: Estagiário e o quê? Vai dizer outro que estagiário e cachorro é a mesma coisa?
1: Não. É, porque eu quis dizer que ela não tem nenhum, não a tenho nem como estagiária, sendo que.
2: Eu também esqueci.
1: Eu acho que ela é
2: nossa. Saiu bem.
1: Mas assim, é digno você ser estagiário, né?
2: Começa tudo por aí.
1: Estagiar é massa, é sinal que você tem vontade de crescer, de se aperfeiçoar. E eu acho que o estágio é uma das fases mais importantes. É por isso que às vezes é necessário em várias atividades profissionais,
2: não
1: né?
2: Não são poucos aqueles que estagiam tão bem que ficam na empresa, né?
1: Exatamente. E também se não ficar, não quer dizer que seja, né, Santarini? Que seja ruim. Porque essa rotatividade também é importante. A Kétima tem a oportunidade dela estagiar, outros terão. E assim segue a humanidade pombalense.
2: Muito bem.
1: Deixa eu fechar aqui com os meus parceiros. 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Cap o Gato.
2: Ui, cartão vermelho.
1: Cap o Gato. Santarini volta amanhã no Voz. Continuo por aqui até 1 da tarde. O Pinga Fogo volta amanhã. Alguns assuntos que nós não pudemos, não tivemos como debater, vão ficar para o Estúdio 99. Muito esporte, muita música, eleições 2026 e, claro, essa nossa conexão com o ouvinte que nos ajuda, né? Nos ajudam a conduzir não só o Estúdio 99, mas todos os programas, essa sintonia, essa conexão com vocês. É muito, muito, muito importante.
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4: Agora 10h05, o Estúdio 99, já fizemos a primeira parte que é o Pinga Fogo, a segunda parte é o Baú, e o Baú é um musical fantástico. Hoje no Pinga Fogo nós falamos das novelas brasileiras, da teledramaturgia. Nós perdemos aí a Laura Cardoso, né? A novela brasileira não é só entretenimento, é memória. É a hora que o Brasil parava. Não para mais não, né? Era conversa na padaria no dia seguinte, a gente comentava: você assistiu ontem a trilha sonora, cada música. Por que elas foram tão grandes, hein? Porque retratavam o Brasil de verdade. Elas falavam do que a gente vivia. Rock Santeiro, Rio da Corrupção. Vale Tudo expôs a ambição. Rei do Gado mostrou a luta pela terra. A novela era espelho. E quando doía, era porque era a verdade. E os personagens, hein? Quem não lembra da Odete Reutemann, do Tufão, da Nazaré, do Jacaré, vilão que a gente odiava, mocinha que a gente torcia, eram nossos vizinhos, nossos parentes, nós mesmos. E as novelas uniam o país. Às 8 horas, né? Às 20 horas, a rua esvaziava, celular não existia, mas todo mundo sabia o que ia acontecer. Avó, mãe e neta assistindo juntos. Era um assunto só para 180 milhões de pessoas. Lançavam música, moda e frases. Explode Coração, Coração de Estudante. Músicas assim marcantes. Cabelo da Maria de Fátima. Frase da Dona Benta, né? A novela andava, entrava na casa e não saía mais. Vale Tudo, de 1988. Rock Santeiro, de 1985. O Rei do Gado, romance, reforma agrária. Rock Santeiro, sátira e fé do povo. Avenida Brasil, vingança, humor e audiência recorde. Tieta, a volta da filha pródiga. Senhora do Destino, enfim, cheia de charme. Vida de empreguete não é fácil. Mulheres de Areia, Ruth e Raquel, que nós falamos aqui, as gêmeas. Novela brasileira ensinou que dá para falar de política rindo, de dor chorando, de amor suspirando. Ela educou, provocou debate, deu emprego para milhares de artistas. Hoje tudo é série, stream, episódio. Mas nenhuma parou o país com uma novela das 8. Porque novela brasileira é isso: drama, comédia, música e Brasil. É onde a gente se via. É onde a gente se entendia. Então, alguma novela marcou a sua vida? Tem uma que marcou? Eu não diria que marcou, mas tem algumas que eu lembro. Rock Santeiro, Mulheres de Areia. Tinha uma com Malumada, que ela era promotora, era produtora de eventos, que eu assisti também, que eu gostava. É, 10h08. Eu vou tocar... deixa eu ver se eu lembro de uma tema. Não, são tantos, né? Não dá pra gente escolher um assim, não. Mas valeu. Vamos curtir as melhores músicas. Fique à vontade. O programa é nosso, certo? Peça a sua música, me ajude, porque eu... a viagem foi... Pronto! A viagem foi uma novela fantástica com Cláudio Cavalcante, com uma turma muito boa. Lembrou bem, viu? A Viagem, que novela!

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1: Agora 10 horas e 19 minutinhos. 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As melhores saudades aqui no baú da Rádio Pombal FM, chegando o rei e um dos seus grandes sucessos, a belíssima Amor Perfeito. Pombal FM. Música para quem tem ritmo e muito bom gosto. Roberto Carlos.

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12: Agora 10 horas e 33 minutinhos. Bom dia. A novela que marcou minha vida foi o Pai Herói. É, há uns 47 anos. Se possível, eu gostaria de ouvir a música tema dessa novela. Se você me ajudar, eu agradeço. Me dizer qual foi a música tema. Valeu. O nome da novela com Malumada é Top Model. Eu acho que era essa mesmo. Valeu. Pessoal ainda lembrando das novelas da Indomada. Massa. Quem pediu o Meu Mundo e Nada Mais? O link eu envio daqui a pouco. Não tô deixando junto a mais que eu já mando. Foi o Alexandre, o Carlos Alexandre, que pediu. Pediram também a música do Fábio Júnior. Deixa eu ver se eu identifico aqui o ouvinte. Quem pediu o Fábio Júnior? Alma Gêmea. Não identifiquei, não, ouvinte. Mas eu vou tocar, que é o mais importante. Obrigado por vocês fazerem parte dessa história e obrigado por vocês colaborarem com a gente todos os dias. Valeu. Foi o João Pedro oferecendo para a mãe Marlene, em Nova Soure, a tia Li, Lia, aqui em Ribeira do Pombal. E para todos os ouvintes, vou tocar agora Meu Mundo e Nada Mais e Fábio Júnior, Alma Gêmea. Meu Mundo e Nada Mais com Guilherme Arantes. Clássico do Guilherme. Dos primeiros, talvez, eu acho que o primeiro sucesso, grande sucesso do Guilherme Arantes.

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2: Agora 13 minutinhos para as 11. Isso sim que são músicas. Verdade, Ninha. O nome dessa música? Ah, você fica me perguntando novela, eu não conheço novela, eu não assisti pouquíssimas novelas, não sei. O que vocês ficarem perguntando? Não sei porque eu fui falar de novela. Todo mundo mandando negócio de novela aqui. Não assisto novela. 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
2: É, olha, deixaram aqui a carteira, uma carteira com documentos em nome de Everton Almeida Brandão. Atenção, Everton, seus documentos encontram-se aqui na recepção da rádio. Se alguém conhece o Everton Almeida Brandão, por favor, sinaliza aí para ele, tá? Ele pode reaver seus documentos aqui na rádio. A gente volta daqui a pouquinho.
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É, agora 11:21. Bom dia, uma da tarde tem Paulo Andrade, a partir das 12:30, muita informação, os nossos correspondentes direto de Brasília, as notícias do Pombo Móvel, muito esporte para você também a partir das 12:30. Vamos de Xande Harmonia.

0: Saulo Benção. De vez em quando surge um axézinho gostoso. 99. Esse mesmo do Saulo é bom, eu gosto. 11 horas e 31 minutinhos, Vida Laboratório com a campanha até o dia 31. 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Vamos pro intervalo, voltamos daqui a pouquinho, lembrando que uma da tarde tem um Tamo Junto, você não pode perder. A gente volta com mais uma super sequência de músicas na manhã desta terça-feira, já já.
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0: É o Estúdio 99 até a uma da tarde. Deixa eu parabenizar aqui, Val, está aniversariando hoje, certo? Val, recebendo os parabéns do esposo Zé Belo, a mãe Clarice, a irmã Peu, sobrinhos Mica, Eduardo, Edivaldo e seus príncipes Davi e Mateus, todos os familiares parabenizando o Val. Parabéns, Val, felicidades, são os votos também do Marco e Viana, valeu Zé Belo, valeu Val, é uma heroína segurar Zé Belo. Zé Belo é buliçoso, é dançarino, é amigueiro, Zé Belo é gente boa. Irmão da Lua, amigo das estrelas, Zezé de Camargo.

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9: Agora faltam 10 minutinhos para o meio-dia. Passa muito rápido, nosso programa é bem dinâmico, então a gente nem percebe. Quando 10 para o meio-dia, nossa, já encaminhei muitos links aí para a turma da promoção, pelo da promoção lá no Instagram da rádio, certo? O link vai direcionar você para a promoção, você vai seguir a rádio, seguir o arroba Pombal FM, vai ter acesso a muito conteúdo, você vai ficar por dentro das notícias, outras promoções, o dia a dia aqui da rádio, vídeos, enfim, muito bacana seguir a Rádio Pombal FM no Instagram e, claro, participar dessa promoção, um salário mínimo no seu Pix. 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Tá faltando o seu, cadê você? Cadê você? 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Valeu? Eu quero o link. Bom dia, qual é o link da promoção? 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Bom dia, o link. Nunca se ouviu tanto falar em link aqui na rádio, nesses 37 anos de rádio quase. Nunca se ouviu tanto falar em link. Link, link, link. Vou mandar para todo mundo. Bom dia, me envia o link. Link, link, link, link, link, link, link, link. Péricles canta muito. Cantar GP é bom demais, né, Péricles? Me leva!
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0: Zeca Pagodinho arretado. O dono da dor, Zeca Pagodinho, no estúdio 99, quem gritou, dá o gritão aí. Deixa eu parabenizar aqui o Everson da Vila Operária. Ele é irmão do Enzo, Enzinho, que é meu amigão. Os pais Edivaldo e Maria Charles, os irmãos Everaldo, Enzo, Maísa e Maiara, e a avó Ivone, toda a família parabenizando o Everson, irmão do Enzinho, grande Enzo. Tio, tio, tio. Valeu e parabéns pro Everson, felicidades, muita paz, muita saúde a todos os aniversariantes do dia. Daqui a pouquinho manda esse link, daqui a pouquinho manda, deixa eu respirar.
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0: Agora 12 horas e um minuto, e aí eu preciso te contar uma novidade boa. 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Agora 12 horas e 2 minutinhos. Uma da tarde, tem Paulo Andrade, tamo junto.
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É o som do Phil Collins, Pombal FM, agora 12 horas e 16 minutos, último lote do abono salarial de 2026 está liberado. Valores ficam disponíveis para saque até o dia 30 de dezembro.

0: Mais de 1.000 trabalhadores humanitários foram assassinados nos últimos 3 anos. 42% das mulheres relatam já ter apostas em bets e elas têm uma percepção maior dos males causados por essa atividade. Isso segundo pesquisa. Campanha política está oficialmente liberada. Horário eleitoral no rádio e na TV começa 28 de agosto. Tudo isso daqui a pouquinho aqui na Rádio Pombal FM, no Estúdio 99.
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0: está na pista, voltando, se apresentando agora, Caleb Capitão, que volta mais uma vez ao desfile. Tá tudo certo, inteirado pro peixe da lama, vem montando a Melry. Essa dupla já cruzou, representa a equipe da Tricor Ranch. Segura a Caleb Capitão, vai pra frente, a leve da tarde.
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3: Agora 12:32. Daqui a pouquinho tem Paulo Andrade. Já já o Tamo Junto.
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3: 12:34. Boa tarde, tudo bem? Eu falei da contratação do Barcelona, o melhor jogador da Copa, o Rodri, me chamou a atenção, nunca tinha visto ele jogar. É volante das antigas, rapaz. Eu, quando joguei futebol, era volante. E assim, o jogo simples dele, né? Os passes verticais, os passes mais longos, ao mesmo tempo aquele jogo mais cadenciado, de um 2, nada excepcional, mas de um posicionamento, um negócio, eu nunca tinha visto o Rodri jogar. Ele jogava no Manchester City, é espanhol, e jogou a Copa do Mundo. E aí eu assisti os jogos da Espanha, porque eu gostava de vê-lo jogar. E aí ele foi contratado pelo Barcelona. Só que o que eu quero trazer aqui é Pepe Guardiola, que jogou no Barcelona, acho que foi treinador, e para muitos é o melhor treinador de futebol do mundo. Para muitos, né? Ele tem 55 anos e a Amazon produziu um documentário, Beautiful Obsession, acho que é mais ou menos isso, Maravilhosa Obsessão, mostrando a obsessão que ele tem pro futebol tinha e os bastidores dramáticos da vida pessoal do Pep Guardiola, que é bilionário, não precisa nem falar da fortuna que ele amealhou ao longo da carreira. Só que ele era muito, serve para todos nós, né? Guardar das devidas proporções. Se a gente coloca o trabalho, as preocupações, as besteiras à frente de muita coisa, a gente perde tempo olhando essa, às vezes, droga de celular, de redes sociais, que a gente perde um tempo incrível vendo besteira, olhando situações que nem vale a pena a gente olhar, por curiosidade. Mas retrata muito isso. Às vezes a gente abre mão de uma coisa simples. E o que foi que isso acarretou? A mulher disse, rapaz, não dá mais não. A mulher dele né? Não dá mais não, velho. Você só é pro seu trabalho, cansei, não quero mais não. E ela era uma mulher apaixonada e tudo, e separou. A Cristina Serra, um casamento de 10 anos. Em 2024, ela disse: não quero nada, você não tem tempo para mim. E ele, inclusive, levou esse discurso para os seus jogadores, né? Ele citou, ele se dedicou intensamente ao trabalho, conquistando tudo, mas esqueceu do principal, que ele tinha pessoas para ele dar atenção, trabalhava demais e não dedicava atenção suficiente para os nossos filhos, para as esposas, os familiares. Então, assim, é o vício, no caso dele, pelo futebol. Muitos, para muitos, um dos grandes treinadores, se não o maior. E a mulher não quis mais. Um detalhe é que ele perdeu muita coisa. Perdeu não, ela ficou com muita coisa e tal. Mas essa questão financeira é irrelevante por conta do drama que ele viveu e vive. Ele disse que vai parar, não se vê voltando ao futebol, vai se afastar, disse que não aguenta ficar sem o futebol, mas quer desligar por um tempo. É o principal objetivo do Pep Guardiola. É um documentário que eu vou assistir na Amazon. E desde maio que ele ele chorando, desabafando. É, velho, a gente precisa cuidar da mente, da saúde mental, a gente precisa cuidar do juízo, entender que tem coisas mais importantes, muito mais importantes do que um trabalho. O trabalho é importante, fundamental, né? Do que, então, coisa simples, a gente apreciar a nossa o nosso entorno. Então, muita coisa que vale muito a pena e a gente não dá o devido valor. O candidato Ronaldo Caiado, eu até entendo, agora que eu tô vendo, porque ele fez uma declaração, mas como ele disse que isso é estatística, que isso é pesquisa, ele disse que, abre aspas aqui para Caiado, que participou, não sei se foi de uma entrevista, de uma sabatina, e ele disse, abre aspas aqui para Ronaldo Caiado, que é pré-candidato à presidência. Hoje, para você ir a Salvador, você corre 5 vezes mais o risco que se você for à Ucrânia para a guerra. Hoje, a chance de você morrer na Bahia 5 vezes maior por hora do que se você for à Ucrânia. Isso é um fato estatístico. Foi uma declaração forte que mexe com os brios, né, de nós baianos, mas se for uma realidade, é uma situação complicada, viu? Lá os drones matam o povo, enfim, precisa nem falar, guerra é guerra, né? Uma guerra violenta, sangrenta, e ele traz esses números que eu, sim, confesso, nunca tinha visto, mas ele disse, isso é um fato estatístico. Então ele tem elementos que mostram isso, né? Que mostram isso. Eu inicialmente fiquei, achei a dor do Ronaldo Caiado, o que é que ele tem contra a Bahia? Mas quando ele disse que tem números e que consegue provar isso, bom, aí já é outra história, já é preocupação, e para nós, de certa forma, né, muito triste e lamentável essa violência que o governo nega, né, o governo da Bahia. Mas nós, das 10 cidades mais violentas do país, acho que nós temos o quê? 4 ou 5. Olha, conforme anunciado pelo governador Jerônimo, Adolfo Loyola foi exonerado da Casa Civil, das Relações Institucionais, né, do cargo de secretário de Relações Institucionais, para assumir a coordenação geral da campanha. Existe, né, existe uma, eles conseguem administrar muito isso, mas parece que existe. Se Rui Costa estiver ouvindo agora o nosso programa, o Wagner, se eles estiverem ouvindo, eles podem até negar, mas existe, assim, uma divergência, uma blusa. Isso é normal na política, existe uma disputa interna para de liderança, né, de fortalecimento dentro do PT, entre Rui Costa e Wagner. E foi feita uma reunião, porque eles têm um conselho político, ou foi no próprio PT, eu não sei bem como é que foi essa reunião, mas isso foi foi votado, foi eleito, e parece que só uma voz que se mostrou contra, né? Que foi a de Rui Costa. Rui Costa queria simplesmente Ronaldo Carleto, que é amigo, parece que eles têm um projeto juntos, né? Ronaldo Carleto, que é do Avante e que é o primeiro suplente de Rui. Então ele queria Ronaldo Carleto. Colocaram Loyola. Então existe esse, eles já, quando posam para os vídeos, para as fotos, é Rui, é Wagner, eles na busca para a eleição dos dois, que é importante, inclusive, se der certo, é importante para Lula, que hoje uma das preocupações de Lula é o Congresso, né? Eles querem fazer o maior número de deputados, de senadores, então eles conseguem administrar isso. Mas as informações é que existe, assim, grande, viu? Grande. Wagner impôs aí o Geraldinho, que tomou uma goleada. Wagner parece que também conseguiu impor o nome de Geraldinho, né, como vice, já que havia também uma preferência de Rui Costa por um outro nome. Então tem tudo isso. Inclusive, na avaliação de alguns, eles acham que, se der tudo certo, ponto para Wagner, né? Se não der certo, vai cair também no colo de Wagner uma eventual derrota de Jerônimo. Então tem essa, eles vão conseguir administrar isso por conta que é necessário que se administre, né? Mas existe esse impasse entre essas duas lideranças, Rui Costa e Jacques Wagner. 12:43, último lote do abono salarial de 2026 está liberado. Valores ficam disponíveis para saque até 30 de dezembro. Daqui a pouquinho, Paulo Andrade.
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7: Novo grupo de trabalhadores e servidores públicos já pode sacar o PIS/PASEP 2026. O pagamento do abono deste ano, que tem como ano base 2024, foi liberado para os aniversariantes de novembro e dezembro nesta segunda-feira, 17 de agosto. Esse é o último lote do abono salarial de 2026. Ao todo, estão sendo liberados 5,2 bilhões de reais para cerca de 4,1 milhões beneficiários. Este ano tem direito ao abono PIS/PASEP quem trabalhou no mínimo 30 dias com carteira assinada no ano base, com remuneração média mensal de até R$ 2.765,93. Outra exigência é estar inscrito no programa há pelo menos 5 anos. Cada beneficiário contemplado recebe entre R$ 136 e R$ 1.621, dependendo do tempo trabalhado em 2024. Quem tem direito, mas ainda não sacou o benefício, poderá sacar o dinheiro até o dia 30 de dezembro. Lembrando que o PIS é pago pela Caixa aos empregados da iniciativa privada e o PASEP é pago pelo Banco do Brasil aos servidores públicos que têm direito ao benefício. Da Rádio 2, Milena Abreu.
3: Valeu, obrigado, Milena. Mais de 1.000 trabalhadores humanitários foram assassinados nos últimos 3 anos. Fabíola Altran traz o detalhe. 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
8: Mais de 300 trabalhadores humanitários foram assassinados no ano passado. É o que informou o Escritório das Nações Unidas para a Coordenação de Assuntos Humanitários. De acordo com a ONU, 350 pessoas que trabalhavam em missões humanitárias foram assassinadas em 2025, 186 delas em Gaza e 71 trabalhadores no Sudão. No total, 907 integrantes da equipe humanitária foram assassinados ou feridos ou sequestrados. O número de mortos é só um pouco menor do que o registrado em 2024, quando 377 perderam a vida. Desde o início deste ano, 82 trabalhadores morreram, 97 se feriram e 39 foram sequestrados em todo o mundo. De acordo com o secretário-geral para assuntos humanitários e coordenador de ajuda de emergência das Nações Unidas, Tom Fletcher, o assassinato de mais de 1000 trabalhadores em apenas 3 anos é inaceitável. Da Rádio 2, Fabíola Altran.
3: Valeu, Fabíola. 12:47, já tem Paulo Andrade, já as notícias do esporte. 42% das mulheres relatam já ter apostas em bets e elas têm uma percepção maior dos males causados por essa atividade. Vamos acompanhar ainda com Fabíola.
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8: Pesquisa revela que de cada 10 mulheres, 4 já apostaram em bets. As plataformas de apostas online já foram utilizadas por 49% dos brasileiros. Desse total de cidadãos, 42% são mulheres. Mas para 67% das entrevistadas, as bets estão acabando com as famílias brasileiras. Essa percepção está acima do que os homens consideram, que é de 59%. Além disso, as mulheres também são maioria na defesa de medidas mais rígidas para a atividade. 62% delas apoiam a proibição de jogos online, enquanto os homens são 50%. Os dados são da pesquisa Mulheres e Bets, divulgada pelo estúdio Clarice. O levantamento concluiu que existe um cenário de desestruturação familiar, impactos na saúde mental, superendividamento e episódios de violência ligados às apostas. E mais, que esses efeitos são mais acentuados entre as pessoas das classes D e E. Na Rádio 2, Fabíola Altran.
3: Daqui a pouquinho, Paulo Andrade. 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Olha, essa campanha que o Vida Laboratório realiza todo mês de agosto é para nós homens que não fazemos os exames básicos de rotina, exames importantes. Nós homens somos péssimos, mas essa realidade vai mudar, tá? A partir de iniciativas como essa do Vida Laboratório, check-up dos pais até o dia 31, o preço cai. Não é promoção, é para despertar aí em nós, homens, a importância dos exames de rotina. Vamos conferir aqui mais um correspondente agora, Milena Abreu. Campanha política está oficialmente liberada. Horário eleitoral no rádio e na TV começa 28 de agosto. Vamos nessa, vamos conferir. Campanha está nas ruas. A campanha está nas ruas. Importante, é a festa da democracia. Eleições no dia 4 de outubro.
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7: O período de campanha para as eleições 2026 está oficialmente liberado em todo o país, permitindo que os candidatos e as coligações realizem atos de rua e veiculem propagandas na internet. Desde o último domingo, dia 16 de agosto, estão permitidas mobilizações como carreatas, passeatas, distribuição de panfletos e comícios, respeitando as regras de horários e limites de distância estabelecidos pela legislação eleitoral. As mobilizações populares, por exemplo, devem respeitar o afastamento mínimo de prédios públicos, hospitais e escolas. A circulação paga ou impulsionada de propaganda eleitoral na internet está permitida até o dia 1º de outubro, assim como os comícios. A divulgação paga de propaganda eleitoral na imprensa escrita e a reprodução na internet do jornal impresso serão permitidas até o dia 2 de outubro. Já o horário eleitoral gratuito no rádio e na TV começa no dia 28 de agosto e segue até 1º de outubro, 3 dias antes do primeiro turno. Durante esse período, candidatos, partidos, federações e coligações terão espaço na programação das emissoras, conforme as regras e a distribuição de tempo previstas pela legislação eleitoral. Da Rádio 2, Milena Abreu.
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9: Olá, Mark Viana, boa tarde para você, boa tarde para os ouvintes do programa Estúdio 99. Hoje é terça-feira, dia 18 de agosto, e a partir de agora você acompanha as principais notícias aqui do nosso Pombal Móvel. Olha, a justiça converteu em prisão preventiva a prisão em flagrante do advogado Antônio Jatson do Nascimento, de 53 anos, apontado pela Polícia Civil como principal suspeito de envolvimento na morte do também advogado Diego Fraga de Castro, de 41 anos. O crime aconteceu no dia 4 de agosto, na zona rural de Jeremoabo. Antônio Jatson foi preso na última sexta-feira durante a Operação Emboscada, realizada em Jeremoabo e Paulo Afonso. Na propriedade ligada ao advogado, os policiais encontraram duas armas de fogo e um caminhão com placa clonada e restrição de roubo. A investigação aponta que o crime pode estar relacionado a desavenças entre os dois advogados envolvendo disputas por terras rurais na região. Outras duas pessoas também foram presas durante a operação por posse ilegal de arma de fogo. O processo tramita em segredo de justiça. Um carro colidiu com um cavalo que atravessava a BR-116 no trecho de Serrinha na noite deste último domingo. No veículo estava um homem e a esposa. E uma criança de apenas 2 anos. O animal atravessou a pista e acabou atingido pelo carro, que sofreu danos na parte frontal. Apesar do impacto, nenhum dos ocupantes ficou ferido e não houve necessidade de atendimento médico. A família conseguiu seguir viagem com destino a Salvador. O cavalo não resistiu aos ferimentos e morreu no local. O caso reforça o alerta para o risco provocado por animais soltos nas rodovias e a necessidade de atenção redobrada dos motoristas. A Prefeitura de Ribeira do Pombal publicou nesta segunda-feira no Diário Oficial o edital do processo seletivo simplificado interno para escolha de diretores e vice-diretores das escolas municipais e SEMEIs. Ao todo, são 70 vagas, sendo 39 para diretor e 31 para vice-diretor. Podem participar servidores efetivos do Magistério Municipal em atividade com formação superior em pedagogia ou licenciatura com pós-graduação, além de pelo menos 2 anos de experiência em docência ou gestão escolar. As inscrições serão realizadas presencialmente entre os dias 24 de agosto e 4 de setembro, na sede da Secretaria Municipal de Educação, no centro da cidade. A seleção contará com análise de títulos, entrevista com redação e apresentação de plano de gestão escolar. A Polícia Civil e a Polícia Militar deflagraram em Santa Bárbara a Operação Toque de Ordem, que resultou na prisão de 2 homens de 25 e 26 anos. Eles são investigados por utilizar redes sociais e aplicativos de mensagens para espalhar pânico na cidade, inclusive com a divulgação de um falso toque de recolher para intimidar moradores. Durante o cumprimento dos mandados de busca em imóveis no bairro Areal e na zona rural, as equipes apreenderam poções de cocaína e maconha, uma balança de precisão e 3 celulares. Os aparelhos serão analisados pela investigação, que também apura possível envolvimento de adolescentes com o grupo criminoso. Os 2 suspeitos foram autuados por tráfico de drogas, associação para o tráfico e incitação ao crime. Já em Queimadas, a Polícia Civil cumpriu mandados de prisão preventiva contra um homem de 36 anos e o filho dele, de 19. Os 2 são investigados por uma tentativa de homicídio ocorrida em fevereiro deste ano, no bairro Alto do Santo Antônio. Na ocasião, um homem de 30 anos teria sido imobilizado por um dos suspeitos, enquanto o outro desferia diversos golpes de facão, inclusive na região da cabeça. Mesmo após o início das investigações, pai e filho teriam continuado intimidando e ameaçando a vítima. Após a prisão realizada pela Delegacia de Queimadas, os dois foram transferidos para o sistema prisional em Juazeiro, onde permanecem à disposição da Justiça. O Serviço de Atendimento Móvel de Urgência, o SAMU, registrou duas ocorrências clínicas nas últimas 24 horas em Ribeira do Pombal. Na unidade básica, a equipe foi acionada no bairro Vila Operária para atender uma criança com uma doença rara. Após atendimento inicial, a criança foi encaminhada para o Hospital Geral Santa Teresa, onde recebeu atendimento médico. Já na unidade avançada, a ocorrência foi registrada na Rua B, envolvendo um paciente em situação clínica. A equipe realizou o atendimento e encaminhou o paciente também para o Hospital Santa Teresa. A equipe do SAMU reforça, em caso de emergência, a população deve acionar o serviço pelos canais oficiais, pelo 192 ou pelo telefone 759-9712-2594, evitando-se deslocar até a base em busca de atendimento. A Guarda Civil Municipal de Ribeira do Pombal realizou patrulhamento preventivo na sede e também na zona rural, em específico na região do açude do povoado Curral Falso. A ação teve como objetivo reforçar a fiscalização e garantir o cumprimento da proibição da pesca predatória no local, contribuindo para a preservação dos recursos naturais e para o cumprimento das normas estabelecidas. A Guarda Civil Municipal não registrou nenhuma ocorrência que chamasse a atenção desta reportagem. E essas foram as principais informações desta edição do Pomba Móvel. 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
3: Valeu, Clebão. Aí um resumo do que foi destaque hoje no Voz da Cidade, as notícias do Pomba Móvel. Kleber França percorrendo as ruas, bairros da cidade e trazendo informações da nossa região para você, ouvinte da Rádio Pomba FM. Vamos conferir as notícias do esporte agora. Calma, calma, vamos lá. O esporte aqui no Estúdio 99.

0: Bola em Jogo, já é hora de falar de futebol. A partida que finalizou a 23ª rodada do Brasileirão promoveu uma mudança na zona de rebaixamento. Ontem, o Internacional empatou em 1-1 com o Remo no Beira-Rio, em Porto Alegre, e saiu do grupo que reúne as quatro piores campanhas da competição, o temido Z4. A torcida colorada, porém, deixou o estádio frustrada e vaiando o elenco. A equipe balançou as redes cedo e ficou em vantagem até o último lance da partida, aos 49 minutos do segundo tempo, quando cedeu a igualdade ao Leão Azul. O presidente do Corinthians confirmou a renovação de contrato de Memphis Depay na noite de ontem. A declaração aconteceu logo após o Conselho de Orientação do Corinthians dar aval ao novo contrato do jogador em reunião no Parque São Jorge. A decisão final sobre a renovação foi do próprio presidente, que voltou atrás, retomou a negociação depois de encerrá-la e quis dividir a responsabilidade com o órgão. O presidente do Corinthians reabriu as conversas com Memphis para discutir a renovação depois de divulgar uma nota oficial informando que não assinaria novo contrato com alegação de responsabilidade. Fluminense e Rivadavia se enfrentam hoje, às 19 horas, horário de Brasília, no estádio Malvinas, Argentina, em Mendoza, pelo jogo de volta das oitavas de final da Conmebol Libertadores. O Fluminense chega com mudanças e confiança renovada. O técnico Zubeldía foi demitido após o 0-0 no jogo de ida. O interino Marcão assumiu a equipe e ajudou a romper uma sequência de 8 partidas sem vitória com os 3-2 sobre o Palmeiras no último sábado. São Paulo e Bolívar se enfrentam hoje às 21h30, horário de Brasília, no Morumbis, pela volta das oitavas de final da Copa Sul-Americana. As equipes empataram o primeiro jogo em 1-1. O São Paulo comemorou o resultado obtido na altitude de La Paz, mas vive seu pior momento na temporada. A equipe venceu apenas um jogo nos últimos 15 disputados, justamente na Sul-Americana contra o Boston River, mas não vence no Brasileirão há 9 rodadas, desde 25 de abril. No último sábado, o time saiu vaiado do Morumbis por empatar com o Coritiba.
1: Vixe, os 9 jogos que o São Paulo não vence. Paulinho, boa tarde, tudo certo? O tempo mudou, tava ali na frente ali.
2: Deu uma viradinha, boa tarde, Mark.
1: Paulo, acho que pro lado do tabuleiro já pode até tá chovendo.
2: Por ali tá, enfim, agora tá ventando, Marquinhos, tá ventando. É aquela história, né? Quando venta parece que espalham as nuvens e a chuva acaba espalhando, mas ali pra região do tabuleiro, pelo menos tá
1: não
2: meio
1: tá
2: escuro,
1: querido, pelo menos tá aquele sol aberto,
2: não,
1: aquele calor,
2: não, não, o
1: né?
2: tempo tá fechado. E esquentou agora há pouco, então a possibilidade.
1: Já passamos da metade do mês de agosto, pelo menos ainda não. Nenhum sinal dos efeitos do El Niño aqui, né? Pelo contrário, ainda não está aquele cenário de seca, de terra arrasada, não. Graças a Deus.
2: Ali foi 2015, foi, Marquinhos?
1: Acho que era isso. Teve uma em 2013, acho.
2: 2013
1: teve
2: 13-14, eu acho, talvez.
1: 13-14, tivemos outra depois. Mas foi cruel e tomara que não se repita.
2: Verdade.
1: Um abraço, Paulinho, um abraço, bom trabalho.
2: Valeu.
1: Uma em um, conferimos as notícias do esporte. Quem quiser solicitar o link aqui no Tamo Junto, Paulo Andrade vai enviar para todo mundo. E muito agito, muita informação, muita música. 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

Bom, Pombal FM, agora 1:06, YC331, Rádio Pombal FM de Ribeira do Pombal, na minha querida e amada Bahia. Pra você que não me conhece, muito prazer, eu me chamo Paulo Andrade, filho da saudosa e eterna Maria de Major, filho do seu Dito, pai do Derek Andrade, esposo da dona Cinza. Tô feliz da vida em estar junto com você nesta terça-feira, 18 de agosto. E aí, 18 de agosto, tem alguém aniversariando aí? Sinta-se à vontade, vem pra cá. Participa aí através das redes sociais da Pombal FM, de todas as nossas plataformas. Os maiores anunciantes do rádio estão junto comigo. 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Estamos chegando em mais uma tarde, nesta terça-feira, como eu falei, 18 de agosto. E aí, tá tudo bem? Tudo legal?

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1: É a sua Rádio 10 da Bahia e por aqui o seu amigo Paulo Andrade. Tudo bem com você? Bom almoço aí, bom horário de almoço. Tá curtindo, tá acompanhando, tá ligado, tá conectado aqui na Pombal FM. Valeu, valeu. Obrigado aí pela sua audiência, pelo carinho da sua conexão. 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Tem aniversariante? Ah, tem aniversariante por aqui. Deixa me ver. A nossa audiência aqui pelo nosso, pelas nossas redes sociais. Sou Marinete do povoado Feira da Serra, Ribeira do Pombal, gostaria de ouvir uma música do Cara Véia, oferecendo para o meu irmão José Carlos, que está sendo parabenizado aí por toda a família. Alô, José Carlos, parabéns, viu, querido? Deus te abençoe, muita saúde, paz, muitas coisas boas nesse dia e sempre, sempre, tá bom? Em nome de todo o time aqui da Pombal FM, em nome de toda a sua família.
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1: Ah, vamos recordar com o Cara Véia, então, né? Vamos recordar com o saudoso Cara Véia. A 1:23. Deixa eu mandar um abraço especial para o Anderson Máquinas, que é a esposa do Anderson Máquinas, aqui na Avenida do Contorno. Valeu, valeu. 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

0: Tempo Menos é Mais. Ficou legal, né? Nessa versão. Essa versão aí do sambinha do pagode do Grupo Menos é Mais com o Thiago York. A música Eu Amei Te Ver. Toquei também o saudoso Caravéia, atendendo a pedidos. Falando nisso, as redes sociais da Pombal FM, como sempre, bombando, né? Tá seguindo lá, compartilhando, comentando os nossos conteúdos. Vai lá, vai lá. Às 5 da tarde tem Tony Santos comandando o seu Pra Lá de Brega. Lembrando que amanhã, às 6 da manhã, Voz da Cidade, das 6 às 9. Das 6 às 9 da manhã, o Edson Santarino e Tony Santos aqui nos estúdios e o Kleber França direto das ruas de Ribeira do Pombal e da região com o Pombal Móvel. Às 9 da manhã tem o Pinga Fogo, Mark Viana e o Edson Santarino. Às 9, né, o Pinga Fogo, muita irreverência, opinião, descontração e, claro, a informação sempre na programação, né, número 1 aí do programa Pinga Fogo, mais um líder em audiência aqui na programação da Pombal FM. E a partir das 10, Mark Viana traz o seu estúdio 99 com o baú, com informação, com um bate-papo legal que só o Mark Viana conduz todas as manhãs de segunda a sexta com o seu estúdio 99. Nas redes sociais, o Kim Pinturas está ligado aqui. Kim Artes, tá ligado aqui em nosso Tamo Junto, um abraço aí, o Kim Artes está conectado, mandou inclusive um vídeo aqui da rede social dele, mostrando que está acompanhando. O Fredson está lá em Pirituba, São Paulo, tô ligado, viu, ouvindo as músicas top, o Fredson de Pirituba, valeu Fredson, obrigado também pela sua interação. Vem comigo que é tudo nosso, nós estamos juntos. Já também tem os nossos correspondentes, inclusive os nossos correspondentes trazendo informações aí pertinentes para você que está conectado, ligado aqui na Pombal FM, em nossa Rádio 10 da Bahia e em nosso.
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1: É a sua Rádio 10 da Bahia, seu Pombal FM. Agora é hora de notícias. Antes, mandar um abraço especial aí, desejar um bom plantão, um bom trabalho ao doutor Miguel Vieira, que é delegado titular lá do município de Cícero Dantas. Está aí na VTR, né, realizando o trabalho da Polícia Civil com muita maestria, né, o trabalho da Polícia Judiciária, coordenando aí as suas equipes. Um abraço, doutor Miguel. Está em campo, está trabalhando e, ao mesmo tempo, curtindo aqui a nossa programação. Forte abraço. 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Agora é hora de notícias.
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2: Novo grupo de trabalhadores e servidores públicos já pode sacar o PIS/PASEP 2026. O pagamento do abono deste ano, que tem como ano base 2024, foi liberado para os aniversariantes de novembro e dezembro nesta segunda-feira, 17 de agosto. Esse é o último lote do abono salarial de 2026. Ao todo, estão sendo liberados 5 bilhões e 200 milhões de reais para cerca de 4 milhões e 100 mil beneficiários. Este ano tem direito ao abono PIS/PASEP quem trabalhou no mínimo 30 dias com carteira assinada no ano base, com remuneração média mensal de até R$ 2.765,93. Outra exigência é estar inscrito no programa há pelo menos 5 anos. Cada beneficiário contemplado recebe entre R$ 136 e R$ 1.621, dependendo do tempo trabalhado em 2024. Quem tem direito, mas ainda não sacou o benefício, poderá sacar o dinheiro até o dia 30 de dezembro. Lembrando que o PIS é pago pela Caixa aos empregados da iniciativa privada e o PASEP é pago pelo Banco do Brasil aos servidores públicos que têm direito ao benefício. Da Rádio 2, Milena Abreu.
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1: Isso mesmo, renovando histórias e conquistando você também nas redes sociais, junto com a gente em todas as plataformas. Curte, compartilha, comenta sempre os nossos conteúdos, conteúdos da sua Pombal FM, da sua Rádio 10 da Bahia. Hoje, terça-feira, 18 de agosto. Hoje é dia do estagiário. Você tá sabendo disso? Você já foi estagiário? Já foi estagiária, não já? Me conte aí, né, qual foi a sua maior dificuldade na época ou atualmente, né? Se você é estagiário ou estagiária. Conte aí na nossa caixinha de perguntas nas redes sociais da Pombal FM. Vem comigo que é tudo nosso até as 5 da tarde com o nosso Tamo Junto desta terça-feira. Na sua Rádio 10 da Bahia, 1h40.

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2: É a sua Rádio 10 da Bahia. Agora é a hora do nosso boletim PET, às 4h40. 4 o quê, rapaz? Às 13h47. 1h47. Agora sim, né, seu Paulo Andrade? Faltando 13 minutos para as 14h. Vamos lá ao boletim PET, as dicas de saúde para o seu bichinho de estimação. Isso mesmo.
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3: Olá, tudo bem? Eu sou a Tati Invade e está chegando o nosso Mundo Pet. Dicas sobre gatos e enriquecimento ambiental. Prateleiras, nichos e brinquedos tornam o ambiente mais interessante para os gatos. Esses recursos estimulam a atividade física e ajudam a reduzir o estresse. O enriquecimento ambiental é especialmente importante para felinos que vivem exclusivamente dentro de casa. Este foi o nosso Mundo Pet.
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0: te abençoe, minha linda. Irmã querida, gente, um beijo, valeu, banda. Valeu, Beta. Feliz 2025
1: pra você. Só coisa linda, Deus lhe abençoe.
0: Massa, arrebentou.

0: junto, né? Tamo junto, tamo junto. Às 2:01, 2:01, ZYC331, Rádio Pombal e Filme de Ribeiro do Pombal, na minha querida e amada Bahia.
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0: Isso mesmo, todo mundo conectado, ligado na Pombal FM, é hora de informação.
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0: 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Olha, projeto sobre o grau gera discussão sobre a prática esportiva aqui na Bahia. A proposta da Assembleia Legislativa é contestada por representantes ligados à mobilidade. Isso mesmo, um projeto de lei apresentado na Assembleia Legislativa da Bahia abriu uma discussão sobre a regulamentação do grau no estado. A proposta é de autoria do deputado estadual Roberto Carlos, do PV, que pretende reconhecer a prática com motocicletas como uma modalidade esportiva. E passou a ser contestada por representantes ligados à categoria. Entre eles está o também deputado Tiangles Araújo, do PSD, o candidato a deputado federal, é defensor da prática. Ele sustenta que o reconhecimento por meio de uma legislação estadual seria necessária porque o grau já possui uma organização própria aqui na Bahia, com a federação e normas distintas realizadas em eventos. De acordo com o deputado, o regulamento está no artigo 217 da Constituição Federal, que assegura autonomia de identidades desportivas, dirigentes e associações e relações organizadas para que possa regulamentar aí a modalidade. Segundo ele, né, questões técnicas relacionadas ao grau deveriam permanecer sobre a responsabilidade das próprias entidades esportivas. Essa matéria já também no arroba Rádio Pombal FM. 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

Esse é o Pablo, a música O Amor é Brega. Pra você ligado aqui na Pombal FM, o nosso Tamo Junto, edição desta terça-feira. Às 2:17, 2:17, por aqui o seu amigo Paulo Andrade, trazendo as músicas e informação pra você. Alegria na sua tarde do seu rádio. Que seja muito bem-vindo, muito bem-vinda pra você que está sintonizando hoje, chegando hoje aqui na 99.1 aqui a ZYC331, Rádio Pombal e Filme de Ribeira do Pombal, na minha querida e amada Bahia. 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
0: Te deixando, como sempre, muito bem informado, atualizado. Inclusive, eu vi essa imagem pesada agora mesmo nas redes sociais. Olha, a passarela desaba após ser atingida por um caminhão e deixou dois mortos na rodovia Fernão Dias, em Vargem. Isso mesmo, lá em São Paulo. Uma passarela desabou após ser atingida por um caminhão e interditou totalmente a rodovia Fernão Dias, na ABR 381, como é assim conhecida, rodovia Fernão Dias, na altura do município de Vargem, lá no estado de São Paulo. O fato ocorreu na manhã desta terça-feira, segundo a concessionária Motiva Minas SP. Duas pessoas morreram e uma terceira ficou ferida e foi socorrida. A concessionária foi acionada por volta das 10 horas e 24 minutos para atender a ocorrência, na altura do quilômetro 4,5, na rodovia São Paulo Sul. Um casal morreu. Estavam a bordo de um veículo de passeio. O veículo ficou totalmente destruído. Por volta das 13 horas e 30 minutos, agora há pouco, quase uma hora, a pista estava interditada nos dois sentidos da via. O congestionamento, sentido Belo Horizonte, sentido norte, já tinha 11 quilômetros de extensão, segundo a concessionária que administra a rodovia. Aí mostra o veículo totalmente destruído aqui. O casal acabou morrendo aí nesse grave incidente que está sendo investigado aí pelos responsáveis pelas forças de segurança lá do estado de São Paulo. 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
4: É, boa tarde, Pombal FM. Tá rolando nas redes aqui, acabei de visualizar o humorista e apresentador Marquito, lá do programa do Ratinho, da trupe do Ratinho. Ele é pré-candidato a deputado estadual pelo estado de São Paulo. Ele publicou um vídeo aí nas redes sociais ontem, segunda-feira, dia 17, onde ele comentou sobre o início das gravações para a campanha eleitoral, agradecendo inclusive ao apoio dos seguidores e amigos. A declaração, né, ocorreu aí meses após ele sofrer um grave acidente de moto em fevereiro do ano passado. Ele, né, inclusive esteve na unidade de terapia intensiva de hospital lá em São Paulo, né, ainda mostra que está debilitado, não está totalmente recuperado, e aí está recebendo algumas críticas, né? Porque ele não havia se pronunciado anteriormente, agora, né, apareceu nesse vídeo ontem, já fazendo campanha eleitoral lá pelo estado de São Paulo. Ele pretende, né, ocupar uma cadeira na Câmara de Deputados Estaduais lá do estado de São Paulo. Isso mesmo, tudo isso e muito mais aqui na sua Pombal FM. Música, notícia, tá rolando nas redes pra você.

0: atenção, meu amigo. Muito obrigado.
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1: É, você está conectado aqui com nós, Tamo Junto, nesta terça-feira. E aí, tá tudo bem? Tudo legal com você? Deixa eu mandar um abraço pra você que está retransmitindo aí no seu departamento, né? No seu ambiente de trabalho, você que está aí na sua sessão. Um abraço aí a todos os repositores e repositoras também, né? Eu sei que vocês ficam aí com fone e tal, nos ouvindo e acompanhando aqui a programação da Pombal FM, executando o seu trabalho. Um abraço toda a turma das padocas também, das padarias, e você em qualquer canto aí desse Brasilzão, ligados, conectados aqui na Pombal FM, tá bom? Vem comigo que é tudo nosso, Pombal FM, 38 anos. 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
1: E é claro que você está conectado aqui com o nosso Tamo Junto.

ouvinte, é o Léo Nascimento. Rapaz, quanto tempo passa rápido, né? É incrível. Gosto sempre de estar espiando um pouquinho a história dos artistas. E o Léo Nascimento, servente de pedreiro, ele estourou lá em... Surgiu na internet em 2014, em 2016. Ele conseguiu emplacar com a música Tatuagem. É o maranhense, o Léo Nascimento. Eu tô tocando aqui de BG de fundo. Ele nasceu lá em Imperatriz, no Maranhão, dia 6 de julho de 1981. Né, o Léo Nascimento. Tava vendo aqui que ele continua nativo, o cachê é aproximadamente aí R$110 mil em 1h40 de show do cantor Léo Nascimento. É, rapaz, ele era servente de pedreiro e aí surgiu na internet em um vídeo, salvo engano, com o Eduardo Costa, coisa nesse sentido, né? E continua nativa, o maranhense Léo Nascimento. Agora tem a Gabi Martins cantando esse hino aqui da dupla Rick e Renner.

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0: garota, a garota Ana Catarina, Ana Catarina, fechando mais uma hora, né? A primeira edição do nosso Tamo Junto, volto já.
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Pombal FM, agora 3:01, ZYC331, Rádio Pombal FM de Ribeira do Pombal, minha querida e amada Bahia. Pra você que não me conhece, muito prazer, eu me chamo Paulo Andrade, é o filho da saudosa e eterna Maria de Majó, filho do seu dito pai do Derek Andrade, do meu garotão Derek Andrade, esposo da dona Cíntia, feliz da vida em estar aqui junto com você, nesta terça-feira. Lembrando que abrindo agora a segunda edição do nosso Tamo Junto, ó. Você que quer divulgar sua marca, seu produto, sua empresa, mantém contato com o nosso departamento comercial, né? O nosso setor comercial, através do 75999-2318-17. 99-2318-17. Tá bom? E direto com o Paulo Andrade também temos aí um plano de mídia top pra você. 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Quer mandar um abraço aí aos meus amigos mecânicos, Edson Mecânico, Kelvin Mecânico, Ramon Auto Center, todo o time lá. Também um abraço ao Carlão. Alô, Carlão! Um abraço, Carlão Mecânico também. Valeu, tamo junto. E você que tá aí nesse exato momento, meu amigo Dada. Rapaz, Dada Henrique. Também, é verdade. Um abraço aí, obrigado pelo carinho da audiência, pelo carinho da conexão, que eu vi aquela saudade, aquele hit. Vem comigo que é tudo nosso. Agora tem os Barões da Pisadinha. Parceiro Rodrigo Barão, Felipe Barão.

0: ano passado. É o que informou o Escritório das Nações Unidas para a Coordenação de Assuntos Humanitários. De acordo com a ONU, 350 pessoas que trabalhavam em missões humanitárias foram assassinadas em 2025, 186 delas em Gaza e 71 trabalhadores no Sudão. No total, 907 integrantes da equipe humanitária foram assassinados ou feridos ou sequestrados. O número de mortos é só um pouco menor do que o registrado em 2024, quando 377 perderam a vida. Desde o início deste ano, 82 trabalhadores morreram, 97 se feriram e 39 foram sequestrados em todo o mundo. De acordo com o secretário-geral para assuntos humanitários e coordenador de ajuda de emergência das Nações Unidas, Tom Fletcher, o assassinato de mais de 1.000 trabalhadores em apenas 3 anos é inaceitável. Da Rádio 2, Fabíola.
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0: Martins, algo inédito. Abraço especial pra você que está conectado, ligado aqui na Pombal FM, aqui o Paulo Andrade com o seu Tamo Junto. É o seu Tamo Junto, é você que saiu do outro lado. Você que comanda aqui a nossa nave de sucessos. 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Isso mesmo. Um abraço ao Pedrão, corretor, Lucas da Pax, Clebinho e China lá no Banza. Um abraço especial a Dona Neide, seu Félix, a família do Rodrigo Barão, é, no alto do tabuleiro, tá chovendo por aí, Dona Neide, um abraço pra senhora, Dona Lenha da Barraca, da Barraca aqui na Avenida Oliveira Brito, um abraço também, Dona Leia, um beijão, Dona Leia. Edson tá de férias, Dona Leia, é, tá de boa. O Edivaldo, lá da Vazinha, Itapicuru, a Marlândia, lá em Cipó, também tá ligadinha, Rosinha, motorista em Banzaê, Gil Segurança, na Praça do Transbordo, aqui em Ribeira do Pombal, Marcelo Pintor Residencial, o Marcondes, o Isael, todos aí em Fátima, Bahia, Dona Maria e o Sérgio Ricardo, toda a turma aqui na Rua Salustiano, na Rua Avenida Ferreira Brito, aqui em Ribeira do Pombal também, o Raimundo do Milho, aqui no centro da cidade, aqui na Praça Cabancelmo. Um abraço, Raimundo do Milho, Dal, da Oficina Mecânica, lá na BR-110, o Edson Mecânico também, aquele abraço, o Samir Radiadores. Alô, meu amigo Samir, aqui na Avenida do Contorno, o Anderson Máquinas aí também, o Dedé do Picolé aqui de Ribeira do Pombal, o João e o Jorge, lá de Duas Serras, em Heliópolis, minha amiga Deni, do restaurante também, Dona Ana, Ana de Alvino, Ana do Mudo, um abraço, o Paulista Barbeiro, no bairro Vila Operária, o Dermival, na Fazenda Cascalheira, o Francisquinho, do Espinheiro, o sogro do senhor Afrânio Miranda de Souza, um abraço, meu amigo Poeirinha, da loja de motos também, um abraço, Poeirinha.
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Bonde do Brasil e a Fernandinha. Bonde do Brasil e a Fernandinha aqui no seu Tamo Junto da Pombal FM. É, tamo junto. Até às 5 é tudo nosso. 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O Evandro, lá em Cícero Dantas, acabou de enviar a mensagem aqui falando, ó, tá aquele friozinho, tá chovendo também por aqui. Valeu, Evandro, enviou um vídeo aqui, foi, Evandro? Eu vou visualizar o seu vídeo aqui, Evandro. Lá no bairro Coreia. Bairro Coreia. Mostrando a chuva. Valeu, querido. Obrigado aí, uma ótima tarde pra você e todos em Cícero Dantas. Pessoal do bairro Coreia. 100% na Pombal FM. Valeu, na 10 da Bahia. Valeu, Evandro. Obrigadão, querido. Aí tá frio, tá, Evandro? É, imagina, aí no alto, hein? Já pensou? Deixa eu ver aqui o que é que diz a temperatura, né? A meteorologia pra temperatura aqui em Ribeira do Pombal. Deixa eu só pegar aqui rapidinho, atualizado. Segundo o clima, tempo 28 graus, mas eu acho que tá menos. Tá chovendo e ventando aqui em Ribeira do Pombal agora, mas tudo tranquilo, tudo dentro dos conformes. Um abraço especial aqui ao Luiz Eduardo, da Fazenda Gamela aqui em Ribeira do Pombal, Dona Maria José, também estão ligados, conectados na Pombal FM, meu amigo Bau, lá no Banza, minha querida Deusuíta também tá lá no Banza, ligadinha na Pombal FM, Zé Banda, na aldeia Quiriri, também aí em Banzaê, aquele abraço, um abraço ao Clériston Transportes, alô Clériston, um abraço, hein, Clériston, e Vinho Pedreiro, aqui em Ribeira do Pombal, né, Teta do Itapicuru, lá em Itapicuru, assentamento Itapicuru, Sandoval Pintor Residencial, também está ligado aqui na Pombal FM, ó, se você quiser pode pedir um link aí, o link para você concorrer ao salário mínimo da Pombal FM, é, o aniversário é nosso, mas o presente é seu. Cleiane Santos, alô Cleiane, Fazenda Bom Sucesso, aqui em Ribeira do Pombal, um abraço, querida, obrigado pela audiência.

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2: Vamos fazer o seguinte, isso aqui não é show, não. Tô aqui só pra cantar um sambinha junto com vocês, tá certo?

0: Esse é o som do mestre Jorge Aragão. Ó, lá em São Paulo, manda um alô pra gente aqui em Barueri, ligados na Pombal FM, Jefferson e Jefinho. Manda um alô, Rádio Top. Valeu, Jefferson e Jefinho. Aí em Barueri, São Paulo, todo mundo ligado, todo mundo curtindo a nossa Rádio 10 da Bahia, vocês matando saudades, né? Matando saudades, que legal. Um abraço, Jefferson, um abraço, Jefferson e o Jefinho. Não, Jefferson, o Jefinho, ah, agora que eu entendi. Jefferson, o Jefinho, valeu, Jefferson, valeu, Jefinho. Um abraço, querido. Obrigado aí pela audiência. Em Barueri, São Paulo, curtindo a nossa Rádio 10 da Bahia, Families Labs. 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Vamos seguindo até às 5 da tarde. Às 5 tem Tony Santos. Agora é hora do Saúde e Beleza. Todo mundo ligado na Pombal FM, conectado aqui na Rádio 10 da Bahia. Saúde e Beleza.
1: Produtos caseiros como fubá, aveia e argila, por exemplo, podem ser usados para fazer esfoliação, máscara de hidratação e tônicos de limpeza, ajudando a controlar a oleosidade. Além disso, é fundamental que a pessoa mantenha bons hábitos alimentares e consuma pelo menos 2 litros de água por dia.

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0: já já tem ela na íntegra, porque eu tenho que chamar aqui o Kleber França. Isso, Simone Mendes, já já você vai cantar Climão, tá bom? Já já você canta o Climão, porque agora 4 em ponto é hora do Kleber França.
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4: Olá, Paulo Andrade, boa tarde pra você, boa tarde para os ouvintes do programa Tamo Junto. Hoje é terça-feira, dia 18 de agosto, e a partir de agora você acompanha as principais notícias aqui do nosso Pombal Móvel. Olha, a justiça converteu em prisão preventiva a prisão em flagrante do advogado Antônio Jatson do Nascimento, de 53 anos, apontado pela Polícia Civil como principal suspeito de envolvimento na morte do também advogado Diego Fraga de Castro, de 41 anos. O crime aconteceu no dia 4 de agosto na zona rural de Jeremoabo. Antônio Jatson foi preso na última sexta-feira durante a Operação Emboscada, realizada em Jeremoabo e Paulo Afonso. Na propriedade ligada ao advogado, os policiais encontraram 2 armas de fogo e 1 caminhão com placa clonada e restrição de roubo. A investigação aponta que o crime pode estar relacionado a desavenças entre os 2 advogados envolvendo disputas por terras rurais na região. Outras 2 pessoas também foram presas durante a operação por posse ilegal de arma de fogo. O processo tramita em segredo de justiça. Um carro colidiu com um cavalo que atravessava a BR-116 no trecho de Serrinha, na noite deste último domingo. No veículo estava um homem e a esposa. No veículo estavam um homem, a esposa e uma criança de apenas 2 anos. O animal atravessou a pista e acabou atingido pelo carro, que sofreu danos na parte frontal. Apesar do impacto, nenhum dos ocupantes ficou ferido e não houve necessidade de atendimento médico. A família conseguiu seguir viagem com destino a Salvador. O cavalo não resistiu aos ferimentos e morreu no local. O caso reforça o alerta para o risco provocado por animais soltos nas rodovias e a necessidade de atenção redobrada dos motoristas. A Prefeitura de Ribeira do Pombal publicou nesta segunda-feira no Diário Oficial o edital do processo seletivo simplificado interno para escolha de diretores e vice-diretores das escolas municipais e CMEIs. Ao todo, são 70 vagas, sendo 39 para diretor e 31 para vice-diretor. Podem participar servidores efetivos do Magistério Municipal em atividade com formação superior em pedagogia ou licenciatura com pós-graduação, além de pelo menos 2 anos de experiência em docência ou gestão escolar. As inscrições serão realizadas presencialmente entre os dias 24 de agosto e 4 de setembro, na sede da Secretaria Municipal de Educação, no centro da cidade. A seleção contará com análise de títulos, entrevista com redação e apresentação de plano de gestão escolar. A Polícia Civil e a Polícia Militar deflagraram em Santa Bárbara a Operação Toque de Ordem, que resultou na prisão de 2 homens de 25 e 26 anos. Eles são investigados por utilizar redes sociais e aplicativos de mensagens para espalhar pânico na cidade, inclusive com a divulgação de um falso toque de recolher para intimidar moradores. Durante o cumprimento dos mandados de busca em imóveis no bairro Areal e na zona rural, as equipes apreenderam poções de cocaína e maconha, uma balança de precisão e 3 celulares. Os aparelhos serão analisados pela investigação, que também apura possível envolvimento de adolescentes com o grupo criminoso. Os 2 suspeitos foram autuados por tráfico de drogas, associação para o tráfico e incitação ao crime. Já em Queimadas, a Polícia Civil cumpriu mandados de prisão preventiva contra um homem de 36 anos e o filho dele, de 19. Os 2 são investigados por uma tentativa de homicídio ocorrida em fevereiro deste ano no bairro Alto do Santo Antônio. Na ocasião, um homem de 30 anos teria sido imobilizado por um dos suspeitos, enquanto o outro desferia diversos golpes de facão, inclusive na região da cabeça. Mesmo após o início das investigações, pai e filho teriam continuado intimidando e ameaçando a vítima. Após a prisão realizada pela Delegacia de Queimadas, os 2 foram transferidos para o sistema prisional em Juazeiro, onde permanecem à disposição da justiça. O Serviço de Atendimento Móvel de Urgência, o SAMU, registrou 2 ocorrências clínicas nas últimas 24 horas em Ribeira do Pombal. Na unidade básica, a equipe foi acionada no bairro Vila Operária para atender uma criança com uma doença rara. Após atendimento inicial, a criança foi encaminhada para o Hospital Geral Santa Teresa, onde recebeu atendimento médico. Já na unidade avançada, a ocorrência foi registrada na Rua B, envolvendo um paciente em situação clínica. A equipe realizou o atendimento e encaminhou o paciente também para o Hospital Santa Teresa. A equipe do SAMU reforça: em caso de emergência, a população deve acionar o serviço pelos canais oficiais, pelo 192 ou pelo telefone 759-9712-2594, evitando-se deslocar até a base em busca de atendimento. A Guarda Civil Municipal de Ribeira do Pombal realizou patrulhamento preventivo na sede e também na zona rural, em específico na região do açude do povoado Corral Falso. A ação teve como objetivo reforçar a fiscalização e garantir o cumprimento da proibição da pesca predatória no local, contribuindo para a preservação dos recursos naturais e para o cumprimento das normas estabelecidas. A Guarda Civil Municipal não registrou nenhuma ocorrência ocorrência que chamasse a atenção desta reportagem. E essas foram as principais informações desta edição do Pomba Móvel. 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
5: É, você é mais um conectado aqui no Tamo Junto. Agora sim, tem a música O Climão, da Simone Mendes. Já já às 4 às 5 da tarde, tem o Tony Santos comandando o seu Pra Lá de Brega. Agora 4 horas mais 7 minutos.

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0: FM, 4:30, dobradinha da Márcia Felipe e Wesley Safadão. Lembrando que lá no início da Garota Safada, a Márcia Felipe e Wesley Safadão, né, eram os vocalistas da banda Garota Safada. Tem muita gente que não sabe, né? A maranhense Márcia Felipe, que é esposa aí do Rod Bala, que já foi produtor do Wesley Safadão por muitos e por muitos anos, né? E eles seguem aí, sempre acontece que eles recordam, inclusive essa música Escravo do Amor foi uma dos grandes sucessos lá na época do Garota Safada. É, só da Pombal FM, 38 anos. Falando em 38 anos de Pombal FM, você já participou da promoção? Não? Ainda não? Não acredito. 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Pra você concorrer, tá bom? Pra você concorrer ao salário mínimo. Valeu, Lúcia. Lúcia lá em Poço Verde, tá ligadinha na Pombal FM também. Valeu, Lúcia. Boa tarde pra você. Tá chovendo por aí em Poço Verde, tá, Lúcia? Por aqui tá chovendo, aqui tá legal demais, né? O Isael. Alô, Isael. Um abraço, querido. Obrigado também pela audiência. E você conectado, curtindo a nossa Rádio 10 da Bahia.
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0: em jogo, já é hora de falar de futebol. A partida que finalizou a 23ª rodada do Brasileirão promoveu uma mudança na zona de rebaixamento. Ontem, o Internacional empatou em 1-1 com o Remo no Beira-Rio, em Porto Alegre, e saiu do grupo que reúne as quatro piores campanhas da competição, o temido Z4. A torcida colorada, porém, deixou o estádio frustrada e vaiando o elenco. A equipe balançou as redes cedo e ficou em vantagem até o último lance da partida, aos 49 minutos do segundo tempo, quando cedeu a igualdade ao Leão Azul. O presidente do Corinthians confirmou a renovação de contrato de Memphis Depay na noite de ontem. A declaração aconteceu logo após o Conselho de Orientação do Corinthians dar aval ao novo contrato do jogador em reunião no Parque São Jorge. A decisão final sobre a renovação foi do próprio presidente, que voltou atrás, retomou a negociação depois de encerrá-la e quis dividir a responsabilidade com o órgão. O presidente do Corinthians reabriu as conversas com Memphis para discutir a renovação depois de divulgar uma nota oficial informando que não assinaria novo contrato com alegação de responsabilidade. Fluminense e Rivadavia se enfrentam hoje às 19 horas horário de Brasília no estádio Malvinas, Argentina, em Mendoza, pelo jogo de volta das oitavas de final da Conmebol Libertadores. O Fluminense chega com mudanças e confiança renovada. O técnico Zubeldía foi demitido após o 0-0 no jogo de ida. O interino Marcão assumiu a equipe e ajudou a romper uma sequência de 8 partidas sem vitória com os 3-2 sobre o Palmeiras no último sábado. São Paulo e Bolívar se enfrentam hoje às 9:30 da noite, horário de Brasília, no Morumbis, pela volta das oitavas de final da Copa Sul-Americana. As equipes empataram o primeiro jogo em 1-1. O São Paulo comemorou o resultado obtido na altitude de La Paz, mas vive seu pior momento na temporada. A equipe venceu apenas um jogo nos últimos 15 disputados, justamente na Sul-Americana contra o Boston River, mas não vence no Brasileirão há 9 rodadas, desde 25 de abril. No último sábado, o time saiu vaiado do Morumbis por empatar com o Coritiba.
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0: Essa é as meninas. Ana Vitória e Paula Guilherme Flopô Thierry. Thierry foi o pedido musical do Israel, lá da cidade de Fátima. Alô, Israel, aquele abraço querido aí em Fátima. Curtindo a nossa Rádio 10 da Bahia, lá em Poço Verde. A Lúcia também está conectada na Pombal FM.
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0: Já o Tony Santos, às 5 da tarde, comanda o seu Pra Lá de Brega. Nesse clima gostoso de inverno, o tempo deu uma virada, chovendo por aqui.

falando de flores em nossas vidas, falando de momento especial como esse que a gente está vivendo aqui. É por isso que eu brigo sempre, eu sempre digo, o bem mais precioso que a gente tem é a nossa vida. O maior presente que Deus nos deu, a nossa vida. Portanto, viva a sua vida, não viva a vida de ninguém. Vale a pena viver cada minuto, cada segundo da sua vida. Eu vim aqui na vida, no mundo, apenas para viver a minha vida. E eu quero viver a minha vida. A minha, a sua, é muito importante para aquele cara que está lá em cima. A nossa vida é importante para ele, importante para nós, para as pessoas que nos amam. Portanto, não descrença, não desista. Pensa apenas que você tem. Você veio aqui para ser amado e para amar. Eu amo a minha vida, amo a vida de vocês. Obrigado.

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0: Pombal FM, pontualmente 5 da tarde, 17 horas, finalizando mais uma edição aqui do nosso Tamo Junto. Lembrando que eu toquei Chico de Oliveira com a participação do Dona em Casa Nova e o Joel Santos. Chico de Oliveira, região lá de Euclides Acunha, e Joel Santos, aqui da região do povoado Pedra, né? Ali, Barreiro, Queimadinha, Queimada Grande, que é aqui de Ribeira do Pombal, da área territorial de Ribeira do Pombal. Tony Santos já está na área. Boa tarde, seu Tony.
1: É, boa tarde, Paulo. Alô, ouvintes do Tamo Junto. Olha a chuvinha aí.
0: Choveu, né, Tony?
1: É, a previsão era essa, de 3 milímetros. Só que de manhã tava com 5% de possibilidade.
0: Verdade,
1: será,
0: né,
1: que vai chover com 5%? Mas o volume é até bom, como é esse aí, ó.
0: É.
1: Esse aí foi uns 3 milímetros mesmo. Só que foi se juntando, deixou pra cair todo as de 3 e pouco em diante, né? Então a gente tem quase mais de uma hora de chuva aí.
0: A nossa audiência, Tony, que mostrou que Cícero Dantas chovendo, Fátima também estava chovendo, não sei que proporção, se nesse mesmo volume, mas estava chovendo também, no momento estava chovendo aqui.
1: É, então a chuvinha que chegou assim, acho que de maneira assim.
0: Regional, né?
1: É, essa chuva estava prevista aí, na verdade era para ontem. Só que ela chegou hoje, né?
0: Chegou hoje.
1: Terça-feira, que já estamos. Rapaz, já estamos na terça-feira.
0: É terça-feira.
1: Rapaz,
0: e aí deu uma, assim, de previsões, deu uma limpada, né, Tony? É. Os institutos não estão confirmando mais chuva pra a partir de amanhã.
1: Pra amanhã não tem
0: previsão. Até então, né? Até então não há previsão de chuva, mas vamos torcer que eles errem aí ou atualizem essa questão.
1: Tá certo, é isso aí, Paulo. Esperar aí que não tenhamos um El Niño como a gente.
0: É, como todo mundo anunciou e tá anunciando, né?
1: Inclusive já teve até preparando aí a galera, né? Vamos se preparando aí, as prefeituras, tudo, porque a partir de setembro o bicho pega, viu?
0: É.
1: E aí vai terminar o inverno, né? Aqui a gente ainda tá inverno.
0: Tá inverno.
1: A nossa sorte é essa, estamos no inverno, fica aquele chove e não molha, né? Chove aqui, não chove ali. Chove hoje, vem 3, 4 dias de sol, seca tudo de novo. É esse desequilíbrio que aí o próprio. As pessoas dizem, mas quando chegar o El Niño? Não, o El Niño já chegou. O problema
0: chegou.
1: O problema não. Ainda bem que aqui é inverno.
0: Inverno ainda.
1: E tá ainda caindo uma
0: chuvinha.
1: Mas quando chegar o verão, meu amigo, se prepare.
0: Se prepare. Tony, um abraço.
1: A gente já tem que se preparar.
0: Imagina não ter El Niño, né? Valeu, Tony. Então um abraço, bom programa.
1: Valeu.
0: Gente, amanhã tem mais. Tchau, tchau.
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0: Pombal FM, todo mundo com a gente. É boa noite já não, boa tarde, porque tá chovendo e o sol já se escondeu entre nuvens carregadas. Que chuva boa, né? Que chuva boa. É, o inverno não prometeu que não cumpriu o que prometeu, mas cumpriu alguma coisa, né? Tem gente aí que tá aliviado por conta dessas chuvas que caíram nos últimos, nem no em julho, agora em agosto também caiu uma chuvinha, né? E deu para melhorar, deu para amenizar, até que nos preparemos para o verão, para a primavera. Primavera vem aqui em cara de verão, com cara de verão, sabia? Prepare, porque vem com cara de verão. 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
0: Franquito Lopes, Chorando em Meu Apartamento, 5:10. 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
9: Muito bem, na Pombal FM, 5:18, é o Pra Lá de Brega, você na escuta.
10: Com licença, boa tarde, aqui é o Rogério, eu sou aí de Ribeira de Pombal mesmo, mas eu moro aqui em Santos. Eu queria que você passasse a música de Cristiano Neves, ele vai estar aqui em Santos dia 30 agora de agosto, tá bom? Obrigado, fica com Deus e um bom trabalho, tchau, tchau. E pra irmã linda que trabalha na pizzaria Play, tá ok? Obrigado, tchau, tchau.
9: Muito bem, Pombal BFM, Cristiano Neves, Cicatriz, 5:19.

0: Muito bem, na Pombal FM, Adelino Nascimento, Ciúmes, pra lá de brega, você pra lá de ouvinte, pra lá de ligado. É, o pessoal tá me pedindo pra mandar um alô aí pra o pessoal da Paraíba Salgados, na região de Osasco, em São Paulo. Tá na ativa, tá na Pombal FM, no Pra Lá de Brega, Rádio Top. É o Jefferson e o Jefinho, ou Jefferson, ou Jefinho, é em São Paulo, ligadinho lá na Paraíba Salgados, pelo nosso aplicativo curtinho da Pombal FM. Que gratidão saber que tem uma galera que acompanha a gente bem distante. É como diz a nossa vinhetinha do aplicativo, mesmo distante, a gente não fica longe de você. O aplicativo da Pombal FM tá aí. Vamos aqui, Anvisa aprova a primeira caneta emagrecedora genérica do Brasil. É, quem traz a matéria é Fabiola Altran.
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2: Agência Nacional de Vigilância Sanitária aprova mais opções de canetas emagrecedoras. A Anvisa liberou o registro de 2 medicamentos injetáveis para o tratamento do diabetes tipo 2. São produtos que possuem como princípio ativo a semaglutida sintética, que faz parte da classe de agonistas do receptor GLP-1. Uma das canetas vai ser produzida pelo laboratório EMS e é genérica, a primeira do tipo no Brasil. Portanto, não terá nome comercial, seguindo a regulamentação para esse tipo de medicamento. Mas a outra será fabricada pela Germed e vendida com o nome de Semaclic. As canetas são injetáveis para aplicação semanal. Devem ser armazenadas sob refrigeração em temperaturas entre 2 e 8 graus. A semaglutida sintética é resultado de uma síntese química em laboratório. Rádio 2, Fabiola Altran.
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0: Que é isso, minha gente, o Pra Lá de Brega tá aí, tá bom, tá divertido demais. 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
1: Alessandra, me chamo Belo, da Fazenda Curralinho. Gostaria de pedir uma música de Amado Batista, deu certo sim. Eu ofereço para toda a minha família aqui da Fazenda Curralinho e a minha irmã Rita, meu cunhado Ed, no Curralinho de Baixo.
0: Valeu, obrigado pela participação.
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0: Amado Batista, deu certo. 5:35. Tomara que dê tudo certo.

0: Pedra na mão, ê, coisa boa, Orlando Dias com Pedra na mão no Pra Lá de Brega. 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
0: Legal, Pombal FM 5h47. Olha, a atriz Glória Menezes, né? Um dos grandes nomes aí da dramaturgia brasileira, morreu nesta tarde de terça-feira, aos 91 anos, em sua casa no Rio de Janeiro. A causa da morte não foi divulgada. A atriz deixou uma trajetória de décadas na televisão, no teatro e no cinema, marcando gerações com personagens e novelas como Corpo a Corpo, Senhora do Destino, Páginas da Vida e A Favorita. Nascida em 1934, Glória iniciou sua carreira profissional no teatro e estreou na televisão em 1959, na novela Um Lugar ao Sol. Em 1962, participou do filme O Pagador de Promessas, vencedor da Palma de Ouro em Cannes. E no ano seguinte, protagonizou ao lado de Tarcísio Meira, 25499 Ocupado, considerada a primeira novela diária da televisão brasileira. Casada por quase 6 décadas com Tarcísio Meira, Glória Menezes construiu uma das histórias mais marcantes da televisão brasileira ao lado do ator. Seu último trabalho em novelas foi Totalmente Demais, em 2015. Nos últimos anos, manteve uma vida mais reservada no Rio de Janeiro, próxima dos filhos, após se afastar dos trabalhos na televisão, né? Pela manhã a gente trouxe a informação da morte de Laura Cardoso, e agora à tarde a morte de Glória Menezes. A Laura Cardoso partiu com 92 anos e a Glória Menezes com 91 anos. Pombal FM, todo mundo ligado.
9: Boa tarde, professor. Aqui é o Zé, por uma tira da festa. Um pregão bem rasgado.
0: Pera aqui que o canal tá fechado.
9: Boa tarde, doutor. Aqui é o Odete, por Voadeira da Serra. Eu peço uma música. Um bregão bem rasgado, bem bom. Por isso, eu honro meu esposo, aqui é minha irmã, ali é meu cunhado e minhas amigas da Feira da Serra. E a vocês da rádio. Muito obrigado.
0: Obrigado.
10: Ô, Tony Santos, é José. Quero que você passe a novinha aí do Carlito Gomes pra eu ouvir, beleza? Esse é pra meu amigo Nego, Fininha. Isso é, e pra vocês, obrigado. Uma boa tarde.
0: Valeu, obrigado.
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0: 10:06 no Pra Lá de Brega. Ela foi sem destino, Carlito Gomes.

0: mais.
1: Zezinho Barros, dois copos na mesa. É o pra lá de brega, botando pra lá. 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Pombal FM, todo mundo ligado com a gente. Vamos aqui ouvir o nosso participante aqui, ó.
2: Boa tarde, meu amigo Tony Santos, boa tarde. José Augusto, diretamente do bairro Petibus. Mandar uma alusão pra toda a galera do lado da marcação e da oficina Oliveira. Cuida, viu? Depitou, Damião, Gesso e Tonzinho. Cuida, tão por cá. É o presidente das músicas pra todos.
3: Boa tarde, meu amigo Tony Santos. Aqui é Edmilson Andrade, bairro Petibus. Gostaria de ouvir uma música aí de Zé Armando. Oferece aí pra meu primo Ramon, que é fã número um. Ramon na Fazenda Paus Preto. Valeu, um abraço.
1: Valeu, valeu, valeu, valeu. É, Nilson da região, estamos na escuta, hein, Léus? Alô, Nilson, um abraço aí. Valeu, obrigado pela participação.
4: Boa tarde, Tony Santos. Que é o José Raimundo do Raso da Marcação, Fazenda Genipapo, Sítio São José. Quero ver a música de O Índio Apaixonado, por favor.
1: Pombal FM, 6 em ponto, é hora da Ave Maria.

0: Vou te ficar aqui, manhoso. Tá sem brega. Boa noite, namorado.
1: Boa tarde, Tony Santos, aqui quem fala é Maridezinha do Pau de Feijão, que ele pediu a música de Bartô Galeno para oferecer nesse pessoal.

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0: Legal, Pombal, Pombal FM, você com a gente. É, botei aqui uma trilha rápida, né? Essa trilha aqui não é do pra lá de brega, não, mas vai assim mesmo. Rita, do centro, deixa eu ver aqui. Tá pedindo uma música, um bregão, para não perder o costume. Com essa chuvinha é bom demais. Almir Rogério, Fuscão Preto. Pronto, daqui a pouquinho, né? Quem mais que tá ligado com a gente aqui? Deixa eu ver. Vamos lá, vamos ouvir aqui esse ouvinte aqui, ó.
1: Boa noite, Tonho Santa. Aqui é Maria de Júlio, da Baixa da Jurema. Passa uma música de Carlos Alexandre, você é a Ciganinha, por favor.
0: Pronto. Mais participações.
2: Alô, boa noite. Aqui é o Chico da Fazenda Baixa do Salgado. Desejo pedir uma música de Júlio Nascimento. Desejo aqui oferecer para meu cunhado Amauri, da Fazenda Batata. Desejo atir para toda a região da Fazenda Baixa do Salgado, Chico de Ribeira do Amparo.
0: Obrigado.
3: Oi, Tony. Boa noite, Etea. Tony, me faça uma lambada de Beto Barbosa. Eu ofereço a toda a minha família, para meus amigos, para meu amigo Robinho na Vila Operária, para minha amiga Leca, para minha amiga Cremilda, amiga Angelita Nuguri, para minha amiga Zete com o esposo Paulinho, prima Romilda no povoado Poço e Família, prima Valreis no povoado Monte, primo Juliano no povoado.
0: Valeu, obrigado pela participação, minha querida. Manda áudio longo não, que o sistema corta. Tô avisando, manda áudio lento, curto. É, deixa eu ver aqui, quem mais? Beleza, vamos seguindo aí no Pra Lá de Brega. Tem um aqui, né, rapaz, que eu não passei ainda. Cadê? Tava aqui no instante, sumiu, foi. Ai, aqui, esse aqui, ó.
4: Boa tarde, Tony Santos. Aqui quem fala é Maridezinha do Pau de Feijão, que ele pediu uma música de Bartô Galeno para oferecer minha esposa Menegildo, meus três filhos, minha amiga Cosminha, minha amiga Fabrícia.
0: Valeu, obrigado pela participação. Vou virar o jogo, Zé Armando Pombal. Pra lá de brega, você na melhor.

0: Muito bem, Pombal FM. 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
2: Boa noite, família Pomba FM. Aqui que tá falando é José Nilson de Nova Soura. Toca uma pra nós aí de Sandro Lúcio aí. Uma boa noite, obrigado.
3: Oi, boa noite, meu jovem. Tudo bem com você? Comigo aqui tá todo mundo bem, graças a Deus. É, meu jovem, tô passando para lhe pedir uma música de Cristiano Neves.
1: Valeu, obrigado pela participação, minha querida, mas já tocamos Cristiano Neves. Valeu, valeu, valeu.
4: Boa tarde, Tony, aqui é a Raída. Gostaria de pedir a música de Bartô Galeno.
1: Valeu, Pomba FM 6:18.
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4: Que legal, 6:31, 6:31.
5: Você passou, Cristiano, né?
4: Deixa eu ver aqui.
6: Boa noite, Tony Santos. Aqui é Aguinaldo, morador da rua. É Zona Oeste, conhecido como Roda Brama. Quero pedir uma música aí de Adaído Coutinho. Quem é o dono dessa mulher?
4: Valeu, obrigado pela participação aí, meu amigo.
5: Boa noite, eu me esqueci seu nome. Bota aí, Muro de Berlim, da Urânia. É Mari daqui da Boa Hora. Obrigado.
4: Se a gente tiver, a gente tem. Valeu, Pomba FM, 6:31.
3: Se entrega.
4: Almi Rogério, Fuscão Preto, 6:31.

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1: Pombal FM, agora 9:07. Tem ouvinte aqui falando diretamente de Osasco, São Paulo, trazendo.
2: Todos nós escutando aqui a. Boa noite, meu amigo. Ô, meu amigo, eu pedi pra você mandar um alô pro empresário Luiz em Osasco, salgadeiro, empresário Luiz. Trabalhando aí junto com o Jefinho na Casa de Salgados, Paraíba Salgados, em Osasco, São Paulo. Todos nós escutando aqui a Rádio Brega aí, rádio muito boa.
1: Valeu, pra lá de Brega, né? Rádio Pombal FM no Pra Lá de Brega, a galera ouvindo a gente em Osasco, São Paulo, olha só, né? Esse aplicativo da Pombal FM faz um sucesso enorme.
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1: A Docica Beto Barbosa é brega, é lambada, mistura tudo e dá o que você gosta. 6:52.

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1: 7 e 2. 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
6: 7:37.
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0: vozinho gostoso da Ana.
1: Queria pedir só uma palhinha. Só uma palhinha daquela.
0: Opa, João.
1: Eu sinto falta de você. É você. Mas não perdi. Só refrãozinho.

0: salva de palmas pra Pablo aí.
1: Obrigado, pra nós.
0: Pablo agora é um cidadão de Serrita, da vazinha dos Gomes, da família.
1: Obrigado.
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9: 7:47.
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Jesus, boa noite, amados e amadas de Deus. Fazer que me diz aquela canção. Mas eu cheguei. Cheguei um pouquinho atrasado hoje, mas cheguei. É normal, né? Né, Walter? Hoje tá fazendo um frio muito difícil em Pombal, viu? Se aumentar mais um pouco que isso, metade de Pombal morre, sabia? Porque esse, olha que tava um frio. Boa noite, amados e amadas de Deus. Hoje é 18 de agosto, né? Agora passamos pela celebração do dia 15. Dia 15 foi domingo, não foi, Val, se não me engano? Sábado, né? Pronto, 15. Foi dia do dogma da Assunção da Virgem Maria, né? Proclamado em 1950, se não me engano, por Pio XII. Eu vou falar um pouquinho sobre a Assunção de Maria, mas imediatamente saudar todos que estão ligando o rádio, que já estão sintonizando, que já estão mandando mensagem, que já estão dizendo boa noite, Frei, sua bênção, Deus abençoe, aqueles que ainda estão trabalhando, como eu sei que Dona Linda já ainda deve estar lá mexendo nas tapioca lá na pizzaria Play. Obrigado por estar ligando o radinho, né? Hoje em dia, apesar que graças a Deus não tem mais aquele negócio de pilha, né? Mas antigamente a gente botava aquelas pilhas, eram umas pilhas medonhas, não era, Walter? E era um dinheiro maior do mundo. Mas boa noite, sejam bem-vindos, programa Hora de Santa Teresa no seu radinho, na sua casa, no seu lar, no seu coração, para que a gente possa começar então essa semana buscando na paz de Deus, na palavra do Evangelho, a força necessária para se fazer engrandecer o seu nome, que é poderoso neste mundo tão desejoso de paz, tão desejoso de harmonia, e que nós possamos verdadeiramente viver a alegria de sermos testemunhas do Evangelho, do qual nós somos herdeiros, né? Deus, com batizado, nós somos herdeiros do reino de Deus. Então, dessa maneira, quero saudar todos. Deixa eu ver, Walter, se já tem alguém aqui mandando algum alô. Se não mandou, já vou logo chamar, que aqueles que nos ouvem sempre. Já tem alô aqui, ó. Boa noite. Como sempre, quer ver quem é? Ah, não é ela? Deixa eu ver. É a Linda, né? Que já tá ligada no rádio. Acho que acabei de falar dela agora. Você mudou a foto? Mudou, eu acho. Deve ser ela. Geralina, deve ser Linda, né? É porque gravaram aqui, eu não sabia seu nome não, minha irmã. Mas obrigado pela alegria, sei que já está nos ouvindo. Preta lá na Mancambira, Preta na Mancambira, obrigado pelo seu carinho, obrigado pela sua atenção. Sei que você daí não está no alpendre, está na rede, porque no frio desse ninguém tem coragem. Mas, um abraço. Luiz Eduardo não mandou mais mensagem para mim, espero que esteja bem. Dona Maria José, a mãe dele, que houve lá na Fazenda Gamela também, um abraço. Dona Maria Coutinho, lá na Cajazeira, com certeza nos ouvindo, com seu esposo, seu José, seu filho Nininho, que é um amor de irmão, um amor de pessoa. Deus ilumine ele, que trabalhou muito nessa festividade de Santana. Soube que a capela tá linda, quem sabe de eu fazer uma visita. Obrigado pela sintonia. Comunidade Santa Expedita, a pessoa do seu Arnaldo, que sempre nos ouve. Dona Julieta, ministra da Eucaristia, que está sempre nos ouvindo também no radinho. Muito obrigado. Como outras pessoas, outras paróquias também estão nos ouvindo, né? Mas também, avisar que já nós vamos refletir o Evangelho de hoje. Nós vamos ouvir a palavra de Deus. Nós vamos ouvir a mensagem que Jesus quer dizer para nós no Evangelho de hoje, até porque nós somos chamados, convocados a seres portadores da luz, portadores da paz. E sei que Walter hoje ainda deu uma chuvinha boa por aqui, não sei se por aí tá chovendo, mas aqui choveu. E você viu que acho que foi sábado, quando a gente menos esperava, pá, caiu uma chuva. Não, o céu não mostrava que choveu. Foi o que não, pá, choveu. Ah, eu disse, chega assim sem avisar, hein? Mandar um abraço lá pra minha mãe lá em São Paulo nos ouvindo, com certeza lá fazendo um frio maior do mundo, que se eu tivesse lá já tinha corrido, mas espero que esteja tudo bem por aí. Ela deve ter umas 4-5 cobertas, porque ela é assim, Walter. Quando ela tá aqui, que a gente liga o ar-condicionado, ela diz, não tá muito frio não,
E se você ver o ar, tá no 23, no 22, não tá muito frio. Aí lá tá no de 14, 3, ela diz, não, tá de boa aqui. Eu não entendo, não. É normal, é? Volta a gente, não é normal, não. Mas vamos ouvir aí a canção. Dona Marlene, com certeza, deve ter mandado aqui sua mensagem. Deixa eu ver, abrir aqui o WhatsApp. Mas, muito obrigado, viu, Dona Marlene? Tá aqui, ó. Meu irmão em Cristo, a bênção, Deus abençoe. Obrigado pelo carinho nos ouvir sempre, viu? Um beijo. Vamos ouvir então a canção para nos preparar nesse dia de hoje. Colo de Mãe.

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Troca a pilha da Pomba FM do som, bota aí 50 centavos de som, por favor. É, fazer que nem disse o saudoso Tim Maia, retorno, melhorou. Gostou da voz impostada? É, mandar aqui também um abraço pra Teia, que já mandou aqui, pedindo orações sempre pra sua família, Angelina lá no Buri, o esposo, Robinho, né, na Vila Nova. Que Deus abençoe também. Ah, já que meu amigo Pedro já mandou aqui seu áudio, obrigado querido, tá nos ouvindo, já vi aqui, viu? Também mandar, sem eu esquecer, que já tenho mais um fã do programa Hora Santa Teresa lá no Recôncavo Baiano, que é Santo Antônio Jesus, na pessoa de Osmar Godoy, que está nos ouvindo sintonizado na Pomba FM, a rádio deve chegou em Santo Antônio de Jesus, é porque é poderosa a rádio, né? Mandar um abraço também para Fernandes Lemos, aí do Recôncavo. Mas como eu falei que nesse programa que nós íamos falar um pouco da dogma da Assunção de Maria, né? Que é um dogma, uma proclamação de fé. O que é proclamação de fé? O que é um dogma? É a igreja, às vezes as pessoas pensam que a igreja, às vezes, cria dogma de qualquer, assim, de qualquer forma, de qualquer jeito, para querer enfeitar a igreja. A igreja católica, na sua liturgia, ela não é lugar de enfeite, não é lugar de criações. Você pode ver que a missa, a Santa Missa, ela segue o mesmo rito desde os primeiros anos, dos primeiros séculos, né? Onde você for em São Paulo.

Paulo, na Bahia, no Brasil, em qualquer parte do Brasil, do mundo, a missa, ela segue a mesma liturgia. A igreja é una nesse sentido, né? E ela é universal. Quando se fala católica, quer dizer universal. Então, o dogma da Imaculada Conceição, quando proclamado pelo Papa, nós cremos também que o Papa tem o poder da infabilidade. O que é a infabilidade? O Papa, ele não tem o direito de errar na sua fala, no seu pronunciamento. Por isso que, às vezes, diante de algumas circunstâncias, a igreja sempre é um pouco mais cautelosa para se pronunciar. Por quê? Porque ela provoca estudos, né? É tanto que, não sei se você viu, Walter, sobre o milagre que proclamou, o segundo milagre que proclamou a irmã Dulce como santa. O rapaz que ficou cego, né, provocado por um problema no nervo óptico, por um glaucoma, quando a igreja foi notificada, a igreja manda, né, alguns visitadores, e de certa maneira, por incrível que pareça, os médicos que são chamados para fazer essas análises não são médicos católicos que proclamam a fé. A igreja sempre pede para médicos que não tenham fé, que não tenham credo, que só vê a ciência, para tentar explicar o que aconteceu ali. Se a ciência mostrar uma explicação, a igreja então entende que não foi um milagre, né? Não houve milagre. Mas se a ciência diz, olha, não tem como explicar aqui, eu só sei que aconteceu, como foi o caso do rapaz. Olha, ele é cego já há mais de 10 anos, o nervo continua do mesmo jeito quando ele ficou cego, continua danificado como ele ficou cego. Agora, como ele enxerga, eu não sei. Mas aqui, pelos exames, pela tomografia, pela ressonância, por isso, por aquilo, mostra que o nervo está, não funciona. O nervo não recebe imagem. O nervo não manda sensações para o cérebro. Mas o médico diz, olha, aqui eu estou dizendo que não tem como. Mas se eu botar alguma coisa para ele ler, ele lê. Ele está enxergando, ele está vendo. Aí a igreja entende que houve uma intervenção divina, que se de certa maneira, de todas as formas, aconteceu um milagre. Por isso, Dulce foi proclamada santa. No dogma, quando a igreja a proclamou em 1950, foi um ato extremamente solene, onde acredita-se que Maria, até por alguns livros não considerados canônicos, como a Bíblia Sagrada, mas tem outros escritos também que são tidos como registros, né? Que Maria, ela não passou pela pena da morte. Maria passou pela dormição. O que é dormição? Você pode ver que tem algumas cerimônias, Walter, aí por chamado de até no Recôncavo tem ali em Santo Amaro, né? Ou em Cachoeira, que tem a celebração da Nossa Senhora da Boa Morte. E algumas cidades nessas celebrações também, Nossa Senhora está deitada, dormindo, de mãos postas, e tem o enterro, tem essa cerimônia toda. Porque entende-se que Maria, ela dormiu, e ao dormir, nessa dormição dela, Nosso Senhor encaminhou seus anjos para que então ela fosse resgatada, levada, conduzida até o céu e lá recebida na realeza celeste. O interessante que a gente compreenda é que, para o meu olhar, possa parecer impossível. Mas se eu digo que é impossível, para Deus, eu coloco que Deus tem limites. E Deus não tem limites. Aquilo que para mim pode ser impossível, para Deus não é nada impossível. Ele é o Senhor da vida, Ele é o Senhor do reino, Ele é o Senhor da vida, Ele é o Senhor da luz, Ele é o Todo-Poderoso. Ele não, a gente não tem. Como é que, por exemplo, no deserto se tirava leite e mel para dar de comer e alimentar o povo que fugia do Egito, né? Como é que Moisés, ao cravar o cajado no Mar Vermelho, ele conseguiu abrir de maneira que o povo passasse a pé enxuto, quer dizer, que nem o chão onde o mar estava não estava molhado? Para meu olhar é impossível, mas para a graça de Deus, para o poder de Deus, isso não é nada.
E a igreja, o Papa ao declarar isso, a igreja, automaticamente os filhos da igreja, proclamam e amam também esse mesmo dogma, porque nós acreditamos que Maria, então, como foi protegida, preservada do pecado original, ela então também foi protegida da pena da morte, porque ela também tinha o olhar paternal de Deus, ela como a mãe do Filho de Deus, como a mãe de Deus, por Jesus também fazer parte da Santíssima Trindade. Maria, como digna e bem-aventurada, ela foi então conduzida ao céu. Veja que é uma diferença da Assunção para a Ascensão. A Ascensão, quando a gente celebra a Ascensão do Senhor, nosso Senhor, depois de ter cumprido tudo que era cumprido aqui, ele, diante dos apóstolos, ele subiu sozinho pelo próprio poder à direita do Pai. Ele ascendeu, ele subiu. Assunta, Maria foi assunta, quer dizer, Maria não tinha poder para subir sozinha. E Maria não é deusa. Maria era mãe de Jesus, mãe de Deus. Mas ela, sem ser, como não é Deus, ela não tinha o poder de subir sozinha. Mas Maria foi assunta, quer dizer, foi levada, conduzida, buscada pelos anjos à eternidade, né? Então, com certeza, o céu celebrou muito, porque digo, para terminar essa reflexão antes do evangelho, que até o demônio treme ao ouvir esse nome, porque Maria, ao contrário de Eva, que foi desobediente, foi obediente até o fim. Amém? Vamos então colocar a Maria passa na frente aí pra gente preparar pro evangelho. Eu gosto de volta assim, porque eu digo na hora e ele corre atrás pra botar na ponta do aparelho lá, a Maria passa à frente, porque nós devemos buscar em nossa mãe, a mãezinha do céu, aquela que é nossa advogada, nossa medianeira, que nos ajude e nos favoreça para que nós possamos seguir nossa caminhada neste mundo até o dia que nós possamos subir à eternidade, né? Eu soube até que duas grandes atrizes faleceram hoje, não foi? Uma foi Laura Cardoso e Glória Menezes, com mais de 90 anos. Que Deus as acolha na eternidade, que Deus já a acolheu, né? Porque são filhas de Deus também. Tiveram um trabalho importante neste mundo. Lembro de Laura Cardoso fazendo o papel daquela que tomava conta da imagem Nossa Senhora Aparecida no início da sua devoção, e que como também subiu à eternidade essas nossas irmãs, todos aqueles também que neste mundo partiram à eternidade possam receber a misericórdia de Deus e o céu como merecimento. Vamos então ouvir a canção Maria Passa à Frente e logo em seguida já vamos para o evangelho.

O Senhor esteja conosco, Ele está no meio de nós. Proclamação do Evangelho de Jesus Cristo, narrado por São Mateus. Glória a vós, Senhor.

0: Naquele tempo Jesus disse aos seus discípulos: em verdade vos digo, dificilmente um rico entrará no reino dos céus. E digo ainda, é mais fácil um camelo entrar pelo buraco de uma agulha do que um rico entrar no reino de Deus. Ouvindo isso, os discípulos ficaram muito espantados e perguntaram: então quem pode ser salvo? Jesus olhou para eles e disse: para os homens isso é impossível, mas para Deus tudo é possível. Pedro tomou a palavra e disse a Jesus: vê, nós deixamos tudo e te seguimos. O que haveremos de receber? Jesus respondeu: em verdade vos digo, quando o mundo for renovado e o Filho do Homem se sentar ao trono de sua glória, também vós me seguistes, havereis de sentar-vos em 12 tronos para julgar as 12 tribos de Israel. E todo aquele que tiver deixado casa, irmão, irmã, pai, filho, campos por causa do meu nome, receberá 100 vezes mais e terá como herança a vida eterna. Muitos que agora são os primeiros serão os últimos, e muitos que são os últimos serão os primeiros. Palavra da salvação, glória a vós, Senhor.
1: Adore, adore o Senhor. Jesus, teu nome é lindo. 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

de Deus. O evangelho hoje nos traz alguns questionamentos que muitas vezes nós costumamos ouvir o evangelho, às vezes não compreendemos. Por isso que o evangelho, a palavra de Deus, para ser entendida é necessário se fazer uma compreensão, um estudo exegético, um estudo da época, do que Jesus está falando, por que ele utiliza esses termos, por que ele utiliza essa forma de falar. Porque Jesus tinha que usar uma linguagem popular, que as pessoas entendessem, que as pessoas compreendessem e vivessem aquilo que ele estava ensinando de maneira bem mais próxima da sua realidade. Como eu já falei aqui algumas vezes, Jesus é um grande pedagogo porque ele utiliza do dia a dia, daquilo que é costumeiro da época, daquilo que é costumeiro do povo. E você vê que aí ele utiliza dizendo assim: olha, dificilmente um rico entrará no reino dos céus. E digo ainda, mais fácil um camelo passar para o buraco da agulha do que um rico entrar no reino dos céus. E na verdade, existe na muralha em Jerusalém um lugar chamado buraco da agulha. É um lugar, existe um lugar chamado buraco da agulha. Por que isso? Porque ela era muito fechada, era como se fosse uma aresta nesse muro, como se fosse uma pequena fissura nesse muro. Então, para passar por essa aresta, só passava praticamente o camelo puro. Então, o que é que acontecia? Muitos daqueles que tinham certo poder aquisitivo, e o poder aquisitivo na época não era um cartão com banco, uma senha no banco, uma conta no banco para guardar o dinheiro lá, ele podia viajar e etc, etc, tal. Então, o bem da época era ter posse de ouro, produtos de prata e etc, que eram moedas, até mesmo utensílios de ouro, de prata, cálices, ou prataria e etc, né? Só que quando muitas vezes acontecia de um rico querer fugir da opressão que vivia naquela época, naquelas circunstâncias, ele tinha que escolher: ou ficava e vivia a opressão, e para não perder seus bens, ele não tinha coragem de passar, porque ele não tinha como passar e voltar para pegar seus bens. Ele tinha que passar e seguir adiante. Então, como não dava para passar o camelo cheio de uma mudança em cima, então o desejo de ter a posse era mais alto do que se salvar. Entende? Então, por isso que Jesus utiliza esse falar, porque acontecia isso lá. Porque o camelo passava por o buraco da agulha, mas a riqueza do rico, ele não passava porque não dava para passar. Então eu me prendia à riqueza, a meus bens, e deixava então a salvação para lá. Vivia aquela realidade. Que na verdade, hoje a gente entende que ainda é difícil as pessoas se desapegarem dos bens materiais, e que às vezes as pessoas, por terem tanto de posse, elas acabam se vendo melhores do que as outras. Por isso que Jesus diz lá no final assim: olha, cuidado, que aqueles que se veem primeiro serão os últimos, e aqueles que são os últimos poderão ser os primeiros. O que é que eu posso refletir isso? Porque nós vivemos numa sociedade totalmente opressora, imensa. Ai, quer ver coisa, cabeça do povo. Quer ver coisa, cabeça do povo. Como eu sempre digo, é mais fácil falar da minha igreja do que a igreja dos outros. É como eu vejo também na minha. Muitos que convivem em comunidade, em grupos de vida, ou em grupos da igreja, às vezes chega um patamar que ela se vê totalmente exclusiva, de tal maneira que ela já se vê praticamente santificada ou santa, ao ponto de poder apontar os outros, de poder julgar os outros, de poder condenar os outros, e na verdade não se enxerga a si mesmo, né? Pode ver que San Dulce nunca se via como santa. São João Paulo II também, eu nunca vi ele dizendo: eu me vejo santo, eu sou uma pessoa santa. A santidade vinha e era dada testemunho sem precisar ele dizer uma palavra. Dulce a mesma coisa pelas suas ações. Então a santidade é muito mais além do que você abrir a boca para falar. E você vê que o trabalho pegando a irmã Dulce, que é a nossa santa baiana, a nossa primeira santa brasileira, ela pega justamente aqueles que são os últimos
para ser os primeiros. Por quê? Porque a gente sempre vê aqueles que estão aquém da sociedade como aqueles que não são abençoados, que não são bem-aventurados, que não têm higiene, não têm posse, não têm bens, não têm isso. Que às vezes a gente passa por alguém ou algum deles, que às vezes não quer nada, quer só que você dê atenção a ele, que você fale com ele, que você cumprimente ele. E, na verdade, às vezes a gente se esquiva na esquina para não se encontrar com eles. E aí eu vejo que esse ato é eu me colocando como primeiro, porque eu já estou separado. Primeiro porque eu já me vejo distante daquela realidade. E, na verdade, você vê que Jesus, na sua caminhada, ele fala com os leprosos. Ele vai até os leprosos. E o leproso era aquele que era afastado da comunidade, porque era uma doença contagiosa. Você sabe que, por exemplo, Lázaro, o primo de Jesus que morreu, que Jesus ressuscitou, na verdade o nome dele não é Lázaro, de certa maneira. Não é Lázaro. Vou dizer, não é de certa maneira, mas não é Lázaro. Mas você vê que ele diz: saia para fora, Lázaro. Na verdade, Lázaro é um substantivo, não é um nome. Porque Lázaro vem de Lazarento. Já falei assim: olha, aquele homem é Lazarento. Quer dizer que ele tinha lepra, quer dizer que era uma pessoa que não podia estar no meio das outras, tinha alguma doença contagiosa. Então, Lazarento vem daí. É uma pessoa que a gente não pode estar por perto. Mas Jesus, ele vem e acolhe, ele abraça, ele toma conta, ele diz: não, eu vim por vocês, eu não vim por aqueles que se veem santos. Como ele também dá testemunho disso, quando ele deixa as 99 ovelhas caminhando, já que já sabe o caminho a seguir, mas vai buscar aquela uma só que se perdeu. Se fosse um rico, dizia: bem, é melhor eu ficar com as 99, perder uma normal, que ela morra lá sozinha, já que se perdeu do rebanho. E Jesus, pelo contrário, ele se importou com aquela que se afastou do rebanho, com aquela que se dissipou do rebanho, que é o que nós não fazemos, né? Que eu percebo que muitos não fazem. A gente nunca vai atrás daquele que se afastou da igreja, a gente nunca vai atrás daquele que não congrega a minha fé, a gente nunca vai atrás daquele que talvez não esteja convivendo tanto, que tenha as suas preocupações, porque eu estou fazendo, cada um busca a sua salvação, estou buscando a minha. E, na verdade, a minha salvação depende do outro, né? Mas eu não vou me alongar muito, não, porque o evangelho dava para falar mais que 2 horas. Mas eu acredito que o que a gente deve guardar no coração é: não seja arrogante, não seja orgulhoso, não queira ser melhor do que o outro, mas seja o melhor para o outro, o melhor para servir seu irmão, o melhor para a caridade para seu irmão, o melhor para abraçar seu irmão, seja o melhor para o outro. Porque uma vez você fazendo isso para ele, você está fazendo para si mesmo. Louvado seja nosso Senhor Jesus Cristo, para sempre seja louvada a nossa Mãe Maria Santíssima. Elevemos então a Deus Pai Todo-Poderoso a nossa oração de hoje.

Amém, amém, amém. Mandar um abraço aí pra Buda, que tá nos ouvindo lá com a camiseta amarela, um short azul, não sei como ele aguenta essas pernas travadas, mas um abraço aí, saber que tá nos ouvindo, que é fiel ao programa Santa Teresa, agora acabou, se não tem pra onde correr. Um abraço, troca a chinela que tá errada, viu, lindinho? Um abraço também pra dona Rosa, que tá nos ouvindo. Walter que morre de dar risada. Vai fazer o quê, né? Obrigado, dona Rosa, pelo carinho de sempre. Ô, Walter, pra não passar demais o programa, vamos então ouvir a canção aí, Terra Seca, pra que a gente possa se mergulhar nessa que você colocou aí no ponto, pra gente se mergulhar nessa luz que é Jesus. Vamos ouvir então Terra Seca.

meu coração deseja te encontrar com uma terra seca, sedenta e sem água. Assim, nós pedimos a Nosso Senhor que sempre venha até nós, que não olhe pelas nossas misérias, as nossas mazelas, os nossos pecados, os nossos erros, mas mergulhados na água viva da sua misericórdia, acolhe todo aquele que busca em ti a força necessária. Vamos então saudar os nossos irmãos e rezar para aqueles que estão fazendo aniversário hoje. Nosso irmão Enoque Antônio da Silva, Emília Maria Santos Almeida, Ana Lúcia Costa dos Santos, Tereza Nascimento de Andrade, Tayane da Paixão Macedo. E vamos então, Walter, passar para a nossa oração final.

Pedimos, Santíssima Mãe, que abençoe os nossos fiéis colaboradores, que ajudam a manter esse programa no ar com muita alegria, com muita firmeza e fidelidade na sua contribuição. 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Vamos então pedir a nossa mãe que nos abençoe, mandar um forte abraço ao meu querido amigo, meu irmão de luta e de garra, Genilson, lá em Heliópolis, nos ouvindo nesse frio maravilhoso. Deus abençoe, meu irmão. Vamos então pedir a bênção de nossa mãe.

Mãezinha do céu, ó bendita e imaculada Virgem Maria, honra e esplendor do Carmelo. Vós que olhais com especial bondade para quem traz o vosso bendito escapulário, olhai para nós benignamente, iluminai as trevas do nosso espírito com a vossa sabedoria. Aumente em nós a fé, a esperança e a caridade. Orna nossas almas com as graças e virtudes que a torna agradável ao vosso divino Filho Jesus. Assista-nos, Mãe, durante toda a nossa caminhada nesta vida e na hora da nossa morte, consolai-nos com a vossa amável presença e nos levando à Santíssima Trindade como vosso filho ou filha, como vosso servo ou serva dedicados para se lá no céu louvar e bendizer a Deus por toda a eternidade. Que venha sobre cada um de nós, por intercessão de nossa Mãe Santíssima, a bênção que vem do céu nos abençoa, em nome do Pai, do Filho e do Espírito Santo. Que Deus nos conceda uma noite santa, uma noite tranquila, e que amanhã possamos despertar em paz. Deus nos abençoe!

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1: Está no ar a Voz do Brasil. As notícias do governo federal que movimentaram o país no dia de hoje.
2: Olá, boa noite.
3: Boa noite para você que nos acompanha em todo o país.
2: Terça-feira, 18 de agosto de 2026.
3: Vamos aos destaques do dia.
2: Atualização da lei seca.
3: Nova regulamentação prevê o uso de equipamentos para identificar outras substâncias além do álcool.
2: Após acidente, em caso de morte, será obrigatória a realização de exame para detectar álcool ou drogas ilícitas.
3: Atendimento à mulher.
2: Busca de informações sobre direitos e proteção lideram chamadas ao Ligue 180. Graziela Mendonça.
4: A violência psicológica respondeu por 35% das mais de 98 mil denúncias recebidas pelo canal nesta primeira metade do ano.
3: Anvisa aprova duas novas canetas para tratamento de diabetes.
2: Os dispositivos possuem como princípio ativo a semaglutida, obtida por via sintética.
3: Em entrevista, a diretora da agência da agência, Daniela Marreco, destaca a importância da aprovação desses medicamentos.
5: Consideramos, sim, bastante perigoso e em termos de segurança para o paciente utilizar produtos que não estão regularizados, pode sim trazer um risco à saúde das pessoas.